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0: Delícia, tem mais música pra você aqui na Rádio dos Melhores Ouvintes. 9:18.
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3: O protetor de tela ajuda na conservação do seu aparelho. Utilizar películas e capas adequadas protege celulares e tablets contra riscos, impactos e desgastes causados pelo uso diário. 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
0: 9:21, voltamos com a noite na Espaço, no oferecimento Energia Esportes, Boutique Animal. 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Didi, obrigado pela mensagem, sempre na escuta. Também Flaviano, obrigado pela mensagem, pela participação. Dani, companheira, sempre na escuta. Vargas também, todas as noites sintonizado no Espaço. Obrigado, Vargas, pela mensagem. Também Rita, muito obrigado pela participação. Recado também do Fernando. Obrigado, Fernando, pela participação. Turma que está interagindo no nosso WhatsApp 99611-1971. Agora, 9:22, 20 graus em Farroupilha, caiu 5 graus em menos de 1h30 de programação. Daqui a pouquinho a previsão do tempo, agora tem na Espaço Mojo.

0: 13 para as 10 aqui em Farroupilha, 21 graus a temperatura. Seguimos com a noite na Espaço, o melhor da seleção musical da Espaço FM para você nessa terça-feira. Você segue participando, conversando comigo, repito, o WhatsApp do Espaço 549-9611-1971. Intervalo, na volta tem mais. Espaço FM, a rádio dos melhores ouvintes, 9:48.
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2: A exposição ao frio exige cuidados. Em dias de temperaturas mais baixas, fazer aquecimentos antes de atividades físicas ajuda a preparar o corpo e reduz o risco de desconfortos musculares. A vida é melhor quando se tem saúde.
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0: 10 para as 10. Estamos de volta com a noite na Espaço, no oferecimento Energia Esportes, Boutique Animal, Imobiliária Farroupilha, venda e locação de imóveis. 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Thales, aquele abraço, obrigado pela mensagem, pela companhia. Meu querido amigo Luciano Silva tá na escuta, participando junto com a sua filhota Pet Samira, ouvindo a Espaço FM. Luciano, aquele abraço, meu irmão, obrigado pela mensagem, boa noite, obrigado mais uma vez pela companhia. Agora, 9:51, hoje o mundo das novelas, especialmente da Globo, perderam duas atrizes veteranas com grande história na televisão brasileira. Glória Menezes morreu de causas naturais, informação dessa noite da assessoria. Brilhou em mais de 40 novelas. E outra também com um recorde histórico de novelas, também a Laura, deixa eu pegar aqui o nome da, acabei de fechar, Laura Cardoso. Laura Cardoso e Glória Menezes, duas veteranas especialmente das novelas da Globo. Faleceram nesta terça-feira, tem matéria inclusive no site da Espaço. Meu querido amigo Cleomar, pai e filho, Cleomar e Israel, São Marcos, ao som da Espaço. Obrigado, turma, pela mensagem, obrigado pela companhia. Turma que segue participando, WhatsApp 996111971. Agora 7 para as 10 aqui na Espaço, Nando Reis.

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1: 10h14, intervalo na noite, na Espaço, e na sequência a gente passa a previsão do tempo para os próximos dias. Agora tá nublado, parcialmente nublado, segue quente, 22 graus. Estamos no inverno, só lembrando, a 10 horas da noite, 22 graus a temperatura. 10h15, voltamos já aqui na noite, na Espaço.
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3: 10:19, voltamos com a noite na Espaço, no oferecimento Energia Esportes e Boutique Animal. Vamos com a previsão do tempo, agora tá nublado aqui em Farroupilha, 20 graus a temperatura. Para esta quarta-feira tem previsão de chuva começando já pela manhã e que deve ir intercalando ao longo de todo o dia entre momentos de nublado a alguma pancada de chuva. A probabilidade é na casa dos 60% e dá, botamos entre aspas assim, uma refrescada. Hoje a máxima em alguns momentos chegou na casa dos 30 graus, para amanhã a máxima é 20, ou seja, muda 10 graus de um dia para o outro. Quinta-feira, aí tem previsão de chuva mesmo, chance é 90% de pancadas, manhã, tarde e noite, com máxima em 19, mínima 7. Continua esfriando, para sexta-feira o sol volta a aparecer, predomina ao longo de todo o dia com máxima em 16 e a mínima 5. Sábado segue com tempo aberto, mas frio, máxima 12 graus, mínima 2. Olha a mudança, para esta terça-feira até o sábado cai apenas 17 graus. Aliás, não, 18 graus. Cai 18 graus em um espaço muito curto de tempo. Domingo, sol predomina sem nuvens no céu, com máxima em 12 também, e a mínima é de 1 grau. Então se prepare, vem muita mudança. Essa chuva que deve chegar nessa quarta já traz essa mudança na temperatura também. Como eu falei, uma quarta-feira com muita instabilidade, momentos de chuva, momentos de tempo nublado, com máxima em 20 graus para esta quarta-feira. Agora 10:20, aqui em Farroupilha, nesse momento tá 20 graus. Deixa eu mandar aqui um abraço, meu grande amigo motorista David, destino Camaquã, tá indo pra casa, meu irmão. Obrigado, cara, pela mensagem, pela companhia, bom trabalho, segurança nas estradas. Caminhoneiro David, ao som da Espaço, mais uma vez. Também aqui a Grey tá mandando recado, obrigado pela mensagem, obrigado pela sua participação. 10:21, seguimos com música boa na Espaço, Classic Pop Revival.

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1: Agora 10:43 à noite na Espaço, faz um breve intervalo, na sequência mais música boa para você até a meia-noite aqui na Rádio dos Melhores Ouvintes. Tempo nublado em Farroupilha, 21 graus, 17 minutos faltando para as 11 da noite. Já voltamos.
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1: 14 minutos faltando para as 11, voltamos com a noite na Espaço, no oferecimento Boutique Animal e Energia Esportes. Uma passada pelo futebol, tinha times brasileiros em campo hoje pelas competições continentais. Olha, o Fluminense avançou para as quartas de final, surpreendente, eliminando o Independente Rivadavia. Time muito pequeno do futebol argentino, que enfrentou o Fluminense no seu grupo e tinha passado em primeiro, inclusive, e o Fluminense passou nos pênaltis contra esse Independente. Até o Independente tinha vencido um jogo contra eles e empatado outro. Também agora nas oitavas foi 2 empates. Então o Fluminense, um brasileiro já nas quartas da Libertadores. E na Copa Sul-Americana, o São Paulo está vencendo o Bolívar por 1-0. Na Bolívia foi 1-0. O Bolívar foi o time que eliminou o Grêmio, um dos maiores vexames da história do futebol brasileiro em competições sul-americanas, aquela eliminação do Grêmio para o Bolívar, perdendo inclusive na arena. Como o Luiz Castro ainda é técnico do Grêmio, é por conta da insistência da diretoria especial do seu Paulo Pelaipe, que quis comprar briga com o seu torcedor. O que esse português tem feito nesse ano aqui fica para a história, e olha, pode vir vexame maior ainda com o passar dos meses. Campeonato Brasileiro na metade, o Grêmio lutando contra o rebaixamento e ainda por cima com um Grenal na Copa do Brasil. Essa derrota pro Bolívar, olha, ela meio que passou muito rápido pro Grêmio, tinha outros vexames pela frente. Essa derrota, inclusive na arena, é inacreditável. Também foi inacreditável ontem o Inter ceder empate pro Remo no finzinho, no apagar nas luzes, último lance do jogo, um gol que acabou sendo um golaço de falta do meio campista Vitor do Remo, gol de quase do meio do campo, inacreditável. O Inter vai pagar muito caro por esses dois pontos que deixou ontem no Beira-Rio, inacreditável. Ganhando do vice-lanterna para dar um bom respiro, sair desse perigo de estar no rebaixamento, o Inter leva um empate na última bola. Inacreditável. Eu falei, vai pagar caro no final do campeonato. Vão lembrar esses dois pontos que o Inter deixou ontem em Porto Alegre contra o Remo, vão cobrar muito o Colorado na reta final do campeonato. Só desastre, até agora só vergonha por conta de Grêmio e Inter, que voltam a campo no final de semana para mais uma rodada. O Grêmio enfrenta o Bragantino fora de casa o Grêmio é um vexame, e o Inter enfrenta o Atlético Mineiro de novo no Beira-Rio, onde também é um vexame. Tricolor tem 25 pontos, o Inter tem 24, os dois últimos times antes da zona de rebaixamento, que abre com o Mirassol com 23 pontos. Aí depois desses jogos do final de semana, tem o clássico Grenal pela Copa do Brasil. O primeiro jogo será no Beira-Rio na metade da próxima semana. Agora, 11 minutos faltando para as 11 da noite. Um abraço que mandou recado aqui o Diego Pisoni Martini. Curtiu música Torneró do Dub Mix, a versão do Dub Mix que nós tocamos no bloco anterior. 10 para as 11 aqui na Espaço Titãs.

começa mais um programa da série a série. Dedique uma canção a quem você ama. Eu tenho aqui em minhas mãos uma carta, uma cartinha do ouvinte que nos escreve e assina com singelo.

feliz de sua vida. Arlindo Orlando, seu noivo, um caminhoneiro conhecido da pequena e pacata cidade de Miracema do Norte, fugiu, desapareceu. Arlindo Orlando, volte, onde quer que você se encontre, volte.

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1: 11 horas 13 minutos, é reta final da noite na Espaço. A gente faz um intervalo, na volta mais música boa nesta hora final da nossa programação. Terça-feira, 18 de agosto, 21 graus em Farroupilha. 11 horas 13 minutos. Voltamos já.
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6: 11:20, voltamos com a reta final da noite, né? 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Em Farroupilha, nesse momento, 20 graus a temperatura. No site da Espaço, informação de um acidente grave na 122 entre Caxias e Flores da Cunha, quilômetro 88 da rodovia. Pelas informações iniciais, 4 pessoas feridas. Um homem ficou preso nas ferragens, foi resgatado pelo corpo dos bombeiros. Uma mulher que estava grávida, também que está grávida, foi encaminhada para atendimento médico. 4 pessoas feridas. Uma colisão frontal entre um Uno e um Focus. Matéria que você encontra no site da Espaço. Também outras informações, destaques. Caso de Garibaldi Barbosa, que chamou a atenção. Uma adolescente que estava desaparecida desde o domingo foi encontrada na casa do namorado em Garibaldi, que é um caso, são casos que costumam ter frequência e a gente nunca fala muito nessas histórias, porque a família busca as pessoas desaparecidas, essas jovens, enfim, e quando encontram pede privacidade e, obviamente, né, ninguém vai ficar falando, ninguém vai ficar descendo pau num momento desse, mas são casos que acontecem já há algum tempo. Essa vez também aconteceu em Garibaldi. Na verdade, ela mora em Carlos Barbosa e estava desaparecida desde o domingo. Registraram boletim, divulgaram na imprensa local, polícia civil foi investigar e encontrou ela hoje na casa do namorado em Garibaldi, adolescente de 17 anos. E aí, claro, né? O trabalho da polícia civil podia ser usado em outra situação grave que estivesse precisando. Matéria que você encontra no site da Espaço. 11:22, bloco final dessa noite, começamos com Christopher Cross.

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1: 11h55, fim de papo na noite, né? Espaço dessa terça-feira. Muito obrigado pela sua companhia. Nós voltamos nessa quarta, às 8 horas, logo após a Voz do Brasil. No site da Espaço, Nícia Kunzler é a nova presidente da Confraria Feminina do Vinho de Farroupilha. Poste fica sustentado sobre automóvel após colisão no 1º de maio. Colisão frontal deixa 4 feridos na 122 entre Caxias e Flores da Cunha. Adolescente que estava desaparecida é localizada na casa de namorado, em Garibaldi. Casal preso em Caxias durante investigação de extorsão em Arroio do Sal. Trator capota em Arroio após ponte ceder em Garibaldi. Esses outros destaques, site, aplicativo e redes sociais, Facebook, Instagram, Espaço FM. Nós encerramos com Detonautas. A Espaço volta às 6 da manhã com o Panorama. Boa noite, boa quarta-feira. Até mais.

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3: A conexão via Bluetooth também merece cuidados. Desativar o Bluetooth quando não estiver em uso reduz o consumo de bateria e evita conexões desconhecidas com outros dispositivos. 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
5: Muito bem, com licença, bom dia, 6:01, bom dia, com licença, hoje, 19 de agosto, tempo se apresenta nublado, parcialmente nublado, temperatura aqui no prédio da Espaço FM, nós estamos com 19 graus, hoje, em relação a dias passados, não sobe muito, mas também uma temperatura 21 graus, uma temperatura considerável para a época, 21 graus, tem um pouco de tudo, tem previsão de chuvarada também, previsão para hoje, máxima 21 graus para Serra Gaúcha. Gente, é o seguinte, primeiro, bom dia, com licença, muito obrigado para você estar com a gente, rádio ligado, cedinho, 6:02, Buscaino Imóveis e Projetos, Cooperativa Vinícola São João, nossos parceiros diários aqui na programação do Panorama Primeiro Tempo. O detalhe é o seguinte, faço questão hoje e a gente durante esse mês agora, daqui para frente, a gente vai rodar algumas clássicas que vão tocar no Yesterday, na festa, aqui de um mês, é contagem regressiva, daqui um mês, aí dia 19 de setembro, Clube Santa Rita, deixa eu rodar hoje um trechinho aqui, pelo menos, de clássicas, mas lá no começo do Yesterday, anos 70, para começar muito bem, isso aqui é um hino. O Santa Rita balança. A gente vai nas versões originais. Um flashzinho.

era a última. Começa cedinho às 10 da noite, a gente não atrasa pra não desperdiçar e não perder tempo. 19 de setembro. Clube Santa Rita, ingresso R$ 60. 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

feito, o vídeo tá feito. Daqui um mês começou a contagem regressiva. Aba, Pitis, pegamos hoje um flashzinho aí, 70 com 80. Otoan, Queen, Bonayem, essa aqui, o pessoal vai no coral, vai junto. Rivers of Babylon.

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0: Começou a contagem regressiva. Daqui um mês tá chegando Yesterday. Vambora, 6:11, bom dia. Temperatura 20 graus. Leonardo Viegas, para começar bem essa quarta-feira, vamos iniciar o dia de bem com a vida, em paz com a alma e pronto para aproveitar o que ela tem de melhor. Um abençoado dia nas ondas da Espaço FM. Grande abraço para ti também, Leonardo. Muito obrigado. Para começar muito bem essa quarta-feira, 19 de agosto, Nícia Kunzler é a nova presidente da Confraria Feminina do Vinho em Farroupilha. Galeria de fotos linda aqui. Gabriel Marqueto, jornalista Gabriel Marqueto, que tem matéria especial. Poste fica sustentado sobre automóvel após colisão no bairro 1º de Maio. Procon alerta para golpe contra consumidores que contestaram cobranças de energia. Tem mais essa. Casal é preso em Caxias durante investigação de extorsão em Arroio do Sal. Adolescente que estava desaparecida é localizada na casa do namorado em Garibaldi. Colisão frontal deixa 4 feridos na 122 entre Caxias do Sul e Flores da Cunha. Morre Glória Menezes, uma das maiores atrizes da história da televisão brasileira. Atenção para obras da CSG que vão causar impacto no trânsito. Hoje, quarta-feira, trator capota em Arroio após ponte ceder em Garibaldi. Carro furtado é recuperado no bairro São Peregrino, Caxias do Sul. Qual obra? Saiba detalhes. O que que o governo está fazendo na 448 aí em São Marcos, que está causando tanta queixa? Investimento de 55 milhões de reais. Revitalização do Hospital São Carlos supera atraso e deve ser concluída no início de 2027. Idosa esfaqueada no bairro Vila Lobos, em Caxias. A super quarta-feira em Farroupilha. Hoje tem o B2B, o Business to Business. Hoje tem encontro com lideranças da Serra e candidatos às eleições. Farroupilha recebe mobilização regional para debater o futuro do Rio Grande do Sul e o futuro aqui da Serra Gaúcha. Promoção, são várias entidades. Na linha de frente, Mob Caxias. O encontro é propositalmente para reunir a região aqui em Farroupilha. Hoje à tarde, 15 horas, Business to Business, Six Farroupilha. A gente vai ampliando. Laura Cardoso, um dos principais nomes da dramaturgia brasileira, morre aos 98 anos. As 30 marcas que estarão presentes na Feira das Pontas no próximo fim de semana, sexta, sábado e domingo, no Salão Luterano. Six promove almoço com os candidatos Luciano Zucco, candidato ao governo, e a vice Silvana Covatti, sexta-feira agora, Six Farroupilha. Farroupilha recebe fogo simbólico em cerimônia para celebrações da Semana da Pátria. Já estamos com o fogo simbólico em Farroupilha, prefeito Jonas Tomazini.
3: Olha, nós estamos muito felizes por iniciar esse momento recebendo aqui a centelha do fogo da pátria através das mãos da Liga da Defesa Nacional, uma importante instituição que desde 1938 leva a chama da pátria para diversos municípios do Rio Grande do Sul, e Farroupilha tem muito orgulho, é muito honrada de receber todos os anos da Liga o início aqui dessas atividades da Semana da Pátria. A gente quer agradecer também muito agora quem vai cuidar da chama até o próximo dia 31, quando nós teremos o fogo de conselho, que são os grupos escoteiros, né? O Guaraci 78, o Rouxinol e o Salto Ventoso. que farão também a guarda desta chama até o próximo dia 31 de agosto. E claro, importante a gente agradecer as nossas forças de segurança, Corpo de Bombeiros, Brigada Militar, Polícia Rodoviária Estadual, Defesa Civil, que fizeram também esse trajeto até a Prefeitura Municipal. E agora vem o momento mais importante, a partir do dia 31, quando oficialmente a gente começa a Semana da Pátria, nós teremos então a possibilidade de ter a maior parte das atividades realizadas nas escolas. Nós teremos também o desfile cívico, que em grande parte dele também é feito através das escolas aqui do município, e a gente está muito feliz e muito honrado de ser o município com a melhor educação do Rio Grande do Sul e a melhor educação da região sul do Brasil, e que acho que o maior propósito da Semana da Pátria é justamente agora, quando a gente leva essas atividades para as escolas, para que nós possamos manter vivos, né? Manter vivo nas crianças, nos nossos estudantes, o espírito, o patriotismo, e a chama da pátria possa continuar acesa, não apenas durante esses 7 dias, mas durante todo o período da existência dessas pessoas aqui no nosso país.
1: Prefeito, e a importância dessa simbologia para o município de Farroupilha?
3: É muito importante, primeiro porque a gente está entre os municípios selecionados por receber a chama da pátria através da Liga da Defesa Nacional, e também é importante porque nós teremos uma vasta, agora um vasto calendário de atividades, justamente para falar sobre a importância desse momento de nós reverenciarmos, de nós saudarmos a nossa pátria e também colocar isso principalmente nas crianças, nos estudantes e nas famílias.
0: Obrigado, prefeito Jonas Tomazini, prefeito de Farroupilha. A cidade já recebeu fogo simbólico, solenidade, cerimônia ontem aqui, a entrega através do comandante do Corpo de Bombeiros, comandante Alan, junto ao prefeito Jonas. Começar bem, gente, essa quarta-feira, 19 de agosto, temperatura 20 graus, tempo está parcialmente nublado. Padre Marcelo, bom dia.
2: Ave Maria, cheia de graça, o Senhor é convosco. Bendita sois vós entre as mulheres, bendito é o fruto do vosso ventre, Jesus. Santa Maria, Mãe de Deus, rogai por nós, pecadores, agora e na hora de nossa morte. Amém. E que desça sobre você, sobre o nosso Brasil, sobre nossas famílias, a bênção do Deus Todo-Poderoso, Pai, o Filho e o Espírito Santo. Amém.
0: Amém, amém. O que a gente pede todo dia: saúde, segurança, proteção, trabalho, felicidade, fé, bom dia, Nossa Senhora de Caravaggio, rogai por nós. Menino Jesus, abençoai-nos, Divino Espírito Santo, iluminai-nos, Divino Espírito Santo, iluminai-nos. Bom dia, 6:18. Nossa Senhora Aparecida, Santa Ana, São José, São Joaquim, Santo Antônio, rogai por nós. Nossa Senhora de Fátima, Nossa Senhora da Saúde, Nossa Senhora Imaculada Conceição, Dona Ju, bom dia, bom dia. 6:19, para quem tá na estrada, para quem tá voltando para casa, quem saiu de casa agora, quem tá na rodagem, Rio Grande, Brasilzão afora. São Cristóvão, rogai por nós. São Cristóvão, boa viagem. 6:19, São Brás, mais do que nunca, nos proteja. São Brás, bom dia. 6:19, aqui Rádio Espaço, aqui Panorama, show da informação, interatividade, sempre muito bem-vinda, Mari Jacovás, obrigado, Mari, só pelo dia 19, daqui um mês é contagem regressiva, muito obrigado. Deixa eu fazer um intervalo rápido nas ondas da Espaço FM. Deixa eu agradecer aqui Aline Lorandi, nas ondas da Espaço FM, Alex Soares, Alex, muito obrigado, Tamires Anrosso Martins, Tatiana Casaburis Miderli, nas ondas da Espaço FM, a Xana Sibila Corlatti, muito obrigado. Aqui um recadinho, Margarete Biasoli, bom dia pra ti, pra turma toda. Deixa eu agradecer aqui, Gustavo tá com a gente, lá na fronteira, tá, nas ondas da da Espaço Alô Livramento. Muito obrigado. Aqui muita serração, alerta de temporais vindo do Uruguai. Alô Livramento. Qualquer novidade, manda imagens pra cá também. Leandro, já vou rodar algumas aí, algumas dicas boas. Manda pra cá a tua seleção que a gente joga no Shopping Show. A gente joga, Valdorice também já mandou, no Shopping na Hora da Saudade, no Contato Imediato, na Noite da Espaço, Domitec, 6:20. Bom dia.
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2: Teu rádio está ligado aqui na Espaço FM. Rapidinho, algumas manchetes aqui, jornais chegando, circulando. Tem homenagens. Sempre voltei para o Rio Grande e acho que não perdi essa essência. Memórias e histórias de Glória Menezes. Famosos lamentam a morte da atriz que tem história na televisão, no cinema também, mas em destaque na televisão. Salve Glória Menezes. Após chuvarada e estragos no sul, temporais avançam em todo o estado. Deixa eu liberar também aqui a zero, liberar Porto Alegre, Correio do Povo, Correio, manda pra cá. Governo Federal decreta luto de 3 dias por mortes de Glória Menezes e Laura Cardoso. Mudanças na lei seca, blitz será procedimento para álcool, drogas, até bombom de licor. Uhum. Instabilidade permanece e temperaturas caem nessa quarta-feira. Instabilidade permanece, temporais caem nessa quarta-feira. Mas um detalhe, permanece e temperaturas caem. Temperaturas caem nessa quarta-feira. Vem aí a 49ª Expo Inter. Alô Esteio. Manchetes, destaques. Juventude vence Goiás fora de casa e segue na cola do líder da Série B. Manchetes, destaques. Ministro Dino e o ministro Moraes do Supremo defendem rediscutir fim de diploma para jornalista. Ministério da Fazenda suspende 14 sites de apostas por irregularidades. Manchetes da quarta-feira. Quarta-feira de tempo parcialmente nublado. Temperatura nesse momento 20 graus. Só deixa eu agradecer aqui, Leandro, algumas aqui que a gente joga direto.

louca. Ela só tem música linda. Ela é Shane and B. Devotion. Comecinho dos 80. Isso aqui, gente, chegou pra nós no LP da Rádio Excelsior. Cara, tocou pra caramba. O disco todo era bom. Várias edições do LP, mas isso aqui foi o último grande sucesso. E LP em vinil. Foi tema da Joalheria Scarpini.

senhores, vem aí, daqui um mês é contagem regressiva. Já comprou teu ingresso? Já comprou teu ingresso? R$60. Santa Rita vai balançar dia 19 de setembro, daqui um mês. Rodrigo, manda aí. O Dance na voz do Rod Stewart.

temperatura 20 graus, não vai subir muito, é de 21, 23, segundo a meteorologia. Flashzinho aqui, Valderes, Tina Turner, Eros Ramazzotti, pessoal que tá chegando aqui, muito

muito obrigado, bom dia, família Dalabona, Eliane, Eliane Dalabona, muito obrigado. Marina Pioner, das ondas da Espaço, muito obrigado. O Taylor Valduga, alô família Valduga, nas ondas da Espaço. Eros Ramazotti, Tina Turner, flashzinho.

Fretinha, e vou ficar o dia inteiro, só música boa, só música boa. Eu tenho essa aqui, cara. Olha que saudade. Voyage, flashzinho. 6:30, ó. Leandro botou uma popular aqui dos 70. Magnata com...

0: Tô pra caramba. Deixa eu ler manchetes, destaques. Donald Trump suspende por 3 dias novas tarifas de 50% contra o Canadá. A amizade e os trabalhos na televisão que uniram Glória Menezes e Laura Cardoso, as duas atrizes que morreram. O anúncio foi feito ontem. Candidatos a vice de Flávio Bolsonaro diz, candidato a vice de Flávio Bolsonaro diz que Lulinha e Marcola serão presos. Bolsa brasileira despenca e tem o segundo pior desempenho entre 21 mercados. Alcolumbre é ajudador de Lula, diz aliado do presidente no Senado. Michele Bolsonaro fecha mega aliança com potencial de 300 mil votos no Distrito Federal. Alcolumbre assina despacho da PEC, do fim do 6x1 e da segurança. Manchetes da quarta-feira, 6h32.
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2: Fique atento. A organização do ambiente influencia o bem-estar. Manter a casa e o local de trabalho organizados contribui para uma rotina mais tranquila, bem como reduz fatores que podem gerar o estresse. A vida é melhor quando se tem saúde.
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0: Bora, 6:36, Edgar De Biase, um abraço e um bom trabalho, toda a equipe da Ferragem De Biase. O frio vai voltar com tudo, já nos próximos dias, um fim de semana gelado. Tem que cuidar da saúde, gente, por favor, o frio vem aí, o frio tá de volta, fim de semana. 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Fantinão, abraço, vereador Fantinão tá com a gente, alô Caxias do Sul, privilégio sempre, muito obrigado. Deixa eu agradecer famílias aqui no Som da Espaço, Francisco Perini, Francisco, um abraço pra ti, pra família, nas ondas da Espaço FM. Margarete, já vou conferir direitinho aí, Ronaldo Gardini, Ronaldo, vambora, muito obrigado, nas ondas da Espaço. Ronaldo, quero te ver na festa Yesterday daqui um mês, dia 19 de setembro, a contagem regressiva. Fantinel, vamos vir com caravana aí, Fantinel. Dia 19 de setembro, festa Yesterday no Santa Rita. Aqui, Cooperativa Vinícola São João, busca aí imóveis e projetos. Deixa eu mandar aqui um bom dia muito especial a toda a direção, os integrantes dessa potência brasileira que é o Simplas, o Sindicato das Indústrias de Material Plástico do Nordeste Gaúcho, aqui da Serra Gaúcha. E quem está na presidência do Simplas é o empresário farroupilense, o Cláudio Meneghel. Meneghel reuniu essa semana lideranças nacionais numa linda festa aí no NACIC, em Caxias do Sul, em plena segunda-feira, em um espetáculo. A Rádio Espaço com Luiz Carlos Miller esteve presente. 37 anos dessa potência Simplas, Sindicato das Indústrias de Material Plástico do Nordeste Gaúcho.
7: Bom, em primeiro lugar, pra gente que é uma alegria ver de novo a casa cheia aqui e com essa qualidade de convidados, né? Com esses medalhões aqui, né? E sim, é uma palestra que a gente precisa, porque a gente tem que colocar ânimo, a gente precisa de ânimo, porque tudo que está acontecendo no nosso país está nos deixando um pouco apreensivos e preocupados. Então, uma palestra desse quilate, ela vem nos dar um alento, ela vem nos mostrar que sim, que tem alternativa, tem solução, e é bem que nem o título da palestra dele diz, crise ou oportunidade.
8: Uma palestra em que movimentou vários segmentos, não só do plástico, da indústria moveleira, ou seja, uma palestra que motiva, inclusive, o empresário a saber trabalhar com a crise e com a oportunidade.
7: É exatamente isso aí. Hoje é uma noite de festa, então temos muitos convidados, não só do plástico, né? Outros presidentes de outros sindicatos vêm prestigiar. E, claro, essa palestra cabe para todo mundo. O plástico, ele transita horizontalmente em todos os segmentos da economia, né? Então, é natural que todos estejam aqui nos prestigiando nessa noite.
8: O que vem pela frente agora como eventos por parte do Simplas, depois de uma palestra que reuniu vários segmentos, várias entidades, autoridades, grandes empresários?
7: A gente espera e a gente imagina que esse nosso início, que esse nosso start de provocar uma união das entidades seja perene e que se solidifique aqui na nossa região.
0: Meneghel nos mantém informado. Cláudio Meneghel, 37 anos Simplas, o palestrante, foi nada mais, nada menos que o CEO da John Deere, o Paulo Herman, presidente da Fiergus, o Cláudio Bier presente, lideranças da região inteira. Meneghel, muito bem de prestígio aí, Cláudio. Simplas, o Sindicato das Indústrias de Material Plástico do Nordeste Gaúcho, aqui da Serra Gaúcha. Prefeito Adiló de Domênico.
6: Cumprimentar todos os ouvintes da Rádio Espaço. 37 anos desse sindicato que representa um dos segmentos mais importantes da indústria moderna, que é a indústria do plástico, Simplast. E hoje eu não poderia deixar de vir aqui prestigiar eles, os 37 anos, com a presença aqui do Paulo Hermann. Mas também aqui a gente tem muitos amigos e há anos eu acompanho o crescimento dessa indústria do plástico, que é uma indústria limpa, uma indústria moderna, nova, que complementa a indústria metal-mecânica, que é muito forte em Caxias do Sul, mas a indústria do plástico vem numa velocidade também surpreendente.
8: Caxias do Sul, que é um polo industrial, prefeito, a indústria do plástico, como o senhor comentou também, o poder público também com políticas públicas para esse segmento ou não?
6: Não, o poder público a gente procura apoiar, incentivar todas as empresas. Uma política específica para a empresa A ou B a gente não tem. O que nós fizemos foi reduzir a alíquota do ISSQN pela primeira vez na história para os prestadores de serviço, e com isso a gente incentivou muitas empresas se estabelecerem ou retornarem para Caxias. Nós entendemos que o plástico é uma indústria moderna, hoje ele está presente em quase todos os segmentos, desde do segmento do agro, como do segmento da saúde, da indústria automobilística, enfim. O plástico hoje, ele ocupa um espaço muito importante nos alimentos, no supermercado. Hoje é quase mais fácil tu pedir o que não usa plástico do que o que usa plástico. Então, é uma realidade que a gente tem que conviver. E o plástico, se bem cuidado, ele é reciclável, reaproveitável. O plástico não é o problema. O que nós precisamos é educar as pessoas para que não joguem o plástico onde não deve ser jogado.
0: Prefeito de Caxias do Sul, Adiló de Domênico, 37 anos do Simplas, essa potência que é presidida por um empresário de Farroupilha, Cláudio Meneghel, o Sindicato das Indústrias de Material Plástico do Nordeste Gaúcho, aqui da Serra Gaúcha. Palestrante Paulo Hermann, CEO da John Deere. Crise ou oportunidade?
9: Muito obrigado pela oportunidade, aos ouvintes da Rádio Espaço FM. Hoje a questão da dificuldade do momento que nós estamos atravessando. Há um alinhamento de, que a gente chama de tempestade perfeita, né? Onde praticamente tudo que pode dar errado está dando errado. E além de tudo, ainda temos um ano muito importante do ponto de vista de eleições, e um ano em que toda essa radicalização se exacerba. Mas também é importante entender que toda vez que a gente tem uma dificuldade, a gente sempre precisa entender os fundamentos do negócio. E é preciso separar o que é uma crise do que é um risco. Um risco, né, a gente chama de, nas empresas, gestão de riscos, é quando você identifica um problema e age antes. E a crise é quando você não agiu e aí você tem que resolver o problema que apareceu. Nós temos várias coisas que a gente está passando batido muitas vezes e que são reflexo do momento que a gente está vivendo. Muita euforia, às vezes, que acaba gerando uma depressão na sequência por não se observar alguns princípios.
8: Quando que uma crise deixa de ser apenas um problema e passa a ser uma oportunidade?
9: Sempre existe, né? Quando tem todo mundo, vamos dizer assim, chorando, existe a oportunidade de alguém vender lenços, né? Eu sempre digo que as crises, elas fortalecem os fortes e deixam os fracos mais fracos, quando não perecem. E para a crise você tem que se preparar. Por exemplo, com caixa. Eu sempre digo que caixa, né, numa empresa é fundamental. No faturamento é ego. Se eu faturei tanto ou tanto, isso não quer dizer nada, né? O que importa é eu tenho caixa, eu tenho rentabilidade no meu faturamento. Então, quando a gente vai bem, uma outra coisa que eu poderia trazer uma figura de linguagem para me entender melhor. Quando a vida é mais ou menos no nosso negócio como uma montanha russa, quando você está subindo naquele carrinho e olhando para o céu e admirando a beleza da natureza, a única certeza que você tem que ter é que já já o carrinho vai descer. E quando ele descer, tem gente que vai se dar mal, tem gente que vai tirar proveito e vai festejar essa descida. Quem é que festeja a descida? Aquele que se preparou na subida.
8: Nesses momentos de incerteza, é hora de investir ou é hora de esperar para fazer um bom negócio?
9: Essa é uma boa pergunta. Na minha experiência, na minha vida, eu sempre investi nos momentos difíceis. Eu sempre investi, mas eu sempre tive caixa também. Porque investir em momento difícil, buscar dinheiro em banco também não funciona. Então a gente tem que se preparar. Quando tudo vai bem, quando tudo parece o mundo perfeito, é a hora que você tem que se preparar para a crise. É a hora que você tem que gerar caixa. É a hora que você tem que se preparar para ampliar sua fábrica, para lançar um produto novo. Porque quando terminar esse investimento, o mercado já voltou. Porque o mercado é cíclico, tudo na vida é cíclico. Nada vai ser permanente do jeito que está. Também não está, não será permanente como esteve há tempos atrás com os produtos supervalorizados.
0: Paulo Herman palestrou nos 37 anos do Simplas em Caxias do Sul. O Luiz Carlos Miller, que esteve presente, fez inúmeras matérias, inúmeras lideranças nacionais que estiveram presentes, a gente vai explorar bem. O Paulo Herman também, que foi o palestrante principal, CEO da John Deere, abordou um assunto que é por demais preocupante, que é a questão das bets provocar uma saída líquida no mínimo de 62,5 bilhões de reais, muito brasileiro endividado. O apostador brasileiro de bets é majoritária, de forma majoritária, homem, cerca de 62% a 66, jovem com idade média de 35 anos, forte concentração entre 18 e 34 anos. O problema aqui, e fala uma lástima brasileira, o problema das bets, e não se vê o governo querendo mexer nas bets. Paulo Herman.
9: É uma lástima, né, que nós tenhamos dado essa guinada para o jogo, né? O jogo é viciante, o jogo destrói as famílias, e o pior é que parte desses programas sociais, esse dinheiro vai para as bets. Então, eu acho que se não tiver aí uma guinada forte no sentido de criar restrições, limitações a isso aí, nós vamos criar um país do jogo, né? É interessante que você vê que nós temos o menor índice de desemprego de todos os tempos e o maior volume de programas sociais. Então tá na cara de que tem uma coisa errada. Você tem, você pagando o cidadão ficar em casa porque não tem emprego, mas automaticamente está empregado. Ou seja, nós estamos revertendo, né? O valor do trabalho está ficando em segundo plano, estamos valorizando o jogo, estamos valorizando o ócio, e eu não sei onde vai acabar com um país bom como o nosso, um país fantástico, um país de tantos recursos naturais. São poucos países que têm esse potencial que nós temos. Por isso que eu volto a insistir, nós temos uma grande chance na eleição agora do final do ano, de outubro, para rever os nossos conceitos e valores e escolher melhor os nossos governantes. Então, como é que você vai dizer que esse país não tem futuro? Nós precisamos acertar o passo, isso sim.
10: O Brasil tem jeito.
9: Lógico, sempre tem.
0: Paulo Herman, CEO da John Deere, palestrante principal aí do Simplas, 37 anos. Esse detalhe óbvio que ele falou, mas pouca gente pega nesse tom aí. O Brasil vive, né, em muitos estados, e o nosso é um exemplo, com muita oferta de emprego, e nunca se teve tanto auxílio, né, para ficar em casa, porque não consegue emprego. Por favor, algo errado tem. 6h49, ofertas da semana Bristot Gardens, até sábado de manhã. 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Alô, Bristot Gardens, bom dia. 6h49. Tá chegando em seguida Despertar para o novo dia. Estamos aqui na Espaço FM, Panorama Primeiro Tempo, Cooperativa Vinícola São João, Buscaino Imóveis e Projetos. 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Tempo nublado, tá clareando, temperatura 19 graus. Acabo de receber aqui uma atualização. Grupo L Fórmulo, Memorial Crematório e Capela São José. Grupo L Fórmulo, falecimentos, Caxias, Adão de Brito. O nome completo é Adão Darmese de Brito, 87 anos. Jerussanara Maria, o nome completo aqui, Jerussanara Mariguerra Storque, idade 73 anos. José Maria Ribeiro de Córdova, 85. Cildo Romeu Metz, de 74 anos. Adélio Soares de Camargo, 71. Ana Cardoso Novaski, 73. Caxias do Sul, Clemente Forner, 91 anos. Daxi Viste, 67. Manuel Borges, 73 anos de idade. Falecimentos, Caxias do Sul, Marta Rosa da Silva, idade 66. Terezinha de Jesus da Roça Ferreira, 72 anos. Em Bento, Amabile Maria de Bortoli Quimelo, 100 anos de idade, 100 anos de idade. Municípios de Farroupilha e São Marcos, por enquanto aqui nenhum atendimento aqui no portal do Grupo L Fórmulo. Santa Maria, Edi Ellen de Matos Assaf, Osório, nenhum atendimento. Obrigado sempre, equipe. Obituário aqui, Grupo L Fórmulo, Memorial Crematório e Capela São José. Pessoal que está chegando aqui no WhatsApp, seja sempre muito bem-vindo. Já tem uma geral. Já tem uma geral. 6:52, temperatura 19, tempo nublado. Tem informação, tem comentário, tem algum assunto que você gostaria de que fosse jogado aqui direto, que a Rádio Espaço abordasse, manda pra cá. Utiliza o sem imagens, sem fotos, hein? Manda pra cá. 99611-1971. Gente, é super quarta-feira. Farroupilha hoje vai ter o B2B, o Business to Business, 15 horas. É só chegar na SIC para conhecer empresas. Não tem cobrança de ingresso. É só chegar. Business to Business, o pessoal mostrando a cara, empresas mostrando, são mais de 70 espaços completos. Já o Coloda vai estar com a gente, presidente da SIC, fazendo convite. À noite, 19 horas, inúmeras entidades, lideranças, através do Mob Caxias, em Farroupilha, na Casa Perlage, falando, apresentando para os candidatos o que a região, a Serra, precisa. Fim de semana, sexta, sábado e domingo, tem Feira das Pontas, Salão Luterano. Sexta, sábado e domingo, tem o primeiro rodeio artístico, de graça, shows, grupo rodeio, show baile, Mano Tasso, show baile, Sandro Coelho, show com o Sandro Coelho, a voz do Tia Garoto, de graça. Graça, não tem cobrança de ingresso. Rodeio artístico, sexta, sábado e domingo, ginásio municipal. 6:54, bom dia.
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11: Caros amigos e amigas, o nosso cordial bom dia. Saudamos a todos os que nos acompanham pela Rádio Espaço FM, desde a paróquia Sagrado Coração de Jesus. Estamos na alegria missionária da nossa paróquia, realizando as santas missões do jubileu da esperança nas comunidades da Igreja Matriz Sagrado Coração de Jesus e da comunidade Jesus Misericordioso do bairro Imigrante. E o salmo que é próprio do dia de hoje, um dos mais conhecidos e mais belos, que é o Salmo do Bom Pastor, é para nós uma alegria, pois ajuda a nós, as nossas comunidades, os missionários, as zeladoras, todas as equipes a criarem uma boa motivação para realizarmos juntos todo o trabalho com o coração de Jesus, o Bom Pastor, e a busca de uma verdadeira pastoral também para nossas comunidades e a nossa paróquia. Convido a todos para rezarem junto comigo esse salmo para que nos inspirem para fazermos juntos uma boa missão. O Senhor é o pastor que me conduz, não me falta coisa alguma. Pelos prados e campinas verdejantes, ele me leva a descansar, para as águas repousantes me encaminha e restaura as minhas forças. Ele me guia no caminho mais seguro pela honra do seu nome. Mesmo que eu passe pelo vale tenebroso, nenhum mal eu temerei. Estás comigo com bastão e com cajado, e eles me dão segurança. Preparais à minha frente uma mesa, bem à vista do inimigo. Com óleo vós ungis minha cabeça e o meu cálice transborda. Felicidade e tudo bem, onde seguir-me por toda a minha vida, e na casa do Senhor habitarei pelos tempos infinitos. O Senhor é o pastor que me conduz, não me falta coisa alguma. E é nesse espírito que eu convido a todos para acompanharem um pouco da programação das Santas Missões do Jubileu da Esperança, sempre lembrando que estamos divulgando nas redes digitais, das missas, nos encontros, e gostaria de deixar ao menos aqueles deste final de semana. Sexta-feira teremos a missa normal às 12 horas, sempre rezada nas intenções dos dizimistas, e às 18:30 missa especial com o envio, a unção e a bênção da cruz para todos os missionários, zeladoras e as equipes que vão trabalhar e animar as santas missões. Por isso, todos aqueles que já estão relacionados, procurem organizar-se para este momento. No dia 22, quarto sábado, às 9 horas, iniciam as visitas às casas, comércios, lojas, instituições. A princípio serão realizadas as bênçãos coordenadas pelas zeladoras que vão levar os missionários nas famílias já previstas. Mas a bênção é para todos. Mesmo que alguém tenha dito não, quando vir os missionários passando, pode convidá-los para ir até suas casas. Eles receberam o mandato, envio do bispo para abençoar as casas, os jovens, as crianças, os idosos, os doentes, os animais, enfim, tudo aquilo que for pedido através do Ministério da Visitação e o mandato que receberam do bispo, e inclusive com vídeo que estamos divulgando há vários dias. Na tarde, às 15 horas, teremos assembleia na comunidade São Luís, terceiro distrito, e após celebração, 16 horas, missa na comunidade São Paulo da Cruz, e às 18 horas, a missa da igreja matriz. Teremos a presença dos festeiros de honra, os festeiros atuais e a bênção da água. Por isso, quem gostaria de ter uma água abençoada, venha na missa, pois estamos preparando para todos. No domingo, dia 23 de agosto, quarto domingo, 8:45, missa na comunidade Nossa Senhora do Rosário. 8:45, celebração da palavra na comunidade São José. 10 horas, missa na igreja matriz. 18:30, missa especial das missões com a instituição dos ministérios e reenvio de todos os ministérios da Eucaristia, da palavra, das exéquias que realizam os sepultamentos e do batismo. E ao final, bênção especial com a cruz missionária. Por isso, todos são convidados a participarem desse belo momento do envio dos ministérios para eles trabalharem, animarem e ajudarem bem a todas as nossas comunidades e aos nossos serviços pastorais. Neste final de semana também recordamos a vocação dos leigos e leigas. Por isso, o nosso agradecimento, o reconhecimento e a importância dos leigos e leigas para toda a nossa igreja. Eu recordo uma palavra do ainda saudoso Papa Bento XVI, que num dos documentos dizia: os leigos e leigas são o maior tesouro que nós temos na igreja. Que Deus ilumine a todos. Finalizamos este momento e desejamos que o bom pastor, ele que nos envia, derrame a bênção de paz, alegria e esperança sobre todos. Em nome do Pai, do Filho e do Espírito Santo. Amém. Um bom dia para todos.
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0: Senhoras e senhores, bom dia. 7:03. Muito obrigado. 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Amanhã cedinho às 6 horas de volta. É Panorama Show da Informação. Segue o nosso panorama. Agora vai até direto até as 9:15. Aqui um recado, gente. Vira notícia. 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Vai espalhando a notícia. Vamos lá com um feliz aniversário. Deixa eu agradecer sempre aqui os ouvintes queridos, o Fernando José Rodrigues. Fernando, trabalhando nas ondas da Espaço, tá indo para Nova Roma do Sul, já tá voltando. Tem informação aí da estrada Farroupilha Nova Roma do Sul. Fernando, bom dia.
15: Bom dia, Rogério. Bom dia, ouvintes. Tô me deslocando aí de Farroupilha para Nova Roma, fazer umas entregas aí em Nova Roma, em Antônio Prado e região. Tô descendo aí nesse trecho onde tem obras. Passa bem tranquilo, tudo certo, mas a pista está bastante suja, com bastante barro e terra. Pode ser que se começar a chover, vai ficar muito lisa essa estrada aí. Então quem vai usar essa rodovia aqui, vá com calma. E vários pontos com obra, mas passa bem tranquilo. Bom trabalho a todos aí.
0: Pra ti também, Fernando, boa viagem, qualquer novidade vai nos orientando, hein, Fernando? Tá indo em direção à Nova Roma do Sul, 7:05, temperatura 19. Uma informação que eu recebi, até que eu quero ouvir o prefeito Jonas, o prefeito de Nova Roma do Sul, mais Nova Roma, porque vão construir, o governo vai construir a nova ponte, eu quero ouvir a opinião do prefeito aí de Nova Roma do Sul. O governo diz que vai construir a nova ponte aí para Nova Roma do Sul. Assunto tá na pauta aí. Aqui deixa eu liberar, gente, um recado que é utilidade pública. 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Deixa eu liberar em seguida informações com o presidente da SIC. 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Hoje no prédio aí da SIC, colada com a gente em seguida. 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
0: Senhoras e senhores, bom dia, feliz aniversário, Rádio Espaço, feliz aniversário, que delícia. 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O frio tá voltando, tá, gente? Fim de semana, a previsão é de 2, 3, 4 graus. O frio tá de volta. 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Hora de dizer feliz aniversário, Rádio Espaço. Feliz aniversário, que delícia. Começando aqui homenagem para César Luiz Fabro. César, muito obrigado. César, bom dia. Alô, Walter. César Luiz Fabro, feliz aniversário. Creunilda Freire dos Santos, Juliano Noll, Lisete Rosanelli, Yasmin Reiner, Grupo Bigfer. César, feliz aniversário. Graciela Melo Rubim Preto, homenagem Clube de Mães Nossa Senhora Aparecida, bairro Monte Pascoal, e também do Grupo Bigfer, Graciela. Júlia Rodrigues Remoaldo, homenagem da tia Vera e do Acolher Bigfer. Anderson Santiago de Matos, homenagem Tecnova pelos 4 anos de trabalho na Tecnova, essa potência hoje no mundo inteiro. Graciela Moreschi, Vitória Rayane Andretti, homenagem Maleri Anselmi, Fernanda Martins Correa, homenagem Lions Clube Centro, Andriele Nagoski, homenagem do esposo Anderson, filhos Larissa e Felipe, comadre Irondina e homenagem do Alceu, Antenor Francisco Araldi, homenagem da esposa Edi, filhas Roselaine e Elidiana, genros Wagner e Luciano, os netos Anthony e Maria Eduarda. E a vereadora Fernanda tá de aniversário hoje. Fernanda, feliz aniversário. Muita saúde, carona Rádio Espaço e que delícia. César Augusto Falkowski, César, homenagem da esposa André, o filho Martin, Fabiano Redante, a esposa Priscila, os filhos Bernardo e Lucas, a mãe Ione, irmão Adriano, família Redante, bom dia Fabiano, feliz aniversário. Gabrielo Berti, os pais Celso e Juscelê, irmão Celso Júnior, avô Eleutério, namorado o Bibiano e a cunhada Letícia Gabriela, Jaqueline Rodrigues Branco, homenagem da mãe Vera, os irmãos Janaíne e Jetro, sobrinha Júlia, Kátia Bertolo, homenagem do esposo Diego, o filho Nicolas, a madrinha Simone, Leodovico Godinho, homenagem da esposa Josmari, os filhos Graziane, Andrei e Andriele, os genros Adriano e Luan, o neto Eduardo, Marijane Poça 3, homenagem da irmã Marta, cunhado Francisco, sobrinhos Giovanni, Vinícius e Larissa. Marijane, bom dia. Alô, Francisco, alô, Marta. Mary Adriana Vettorazzi, homenagem dos filhos Luana e Vinícius. Só um toquezinho pra gurizada aqui. Giovanni, Vinícius, Larissa, bom dia. Mary Adriana Vettorazzi, os filhos Luana e Vinícius, Mildo Rodrigues Alves, homenagem da filha Camila, o genro Guilherme, netos Eduardo e Otávio e toda a família. Paulo Rentes, homenagem dos colegas de trabalho, aqui o Zuco, Colombo, Jorge, o Carlos, demais colegas. Alô, Paulo Rentes, feliz aniversário. Hoje o aniversário do padre Paulo Roque Gaspareto, homenagem de toda a família, paróquia São José de Caxias do Sul, comunidade de Farroupilha. Padre Paulo, muita saúde, parabéns pelo trabalho. Doutor Paulo Roque Gaspareto, doutor em jornalismo, padre Paulo Roque Gaspareto. Comentamos essa semana aqui na rádio, o padre Paulo Roque Gaspareto, queridíssimo aí, com muito talento também. Pedro Henrique, padre Paulo, um abraço, feliz aniversário. Pedro Henrique de Bairro, homenagem dos lindos Ana, Semildo e Lucas. Romeu Luiz Gardini, a esposa Marise, os filhos Cândida, Cíntia e Eduardo, o genro Márcio, a Nora, aqui o genro Márcio, é Cláudia, me dá uma corrigida aqui depois, netos Manuel, Olávio é Otávio e Laura. Tereza de Matos Alves, homenagem do esposo Jorge, filhos, aqui Ana Paula, Luiz Eduardo, Jorge e Paulo, o genro Marciano, as donas Elisiane e Ana Clara, netos Gustavo, Betina e Aurora. Tem que corrigir alguma coisa, corrige, manda pra cá, pelo WhatsApp, liga a partir das 7:30, porque tem homenagem especial logo mais, às 11 e também às 5 da tarde. Carinho, lembrança da Que Delícia, quem a gente agradece. Eu tenho mais a turma chegando aqui também pelo WhatsApp, que eu vou liberando em seguida. Tem muita gente aniversariando aqui. Feliz aniversário para Nica Fochesato, pessoa maravilhosa, muito querida, amamos ela, de toda a família, Ligi, Paulino, Anthony e Antonella. Ligiane, bom dia, homenageando Nica Fochesato. Feliz aniversário, Rádio Espaço, feliz aniversário, Que Delícia. 7:15

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4: Agora 7:19, por aqui, tempo nublado, tem cerração em vários pontos de Farroupilha e região. Temperatura, estamos com 20 graus, Feltrin Group, Memorial São José, Grupo L Fórmula, Super Andreaça, Sicredi Serrana, Unimed Serra Gaúcha, Oral Unique, Cooperativa Vinícola Garibaldi e Ferragem de Biase. 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Doutora Cláudia, bom dia. Já o pessoal vai te responder aí tua dúvida aí. Obrigado pela companhia também. Doutora Cláudia, muito obrigado. Deixa eu abrir o portal de notícias Espaço FM. Aqui, noite festiva ontem, Nícia Kunzler é a nova presidente da Confraria Feminina do Vinho de Farroupilha. O jornalista Gabriel Marquedo conferiu, tem uma linda galeria de fotos para conferir. Poste fica sustentado sobre automóvel após colisão no 1º de maio. Em seguida também vou passar detalhes. Procon alerta para golpe contra consumidores que contestaram cobranças de energia. Pessoal que está reclamando, está sendo vítima. Quem está indo para o Procon, mas nenhum caso em Farroupilha, mas casos registrados no estado. Pessoal está dando golpe. Já a Thaís Gonçalves, responsável pelo Procon Farroupilha, faz o alerta, orienta a população. Casal é pessoa. Só um detalhe, já vou avisar. A RGE não liga para tua casa. Porque eles estão ligando para tua casa, estão te ligando no teu WhatsApp, estão te ligando no teu telefone, estão ligando, não é mensagem, estão ligando. E eles fazem uma proposta, mandam uma nota, uma nova conta de energia, é golpe. A RGE não liga, ela não vai te ligar. A RGE tem os trâmites aí tradicionais. Já vamos ampliar. Tem golpe na praça. Procon alerta para golpe contra consumidores que contestaram cobranças de energia. Adolescente que estava desaparecida é localizada na casa do namorado em Garibaldi. Casal é preso em Caxias durante investigação de extorsão em Arroio do Sal. Colisão frontal deixa 4 feridos na 122 entre Caxias e Flores da Cunha. Morre Glória Menezes, uma das maiores atrizes da história da televisão brasileira. Ontem as perdas, a Glória Menezes e a Laura Cardoso. A Glória Menezes, incomparável, gente, uma atriz que faz parte da história aí, literalmente. Atenção para, tanto do cinema também, o Pagador de Promessas, um show à parte. Atenção para as obras da CSG que vão causar impacto no trânsito. trânsito da quarta-feira. Trator capota em Arroio após ponte ceder em Garibaldi. Carro furtado recuperado no bairro São Pelegrino, Caxias do Sul. Saiba qual obra é realizada na 448 com investimento. Essa obra que está causando maior polêmica aí em São Marcos, um baita de um transtorno, está

0: aí, setembro, o grande detalhe para a gauchada, para a gente focar, é o rodeio artístico. Sexta, sábado e domingo, tudo de graça, aí no Parque Cinquentenário. 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É a chamada Super Quarta-feira hoje. Mega eventos por aqui. Tem o Business to Business. Mais de 70 espaços aí preenchidos. Empresas das mais diversas. Grandes empresas, micro, pequenas empresas, mostrando a cara. Hoje tem Business to Business. Hoje à noite tem encontro regional para se falar de eleições, o que a Serra Gaúcha está pleiteando na visão do MOB Caxias, por exemplo. Já vamos ampliar. Eu quero ouvir o presidente da CICS, Câmara da Indústria, Comércio, Serviços e Agronegócios, o Rafael Coloda, sobre o Business to Business. Hoje à tarde, a partir das 15 horas até as 8 horas da noite, é jogo rápido lá na sede da CICS Farroupilha.
1: Nós estamos num momento assim de muita alegria na CICS, porque estamos realizando um business to business diferente, um business to business remodelado, e a gente espera que seja uma grande feira de negócios, que conecte as pessoas, conecte as empresas, gere negócios, e acho que a gente vai estar cumprindo um pouco da missão da CICS, né, que é gerar desenvolvimento para a cidade.
2: Presidente, o serviço, o local do evento, a partir de qual horário, tem alguma taxa, algum custo para entrar nesse evento?
1: Vamos lá. O evento vai ser na nossa sede, né, no Centro Empresarial Adelino Colombo, que é a sede da CICS. O custo para entrar é gratuito, não tem custo nenhum. Então, quem quiser passar no evento, observar o que as empresas estão fazendo, pode passar, fica o convite. Quem não conseguiu se inscrever para o evento, né, e for empresário, for prestador de serviço, do agronegócio, das indústrias, também pode passar. A feira, ela vai se desenvolver no modelo que foi nas anteriores, né, cada um tem um espaço, troca de cartões, informações sobre o que cada um faz, com as novidades do ano, né, então cada expositor vai ter ali 2 minutinhos para falar no pitch, e aí isso vai depois ser recortado e publicado nas redes sociais da CICS, no vitrine do associado. Nós teremos 4 palestras, né, com o Igor Rolon, o Maurício Alexandrini, com o Guilherme Sebem, e também nós vamos ter uma palestra do Geobaú. Com isso, né, a gente está incrementando serviços na feira, e também nós vamos ter um espaço gastronômico, né, que vai ter ali à disposição das pessoas alimentação. Então, acho que vai ser um ambiente agradável, a casa é espetacular, né? A gente sempre agradece a família Colombo por ter oportunizado o espaço. E além disso, né, Gabriel, vão ter grandes empresas aí com a presença dos seus compradores, e que pode também gerar algum negócio dentro da cidade. Porque às vezes as pessoas estão na cidade, as empresas estão na cidade e acabam nem se conhecendo, mas não sabe o que a outra faz. E se a gente pode gerar negócios de farroupilhense para farroupilhense, é uma coisa muito positiva, né?
2: Com certeza, um negócio complementa o outro. Presidente, quantas empresas participam dessa edição? Nós temos já uma estimativa?
1: Sim, são cerca de 70 empresas.
2: Reforçando então, nesta quarta-feira, o horário e o local do nosso Business to Business.
1: Então, a abertura oficial, ela acontece às 14h30, a feira começa às 15 e se estende até às 20 horas. Também gostaria de dizer que vai estar presente o nosso presidente da Federação, né, o Rodrigo Souza Costa, e também o presidente da CICSER, Rose Ortea.
2: Ou seja, além de todo esse networking, também com palestras, com painelistas e lideranças aqui da Serra para essa troca que é muito importante, principalmente em um momento de transações, de economia circulando e do pleito eleitoral que está se aproximando também.
1: Sim, o nosso vice-presidente

0: presidente da indústria deu uma entrevista muito boa recentemente na Espaço e falou que independente de quem for eleito ali na frente, a gente tem que progredir. Então, uma forma de progredir é trabalhar, né? E trabalhar, gerar negócios, ter os resultados positivos, fazer a conexão das pessoas. A gente acredita que isso é uma das chaves para que haja sucesso e desenvolvimento e prosperidade aqui para nossa cidade.
1: Tem mais um assunto que o Colada, que sexta-feira agora tem o candidato ao governo do estado, Zuco, em Farroupilha, palestrando no almoço da CIGS, sexta-feira agora. Ele e a vice, a candidata vice, a Silvana Covatti. Deixa eu liberar em seguida. Gente, business to business, uma vez por ano, B2B, é só chegar, gente, para você conhecer as empresas, também essa mais de 70 empresas aí. Gente, vocês têm que divulgar também, tem o óbvio, porque muitas vezes a gente tem mega empresas aqui, grandes negócios aí, e o pessoal fica na bolha do WhatsApp, na bolha do Instagram. Cara, utiliza a Rádio Espaço, é um veículo também que você pode expandir, sair da bolha também. É que tem muita potência que a gente tem aqui e de repente o pessoal fica, sabe, numa bolha, né? O business to business serve também para abrir horizontes, não é só uma troca de cartão, num jogo rápido e tudo muito simples, de graça, é só chegar. A população em geral, vai ter o pessoal expondo, vai ter as, mas é tudo jogo rápido, das 15 e fecha às 20 horas lá na sede da CIGS. 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Coloda um convite para a população. Portas abertas para os candidatos a governador, candidato Zuco, tenente coronel Zuco, candidato do PL, vai estar junto com a vice, a candidata vice, a Silvana Covatti, vão estar na CIGS, sexta-feira agora, em reunião almoço. Coloda, por favor.
0: Nós vamos ter na modelagem do almoçando com a CIGS, né? Então a presença do Zuco com a Covatti. As portas da CIGS estão abertas para todos, né, que estão nessa corrida eleitoral, especialmente ali a majoritária do governo do estado. E os ingressos podem ser adquiridos na CIGS ao custo de R$100 para o associado e R$150 para o não associado.
2: Nesta sexta-feira, a partir de qual horário?
0: Meio-dia, está previsto almoçando com a CIGS, mas o pessoal pode chegar um pouquinho antes, né?
2: Ressaltando então que será um bate-papo com a apresentação das propostas e depois terá um momento para que os empresários, os convidados, façam perguntas aos candidatos?
0: Palestra, né? De quem está convidado, que é no caso o Zuco, e depois as pessoas podem fazer os seus questionamentos. Inclusive, nós vamos entregar, né, pro candidato Zuco as reivindicações da CIGS pro governo do estado, assim como fizemos com o Gabriel de Souza e a Juliana Brizola.
2: Era o que eu ia te perguntar. Agora, para além desse almoçando com a CIGS, com o Zuco, em outras oportunidades, a CIGS recebeu a Brizola e também recebeu o Gabriel de Souza, ambos candidatos ao governo do estado. Temos mais alguma agenda nesse sentido de candidatos com o almoçando com a CIGS?
0: Nós não temos outra agenda prevista, mas as portas da entidade seguem abertas aos candidatos ao governo do estado.
1: Colada nos mantém informado hoje, uma quarta-feira, uma semana movimentada na CIGS de Farroupilha. Hoje o Business to Business, na sexta-feira o Zuco, que vai lotar certamente as dependências da Câmara de Indústria, Comércio e Serviços de Farroupilha, 7:33. 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Já até a gente vai ampliar. 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Arena Calçados, 7:35. 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Pesquisou, comparou, fechou. A gente tá falando de business to business. Tem a lista completa aqui no portal, no site da Espaço FM. São mais de 60 empresas aqui. Mais de 60 empresas que vão mostrar a cara. Tem pequenas, micro, tem mega empresas também aqui. Dá uma olhada aqui, tá por ordem alfabética. Ok? De Trombini Embalagens, aqui Cicobi, Pax Alto Ventoso, temos aqui empresas das mais, lojas Colombo, indústria e comércio de bebidas Favorita, tô pegando a corrida aqui, Ferrante e Bianchini Advocacia, para ver, ter uma ideia, aqui a M9 Produções, academias vão estar aqui expondo também. Na verdade é troca de cartões e vendendo produto, né? De Domênico, gente, uma boa feira hoje, é jogo rápido, business to business anual, aí no prédio da Six, das 3 da tarde até as 8 horas da noite. 7:37, teu rádio tá ligado aqui na Espaço. Baixou uma cerração fechada aqui na Paulo Broilo, aqui na 13 de maio, Centro Farroupilha, temperatura 19.
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1: Agora 7:45, mira que me passou uma informação aqui, depois de dar uma ampliada, até o pessoal confunde, hoje tem a gurizada, a moçada, tem inspeção de saúde do exército, pessoal que vai pegar quartel e tudo mais, hoje tem, o pessoal até confundiu com o juramento da bandeira, não tem nada a ver, é inspeção de saúde lá no centro de eventos, o Parque Cinquentenário. Já já o Miller dá uma ampliada na informação. 7:45, Fabiana, bom dia, aqui a Diana já vai enviar para a gerência da Corsan, Rainieri Petrini, em frente ao número 621, bairro Santo Antônio. Tem um buraco, mandou fotos para cá. A Corsan fez um conserto, ok, só que faz mais de um mês e não fecharam. Se puder nos ajudar, claro que sim. Fabiana, nos mantém informado aí no decorrer dos próximos dias. Hoje, quarta-feira, tem Feira Livre do Produtor Rural, tá te esperando aí no Lago Carlos Vetter. Deixa eu mandar um bom dia muito especial pro presidente da Feira Livre, o César Trois, família querida, família Troy, César, pra ti, pra esposa, pras filhas, pro teu pai querido aí, um bom dia. Pessoal tá podando parreira e com o rádio ligado aqui no Espaço. Que presentão. 7:47. 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Eu vou pedir, gente, porque essa informação aqui vale para o estado inteiro. O Procon alerta para golpe contra consumidores que contestaram cobranças de energia. Se não bastasse o pessoal receber uma conta com valor exagerado, que o pessoal tá discordando do que vem da RGE, o pessoal está sendo vítima de golpe. O Procon Farroupilha alerta consumidores que contestaram cobranças de energia sobre uma tentativa de golpe envolvendo falsas ligações utilizando o nome da RGE. Presta atenção, Thaís Gonçalves, nossa coordenadora do Procon Farroupilha, Serviço de Proteção ao Consumidor.
16: Recebi uma ligação logo em seguida, ou no dia anterior, de alguém se passando pela própria RGE. E diante disso falava, recebi aqui sua reclamação, recebemos a sua reclamação, eles tinham informação, até que os PROCONs a gente utiliza, porque a RGE ela não é cadastrada na plataforma do pró-consumidor, diante disso a gente faz a notificação via e-mail. E a pessoa lá até sabia disso e falou, né, nos casos que a gente sabe, a gente recebeu o e-mail do PROCON com a sua reclamação e a gente precisa conferir alguns dados. O consumidor, então, realmente tinha registrado, né, a grande maioria da população, registrado e passava os dados, enfim, teve alguns casos que passaram os dados e aí a pessoa dizia que a RGE estava avaliando a fatura e que logo enviaria uma fatura corrigida com o valor e diante disso era uma fatura falsa, né, Rogério? Isso foi um caso e outro caso pedia que estava recorrendo questões de taxas e tarifas e entrar, né, ia recorrer, ia conseguir a restituição, mas a pessoa deveria depositar um valor para ficar garantido lá o pagamento, enfim, dessas taxas e depois seria ressarcido tudo numa próxima fatura.
1: Recomendações?
16: A recomendação é sempre a mesma, né? Em primeiro lugar, a RGE ela não vai ligar para o consumidor os meios, os canais oficiais da RGE, isso eles estão sempre informando, né? E nós também aqui vamos contribuir com isso. É simplesmente através do e-mail que a pessoa tem cadastrado junto à RGE e SMS. Então a RGE não vai fazer ligação, a RGE não vai pedir a atualização dos dados pelo telefone e também a RGE não vai restituir fatura por telefone. Então, se isso vier acontecer, que fique, né, aqui registrado, que ou ela vai comunicar os meios oficiais dos órgãos que registraram reclamações, ou no próprio e-mail do consumidor, né, como às vezes acontece deles lá reconhecerem e mandar e-mail, fatura, desculpa, revisada no e-mail do consumidor.
1: Você tem informação, como é que eles têm informação que o consumidor foi, procurou o PROCON e no caso o PROCON enviou e-mail para a RGE?
16: É aí que fica o questionamento, como tantos outros golpes que a gente às vezes fica se perguntando como é que eles sabem, né, que acontece as coisas. Até no primeiro momento a gente, né, analisando, pensou, bom, a questão das pessoas ir no PROCON, a maioria das pessoas foram orientadas, não só a Farroupilha, em todos os municípios, então esses golpistas eles ligam e um e outro acontece a coincidência de ser, mas o que nos chamou a atenção foi realmente eles saberem que a gente envia via e-mail, né? Então eles falaram nitidamente que receberam o e-mail do PROCON e é assim que realmente o PROCON registra, né, suas reclamações.
1: Algum golpe em Farroupilha?
16: Em Farroupilha ainda não tivemos nenhum relato, por isso a importância.
1: Que permaneça assim, gente, isso, espalhem a notícia.
16: A importância de virmos aqui, decidimos virmos aqui hoje, para que não aconteça, porque a gente já, né, viu tantos moradores de Farroupilha aqui lesionados pelo alto aumento da fatura e daí mais um golpe, eu acho que não era justo, a gente sentiu na obrigação de vir aqui trazer essa informação.
1: Thaís, muito obrigado, nos mantenha, continua nos mantendo informado aí. Golpe, gente, a RGE não liga pra tua casa, a RGE não faz esse tipo de contato, a RGE tem os, né, até difícil muitas vezes conversar com a RGE, mas a RGE não é golpe usando o detalhe todo. Thaís, obrigado. Deixa eu agradecer o prefeito Jonas também, que o prefeito tem dado uma força muito grande, né, para a população também utilizar, dado condições também para o PROCON resolver muita coisa. Prefeito, muito obrigado aí. O PROCON de Farroupilha tem funcionado, faça a sua queixa, consumidor, junto ao PROCON de Farroupilha. E a Thaís está alertando: golpe contra consumidores que contestaram cobrança de energia. Eu repito a pergunta: como é que os golpistas, os marginais, enfim, eles têm acesso, eles sabem que você fez registro no PROCON, eles têm o teu endereço, têm o teu contato, como é que eles conseguem? 7:53, não teve nenhum caso registrado por aqui. Espalhe essa notícia, tá no portal da Espaço FM. 7:53, churrascaria Ronda Charrua atende ao meio-dia, de terça a domingo. 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Estamos com cerração, tempo nublado, temperatura baixou para 19 graus. Deixa eu mandar, eu falava há pouco do César Trois, pessoal que está no Parreiral, aí podando, né? Podando hoje, aproveitando. Deixa eu mandar um abraço da carona para a família Menegatti, lá em Nova Pádua. Estão trabalhando aí no Parreiral e ouvindo a Rádio Espaço, César Augusto Menegatti. Primeiro, César, obrigado pelo carinho, um abraço para tua família querida aí em Nova Pádua, parabéns pelo teu bom gosto musical aí, mandou uma playlist pra gente aqui, impecável, Arra, Guns, Depeche, Queen, Lulu, muito bom, César Augusto Menegatti, um abraço, César, pra ti e pra família, bom trabalho, qualquer novidade, manda. 7:54, vira notícia, a Urango Mega Store está em liquidação. 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Oportunidade de emprego. A Boutique Animal está ampliando seu quadro de funcionários e seleciona auxiliar de banho e tosa. Atenção, você que está nos ouvindo, tem vaga na Boutique Animal, auxiliar de banho e tosa. Idade mínima, 18 anos. Horário de trabalho a combinar. Não precisa experiência, mas que acima de tudo, ame os animais, tenha comprometimento e proatividade. Interessados em enviar currículo para o WhatsApp 99611-1968. 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Vaga para auxiliar de banho e tosa, Boutique Animal. 7:56. 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Gente, um recado aqui para os pais também, pessoal, se ligar. 480 jovens nascidos em 2008. em anos anteriores estão passando hoje por inspeção de saúde para aptidão no serviço militar. A inspeção está ocorrendo no Centro de Eventos Mário Bianchi até amanhã, dia 20. É a gurizadinha vai fazer o exame e muitos deles vão puxar quartel. Pela manhã, das 7 às 11:30, à tarde, das 13 às 17. Informações da Junta de Serviço Militar. Lorivan passou a informação há pouco. Miller, muito obrigado aqui. O Lorivan Endres é secretário da Junta de Serviço Militar de Farroupilha. 480 jovens nascidos em 2008 e anos anteriores passando pela inspeção de saúde. Muitos deles vão puxar quartel ano que vem. 7:59.
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2: Hora certa, 8:07 por aqui, Serração, temperatura 20 graus, 8:07, Mecânica O Porão.
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2: 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Wagner, recebi tua informação aqui, problemas com atendimento aí no Hospital São Carlos, tem também a Grace aqui, que enviou ontem à noite problemas de atendimento, só me autoriza aqui, me autoriza pra gente poder enviar a tua mensagem na íntegra pra direção do Hospital São Carlos, tá, Wagner? A Grace também aqui, por gentileza, nos autoriza aí pra gente poder enviar direto pra direção do Hospital São Carlos. 8:08 e depois continua nos mantendo informado também das providências. Seu problema é surdez ou zumbido, acabe com esse problema. 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Eu tenho falado até para quem está chegando mais tarde, hoje é uma super quarta-feira, porque a gente tem dois mega eventos. É uma semana, gente, muito movimentado. O fim de semana a gente vai ter megas promoções aqui em Farroupilha. 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Mas hoje, na quarta-feira, das 15 às 20 horas, tem o Business to Business, o B2B, lá na Six Farroupilha, e à noite, na Casa Perlage, painelistas falando sobre eleições, a região apresentando aos candidatos reivindicações, um trabalho do MOB Caxias, a visão do MOB Caxias, escolheram Farroupilha como centro da região. Vai ter uma turma conhecida aqui, o Lazier Martins vai estar, o Lazier voltou pro rádio, né? Não conseguiu, 8 anos de senador, tentou ir para deputado estadual, não se elegeu, voltou pro rádio. O Lazier vai estar mediando o encontro, mas é uma turma conhecida aqui, o presidente da Federação, o Rodrigo Souza, o presidente da Federação Varejista do Estado, o Ivonei Pioner, Six Serra, o Edmilson Zortea, a vice-presidente da FEComércio, a Márcia Costa, o presidente da MESNE, o prefeito Nelton Carlos Conte, a presidente da CDL de Bento, Elinir Bedin, o presidente da CDL Caxias, o Mauro Andreasa, o empresário, o Geraldo Alexandrini, diretor-presidente do grupo Big Fair, o Alexandrini também é vice-presidente do Ciergues. Geraldo Alexandrini, o encontro de hoje na Casa Perlage, 19 horas.
3: Na verdade, eu vou fazer uma parte em nome da Fiergs, falando sobre as necessidades que a Serra tem, os gargalos e o que a gente pode fazer para que os próximos candidatos ou quem ganhar nas eleições tenha um rumo pela indústria. Veja que a Fiergs tem uma pauta lá de 40 itens, aonde elenca, tá, as dificuldades, desde logística, mão de obra, especialização e etc. E esse é o assunto central. E a gente vai tratar de alguns quesitos específicos, né? E deixar o recado para os candidatos. A gente está levando um informe, aonde a gente está ressaltando isso, né? Sempre em nome da Federação do Estado.
4: E dentro dessas proposições, o que pode ser destacado? Algumas prioridades ou não?
3: Bom, se começar a elencar, na verdade nós temos alguns gargalos históricos. Logística, mão de obra, melhoramento do nossos profissionais. E existe em específico aí regionais, vamos dizer, se você pegar a Serra tem alguns problemas, pegar outras regiões do estado tem outros, então a gente está levando uma pauta bastante extensa, mostrando o que nós da indústria enxergamos que podemos melhorar.
4: Independente de quem ganhar as eleições, será possível?
3: É uma reivindicação que vem de muitos anos, tá? E essa pauta vem se repetindo, mas nós devemos continuar insistindo. Não tem outra maneira.
2: Geraldo Alexandrini, muito obrigado. 8h14, só uma palestra com o Geraldo Alexandrini, vale a pena estar presente aqui. São inúmeros palestrantes, eu destaco a palestra do Geraldo Alexandrini, hoje, 19 horas, Casa Perlage. Tem cobrança, depois me passa o valor aí, tem um jantar também, né? 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Confirmando temperatura 20 graus. 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Diana, me passa a informação. Eu vi que provavelmente o Thiago Brambila está com 2 números. Passei por 1 número, ainda o Thiago não visualizou. Passa a reivindicação da Margarete Biasoli pro secretário da Saúde, o Thiago Brambila. Thiago, dá uma analisada com carinho aí, depois nos atualiza. E Margarete Biasoli tá com um pedido aí. Margarete, nos mantém informado. 8:17. Gente, uma palhinha, a gente tem falado muito, porque o problema tá um problemão e a gente não vê o governo federal e autoridades de vários segmentos tomarem alguma providência. O escândalo das bets aprovaram agora a segura. O número de pessoas endividadas, tem informação, hein, Miller? Manda pra cá. Ah, tá bom. Obrigado, Miller. O Miller me passa aqui o valor do ingresso pra hoje. Aí a promoção do Mob Caxias, a mobilização regional, R$180 é o valor do ingresso pro jantar e pras palestras. Gente, as bets aqui, o endividamento, a gente vê depoimentos assim, muito tristes. O perfil hoje da maioria, quem joga, quem aposta, de forma majoritária, homens, 62% a 66%. A idade da maioria média de 35 anos, uma concentração de 18 a 34. Gente endividada com consignado, com as bets. Cladir Bono, o Bono é presidente do Sindicato Lojas Farroupilha, foi reeleito vice-presidente da Fecomércio. O Bono hoje também tá na presidência de comissão importantíssima na Fecomércio. Ele hoje também tá com cargo ligado à Fecomércio no Senac Nacional. Cladir Bono, problemas com consignados e com as bets, o que tem refletido no comércio?
5: Comércio, varejo, tá vivendo um gargalo que é as bets, né? Que tá tirando mais de 140 milhões no ano de 25 do mercado. Tem os consignados que tá deixando 84,9% das famílias endividadas. 84,9% das famílias endividadas. E pessoas que não conseguem pagar suas dívidas inadimplente, 29,8%. Esses são os principais gargalos do varejo hoje. Que hoje a necessidade tem. O pessoal tem necessidade, só não tem dinheiro. Porque a sangria, né? Essas bets ali. Foi liberado ao bel prazer, né? O pessoal que não tem cultura, que não tem conhecimento, ele entra nesse barco e é um caminho sem volta, ele não consegue mais retornar, entende? Então é bastante preocupante, principalmente nós, como coordenador da Comissão do Varejo no estado, né? Isso nos preocupa bastante e vamos ter que, em conjunto com a Fecomércio, com as demais entidades, ver soluções para que a gente possa amenizar, se não der para conseguir melhorar ou estancar essas sangrias, arrumar soluções para melhorar a vida, o dia a dia do nosso consumidor.
2: Só um detalhe das bets. As bets viraram um problemão, tá aí escancarado, só que a gente não vê ninguém indo atrás para mudar alguma coisa.
5: A gente não levou ainda em reunião isso, mas eu vejo que tem que ter uma maneira de dificultar ao máximo, né? Porque que o desenrola? No desenrola foi proibido, enquanto tu tiver no desenrola, jogar nas bets. Porque o governo assimilou que foi um furo no pé. Isso aí, essa liberação das bets ali, tá tirando dinheiro das famílias que eles têm que eles podem ir pro mercado para ir para fazer suas compras, e quem leva as consequências é o varejo. O varejo hoje, tu vê as Casas Bahia, 13, deixa eu ver bem certo aqui, foi 17,3 bilhões a recuperação judicial e fechou 298 lojas. Uma rede tradicional que nem as Casas Bahia, fechando 298 lojas. O Pão de Açúcar em recuperação judicial. Então o negócio é preocupante.
2: Cladir Bono, presidente de Sindicato de Lojas, vice-presidente da FEComércio, hoje também com cargos aí em nível nacional junto à FEComércio e ao Senac. 8:22. Temperatura. Quero ouvir o Clóvis Tramontina também. Mega empreendedor Clóvis Tramontina sobre bets, já também com a gente no próximo bloco. 8:22. 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Virando 8:23. 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Gente, um comentário até para você também compartilhar. Concordo, discorda, o tenente Marcelo Stassac, nosso comandante da Polícia Rodoviária, posto Farroupilha. Stassac tem uma experiência, uma bagagem enorme aí de conhecimento no trânsito.

0: até a família pode nos passar, ver como é que está a situação. Mas é toda semana um, dois, três acidentes nesse trecho, no Morro da Julieta, na subida ou na descida, sentido Farroupilha Caxias, Caxias Farroupilha. Tenente Marcelo Stassac fala, é que já teve gente, ainda tem muita gente para aí. Tem a questão aí de Pardal, né? Foi retirado. Não, ele não, muita gente ainda não multa, gente. Aquele na subida também, o controlador aí, não multa. Segundo Marcelo Stassac, o problema é velocidade.
1: Já não é de hoje que acompanhamos conhecido Morro da Julieta, ou Curva da Julieta, né? Mas é R-122, quilômetro 62. Sinistros ali são rotina e já foram muito mais intensos num período anterior, acompanhando e também conversando junto com a concessionária. Algumas providências foram tomadas, né, para que se amenizasse o que vinha acontecendo, um alargamento da pista, dando uma melhor funcionalidade para o que se tinha ali. E agora, de último momento, né, voltamos, né, a ter essas ocorrências. Então, se volta mais uma vez a estudar a possibilidade de implantação da fiscalização com o próprio radar de policiamento rodoviário, né? Pois sabemos que várias circunstâncias levam aos sinistros que têm acontecido ali, mas um dos fatores, e esse é um fator importante, é o excesso de velocidade, principalmente de quem transita no sentido Farroupilha Caxias do Sul, acaba empregando uma velocidade maior na descida em direção à curva e, ao chegar diretamente na curva, acaba se deparando com algum infortúnio, um outro veículo à sua frente em menor velocidade, ou até mesmo, né, como é o caso da última ocorrência nesta manhã de terça-feira, né, um veículo saindo do antigo desvio do pedágio, né, ou saindo ali da localidade da linha Julieta e causando, né, esse sinistro. Felizmente, até o momento, né, nada mais grave se teve, mas podemos ali na frente, né, verificar que isso ocorra. Então, conversamos mais uma vez com a concessionária, já constatamos com eles e confirmamos com eles, também elaboraram um estudo no sentido de instalar ali uma lombada eletrônica. Sabemos que a sinalização desse estudo é para a possibilidade disso vir a ocorrer, e os encaminhamentos foram tomados pela concessionária e aguardando uma resposta do próprio órgão responsável do estado. Mas mesmo assim, né, sabemos que talvez isso ainda decorra de um certo tempo. Estamos verificando junto ao comando, até que essa providência se tenha de pronto, nós também atuarmos com o nosso próprio radar portátil, né, e assim tentando amenizar o que vem acontecendo.
2: Nesse trecho, comandante, o limite estabelecido para a via é de quanto?
1: São 60 km por hora, Gabriel. Aquela curva, ela não permite nenhuma velocidade a maior, e observando a olho, né, naquele ponto, nós verificamos que os condutores acabam exagerando na velocidade no momento de passar pela curva. Mas a velocidade imposta hoje pela regulamentação é de 60 km por hora.
2: Para isso, então, duas alternativas neste primeiro momento: a fiscalização por radar e, quem sabe, lá na frente, uma lombada eletrônica, é isso?
1: Essa possibilidade, né, já não é de hoje que se discute, né, mas a concessionária optou inicialmente, né, por fazer a melhoria na pista, né, em alargar a curva ali para ver qual o resultado. No primeiro momento isso surtiu um bom efeito e agora, né, nós tivemos a recorrência desse sinistro. Então voltamos a debater nesse sentido. A concessionária já nos informou dessa providência, né, desse encaminhamento junto ao poder concedente da possibilidade da instalação desse equipamento. E estamos também no aguardo numa resposta do nosso comando de policiamento rodoviário, que já antecipadamente possamos atuar com o nosso radar portátil, né? Pois sabemos o efeito que isso causa e precisamos, com o mais brevidade possível, reduzir a velocidade que se tem. Agora, nós estamos no inverno, né, as recorrentes chuvas, isso também traz uma certa gravidade para quem transita pela região, e não podemos aguardar termos um sinistro mais sério para adotar uma providência. Então esperamos, logo em seguida, estamos adotando algo nesse sentido.
0: Stassac, muito obrigado, tenente Marcelo Stassac, nosso comandante da Polícia Rodoviária de Farroupilha. Comenta aí, gente, a saída é mexer no bolso, voltar a ter Pardal, lombada eletrônica que seja, aí no Morro da Julieta, na curva da Julieta, toda semana um, dois, três acidentes. Fruteira do Parque informa, vamos acertar os ponteiros. 8h29, comenta o assunto aí, gente, comenta o assunto, Morro da Julieta, fazer o quê? Já que toda semana tem acidente grave, danos materiais e tudo mais, é voltar a ter lombada eletrônica.

0: 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Gente, vai ser um fim de semana, sem querer exagerar, para entrar na história, gente. 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
1: 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Tempo estável, temperatura 21. 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Super fácil. 8h36. O Grupo L Fórmula informa os falecimentos. São inúmeros falecimentos em Caxias. Adão Darmese de Brito, 87 anos. Gerusanara, o nome dela é Gerusanara Mari Guerra Stork, 73 anos. José Maria Ribeiro de Córdova, 85. Cildo Romeu Metz, de 74. Adélio Soares de Camargo, 71. Ana Cardoso Novaski, 73. Clemente Forner, 91. Darcy Vist, de 67. Manuel Borges, de 73. Marta Rosa da Silva, 66. Terezinha de Jesus da Rosa Ferreira, 72 anos, isso em Caxias. Em Bento, Amabile Maria de Bortoli Quimelo, 100 anos de idade. 100 anos de idade. Farroupilha, São Marcos e Osório, nenhum atendimento até o presente momento. Santa Maria, Edi Ellen de Matos Assaf, 90 anos de idade. Muito obrigado. Grupo L Fórmula, Memorial Crematório e Capela São José. Temperatura 21 graus, 8h37.
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1: Na 8h43, tempo estável, temperatura 21, 8h43. 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Gente, quem puder ajudar aqui, hein? Precisamos de doadores de sangue. Aqui, parabenizar o prefeito Jonas, que está incentivando, junto com o Tiago Brambila, secretário da Saúde, com frequência, mutirões de doadores de sangue. Aí, para ajudar também a região inteira. O Tiago Brambila, secretário, salienta que dia 9 de setembro é que tem muita vaga ainda. Gente, tem 120 vagas no total, tem ainda mais de 60, 70, enfim. Passa a informação pra gente, Tiago. Você que nunca doou sangue, você é doador, tem condições. Para quem doa com frequência, liga agora e tu vai escolher o melhor horário para te encaixar no mutirão. Dia 9 de setembro, 996122219. Gente, por favor, precisamos de doadores de sangue. Tem mutirão dia 9 de setembro, 996122219. Secretário da Saúde, Tiago Brambila.
15: Uma ação extremamente importante para o município de Farroupilha, mas também para toda a região da Serra Gaúcha, visto que os estoques hoje eles se encontram um pouco baixos na nossa região. Então a gente vem fazendo esse alerta há um bom tempo e a gente consegue disponibilizar mais uma campanha de doação de sangue no município de Farroupilha, dessa vez em um novo local. Nós iremos realizar a nossa campanha junto ao CAPS Infanto-Juvenil na Rua Luiz Buzetti, aos fundos do Centro de Saúde, como a gente sempre comenta, naquela rua que fica também aos fundos do cemitério, e ainda temos vagas. A campanha ocorrerá no dia 9 de setembro.
16: O horário dessa iniciativa e se tem algum pré-requisito para fazer então essa doação, Tiago?
15: Os horários, eles iniciam com agendamento a partir das 8:30 da manhã. Os agendamentos, eles podem ser feitos através do 996122219, e os pré-requisitos são sempre os mesmos, né? Maiores de 16 anos, lembrando que quem é maior de 16 anos, mas menor de 18, precisa da autorização dos pais formalmente para realizar essa doação de sangue. 50 quilos ou mais, menores de 60 anos, mas importante salientar, as boas condições de saúde, não ter estado gripado, não ter estado febril nas últimas 48 horas. Tirando isso, todos são muito bem-vindos para essa campanha de doação de sangue.
16: São quantas vagas nessa edição?
15: Nós temos 120 vagas no total, restando 69 ainda disponíveis para agendamento.
16: E as bolsas de sangue que forem coletadas, elas vão para onde?
15: Toda a coleta, ela vai para o Hemocentro de Caxias do Sul. Essa campanha, ela ocorre em parceria tanto com o Hemox de Caxias do Sul, como a Unimed também, que está sendo uma parceira nessa campanha. Então a gente vai estar realizando aí no município de Farroupilha mais uma edição de doação de sangue.
16: Vamos reforçar esse convite, o chamado à comunidade, o dia, local, horário e o telefone para contato de mais essa ação.
15: Dia 9 de setembro, a partir das 8:30 da manhã, os agendamentos eles podem ser feitos através do 996122219, junto ao CAPS Infanto Juvenil.
1: Obrigado, Gabriel. Obrigado, Tiago. Qualquer novidade, por favor, 8:48. Gente, por favor, espalhe essa notícia aí, compartilha com a gente aí. Precisamos hoje de 69 doadores. No total é 120. Tá faltando 69 vagas para ser preenchidas aí. 69 doadores, por favor, gente. Ah, mas é só 9 de setembro. Mas o quanto antes para tranquilizar, deixar o pessoal bem à vontade aí, para se organizar cada vez melhor. 9-96-12-22-19. Envia uma mensagem, o pessoal vai dar retorno ou liga direto, que você vai escolher o horário que melhor fica para você, para não ficar esperando. 9-96-12-22-19. Mais um mutirão que Farroupilha está organizando, coleta de sangue. Você que é doador de sangue, tá faltando 69 doadores aí. Gente, o quanto antes. Mais uma pesquisa eleitoral agora em São Paulo, a pesquisa Paraná indica que o Tarcísio pode ser reeleito já no primeiro turno em São Paulo. Atual governador tem 50% contra 33,8% de Fernando Haddad. 8:49, temperatura 20 graus. 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Hora 8:50. Clóvis Tramontina com a gente logo depois do intervalo. Estamos na Espaço FM, Feltrin Group. Já manda, Feltrin vai estar com a gente também. 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
1: Para 8:58, temperatura 20 graus. 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Uma notícia que tomou conta do Brasil hoje de manhã, desde manhã cedinho: acidente com micro-ônibus e caminhão deixa 23 mortos no Paraná. Outras 5 pessoas ficaram feridas no quilômetro 209 da BR-373 em Imbituva. Foi totalmente interditado o trecho para atendimento às vítimas, realização da perícia e remoção dos veículos. Um acidente de trânsito envolvendo um micro-ônibus da Secretaria da Saúde de Imbituva, Paraná, e um caminhão deixou ao menos 23 mortos no quilômetro 209 da BR-373 em Imbituva, no Paraná, na madrugada de hoje. De acordo com a Polícia Rodoviária Federal, há evidências preliminares que apontam que o caminhão teria invadido a faixa contrária, colidindo frontalmente com o ônibus. As circunstâncias estão sendo analisadas. Em imagens divulgadas à imprensa pela Polícia Rodoviária Federal, é possível ver que grande parte do ônibus ficou totalmente destruído. Há uma expectativa que o número aumente aí. Por enquanto, são 23 mortos no acidente entre caminhão e micro-ônibus. Repito, o micro-ônibus da Secretaria de Saúde de Imbituva, Paraná. Cravando 9 horas no ponto. 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
1: 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Salto Ventoso, inclusive a equipe do Salto Ventoso vai participar hoje do B2B, o Business to Business. 9:06, na fruteira do parque você encontra água de coco gelada, tem suco de laranja feito na hora, tem suco de bergamota feito na hora, frutas selecionadas. 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Jornais em circulação, deixa eu buscar rapidamente aqui, dois jornais de Porto Alegre. A Zero na capa, aperto nas contas, com índice que chega a 16,3%, Rio Grande do Sul tem a maior inadimplência de empresas do país. Média nacional de firmas com atraso para honrar compromissos é de 11,6%. Juro alto, estiagem e enchente ajudam a explicar fenômeno. O Brasil se despede de duas referências duas atrizes, a Laura Cardoso e a Glória Menezes. Regularização do título de eleitor e voto em trânsito. Entenda as regras em vigor. Morte de menina na capital expõe ponto nebuloso. Quem deveria cuidar dela? Samile Valentina Borba Ramiro, de 4 aninhos, chegou sem vida e com marcas de lesão em uma UPA. Episódio traz à tona emaranhado de situações envolvendo a guarda de crianças. Homem é condenado a 13 anos de prisão por adulterar leite com água e ureia. Isso é capa. Jornais em circulação. Redes sociais da Meta na mira da justiça americana. 9 e 8. Só um comentário rapidinho, as duas atrizes aí, a Glória Menezes e a Laura Cardoso, né? De com muita novela aí, atrizes que fazem parte da história aí da televisão 100%. Só uma curiosidade aqui, pena que na época não tinha essa facilidade de foto e tudo mais. Eu entrevistei a Glória Menezes, deixa eu pegar o ano aqui, lá no Festival de Cinema de Gramado. Foi o ano em que o Festival de Cinema homenageou com o troféu Oscarito o Anselmo Duarte, diretor do Pagador de Promessas, um filme brasileiro que ganhou Palma de Ouro e tudo mais. A atriz principal desse filme, o Pagador de Promessas, da década de 60, 1962, um baita de um filme, hiper bem feito. Até hoje, se tu assistir ele tá, sabe, é impecável, impecável. E naquela ocasião, 1992, eu tenho a imagem na cabeça ainda, entrevistei a Glória Menezes dentro do cinema. Tinha acabado a sessão, a apresentação do filme, e eu entrevistei ela, só para registrar, gente, hiper acessível. Ela tava em 92, auge ainda do Rainha da Sucata, que vinha mais tarde, enfim, mas ela tava no auge, não recordo, Guerra do Sexo, eu sei que ela tava ainda no auge de papel de novela. Irmãos Coragem, ela deu um baile, deu um banho na comecinho da década de 70, uma baita atriz. Só a memória que eu tenho assim, na entrevista, ela foi hiper, ela gostou do bate-papo, ela chamou quem tava do lado dela, a Rosa Maria Murtinho, para participar da entrevista, assim, bons momentos aí. Glória Menezes, depois da morte do marido, Tarcísio Meira, a Glória deu uma desaparecida geral, morreu junto, como se fala, né? Casais assim, que um parte logo depois parte o outro também. Fico destaque. A Laura Cardoso, aquele talento da Laura Cardoso, Mulheres de Areia, impecável. Gente, 9:10. Vambora, temperatura 19 graus. Presta atenção num bate-papo do Luiz Carlos Miller com um dos mais importantes empreendedores que a gente tem no país, que é o Clóvis Tramontina. Clóvis sempre acessível, ele fala sobre crise, sobre oportunidades, momento que o Brasil está passando, ano de eleição também, por favor.
8: Vou usar uma frase do Neco Argenta. O Neco Argenta, a empresa dele parece ter 20 e poucos anos, 30 anos. Ele disse, gente, crise. Ele disse, eu passei por inflação de 80%, eu passei por vários governos, vários tipos de moedas. Ele disse, a minha empresa só cresceu. Então, tipo da coisa, tu tem crise, tu tem oportunidade. Então, eu acho que nós temos muitas oportunidades. Por exemplo, o que existe, vamos falar da área comercial. A gente está vendo muitos varejistas aí fechando, entrando em concordata, etc. Por quê? Eles precisam se reinventar. Tá, porque as coisas mudaram. Então, tem que entrar no e-commerce, tem que fazer coisas diferentes, tem que tornar as lojas mais atrativas e assim por diante. É isso que a gente tem que fazer.
9: Até que ponto as decisões políticas, elas interferem na capacidade de investimento das empresas num cenário entre crise e oportunidade?
8: Existe o seguinte, com uma Selic de 14,5%, 15% ao ano, não vai ter ninguém que vai fazer empreender nesse país. Dificilmente, tá? Então isso é um problema sério, juros altos. Já dizia o Jorge Gerdau, né? Nós temos que baixar esses juros, não existe segredo para isso. E outro aspecto é o seguinte, nós temos uma insegurança jurídica muito grande nesse país, que é um custo Brasil terrível. Então essas coisas a gente tem que combater.
9: O tarifaço, ele também impacta nisso tudo?
8: Eu acho que impacta muito mais as blusinhas do que o tarifaço, porque as blusinhas é o seguinte, você pode importar qualquer coisa até $50 sem pagamento de impostos. É o seguinte, eu não sou contra isso aí, não tem problema nenhum. Mas então vou fazer o seguinte, dá a mesma condição para a indústria nacional. Toda a indústria nacional que vender até 50 dólares não paga imposto. Aí nós estamos em igualdade de condições.
9: Dá para jogar de igual para igual.
8: Exatamente.
1: Cláudio Sarmentini também falou sobre o cenário que vem por aí pós-eleições para 2027. Também falou da situação delicada das bets com a liberdade toda, o cassino escancarado que o Brasil virou, o endividamento, a influência das bets também no futebol. A palinha rápida, Miller.
8: Vai ser um ano de ajustes, vai ser um ano de ajustes. Porém, eu sou um otimista. Eu acho que, vamos mais uma vez, vai ter oportunidades para muita gente. Como vai ter dificuldades para os outros. Então é uma questão de você escolher um lado. Eu vou escolher o lado do otimismo de continuar crescendo e investindo. Hoje de tarde na Tramontina, eu disse, o Brasil é o país do futuro? Não, o Brasil é o país de agora. Tem gente que só fica sonhando com o futuro. Eu vou fazer, faz o seguinte, vive aqui e agora e te adapta à situação atual.
9: A atual realidade hoje é as bets no Brasil. O que que precisa mudar nisso tudo? O que que o senhor pode falar sobre bets?
8: Lamentável o que está acontecendo. Está lamentável. Inclusive, isso aí está distorcendo até o futebol, que é uma das maiores alegrias do povo brasileiro. Está desvirtuando, onde os caras estão ganhando fortunas aí. Fica entre nós. Quem tem que ganhar bem é 2, 3 jogadores que são os craques, tá? O resto tem que ganhar normal. Não, esses, qualquer perna de pau aí ganha 2 milhões por mês. Gente, qual é o executivo que ganha 2 milhões por mês? Ah, então isso aí, eu acho que essas bets aí foi uma porcaria pro Brasil. E vou dizer uma coisa, pensa um pouquinho comigo. Eles são patrocinadores desses clubes. Na CBF, no futsal, nós não permitimos bets.
9: Hoje, como é que está a realidade da CBF?
8: A CBF está super bem, tá. Ganhamos as 2 competições, estamos disputando mais 6 competições e vai ter mais títulos durante 2026.
9: A gente acompanhou, inclusive, o início da caminhada na conquista da Libertadores. Vocês estiveram, inclusive, em Caravaggio, juntamente com toda a equipe, o senhor esteve junto, eu conversei com o senhor. Foi uma corrente de oração muito positiva, deu sorte, deu certo, chegar no último jogo e na decisão dos pênaltis com que o goleiro acabou defendendo. Qual a emoção nessa hora?
8: Não tem preço, tá? É uma coisa fantástica, é sensacional, é uma emoção. Eu tinha tido uma emoção fantástica quando a CBF tinha ganho o primeiro título lá em 96, que 20 anos depois que nós tínhamos fundado a CBF. Mas esse aqui foi maravilhoso, foi fantástico.
1: Clóvis Tramontina, obrigado. 9:15, temperatura 21 graus. Tem que explorar mais o assunto bets aí com o Clóvis, com o futebol também. 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
1: Hora certa, 9:17, por aqui, encerração, temperatura 20 graus, 9:17, de Capri Hotel.
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1: Era 9:20. Nós tivemos ontem uma linda festa aqui, um encontro muito festivo, bonito, a Confraria do Vinho, aqui de Farroupilha, a empreendedora, advogada Miss Amara Fagundes Kunzer, é a nova presidente da Confraria Feminina do Vinho. Nós temos matéria aqui, o jornalista Gabriel Marquedo fez a cobertura, a Silvia Rossi passou a presidência para Nícia, o Tiago Brunet, vice-prefeito, esteve representando o executivo, tem matéria aqui escalada, tem matéria, uma galeria de fotos muito bonita aí no portal, espaçofm.com.br, no Instagram, no Facebook, no aplicativo Espaço FM. Gente, hoje é super quarta, eu digo uma super semana. A gente vai ter um fim de semana aí no capricho. Hoje nós temos o business to business, o B2B, as empresas mostrando a cara, das 15 às 20 horas, jogo rápido, palestras também, um bom bate-papo, mostrar a cara da tua empresa hoje na Six Farroupilha. A vice-presidente da SIGS aqui de Farroupilha, Amanda Feltrin, no segmento aí dos serviços, a Amanda faz um convite porque a Feltrin, o Grupo Feltrin, o Feltrin Group vai estar apresentando, vai estar também com promoções, mas vai apresentar o residencial, que é um condomínio lá em Capão da Canoa. Vamos saber detalhes aí, o que vem pela frente, o Alegro. Amanda Feltrin, que é vice-presidente da SIGS, da direção do Feltrin Group. Amanda, por favor.
27: Sempre um prazer estar falando aqui com vocês na Espaço FM. Agradeço mais uma vez a oportunidade de estarmos explanando aqui um pouco mais o nosso trabalho aqui, né? Feltrin Group estará presente, então, mais uma dessas edições do Business to Business, né? Na SIGS Farroupilha. Esse ano também, enquanto vice-presidente, né, da entidade também, posso dizer que estamos com muitas novidades nessa edição do Business to Business. Vai ser um movimento bem legal, com pitches de vendas, com espaços também que pessoas, né, de grande influência, empresários, trazendo alguns cases de sucesso, então vai ser espetacular. 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
2: Amanda, muito obrigado e parabéns. 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JG comanda agora o Shopping Show. Só fecho a rodada, algumas manchetes. Pioneiro de Caxias. Primeiro padre exorcista de Caxias do Sul tem fila. Eu diria essa manchete assim, parece que é o primeiro padre exorcista que teve Caxias. O padre Teodoro Portolan, isso, década de 50, 60, enfim, até antes disso. Agora, dessa nova geração, primeiro padre exorcista de Caxias tem fila de espera por atendimento. Imaginário hollywoodiano precisa ser rompido. Exorcismo é do bem, diz o padre Daniel Danaluso Zatti. Também é manchete. Casados e com filhos, como homens se tornaram diáconos permanentes da diocese. Aqui em Farroupilha já temos dois aí, muito bom. Jornais chegando, Jornal do Comércio, capa. Indústria do Rio Grande do Sul aceleram diversificação de mercado. Mercado público terá licitação para novos pontos de pintura ainda em 2026. Expositores do setor moveleiro levam lançamentos a Móvel Sul em Bento Gonçalves. Jornais circulando. Também a destaque, Expoagas, desempenho do supermercado supera os dos atacarejos. Jornais chegando, acidente entre micro-ônibus e carreta deixa 23 mortos. Foi hoje de madrugada em Ibituva, a cerca de 180 quilômetros de Curitiba. JG comanda o Shopping Show e a gente está de volta ao meio-dia no Espaço Rádio Jornal. 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Você merece uma excelente quarta-feira. Continue na Espaço 929. Bom dia.
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5: Olá, muito bom dia.
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5: Vamos juntos a partir de agora até o meio-dia, nesta quarta-feira, 19 de agosto de 2026. 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Muito bem, hoje, quarta-feira, 19 de agosto, mês do bom gosto, é verdade. Juntos até o meio-dia, então, com música, informação, dicas, ofertas, horóscopo, previsão do tempo, homenagem para os aniversariantes, serviço, é o shopping te fazendo companhia, sempre em ótimo astral. E hoje vamos começar com quem? Vamos abrir o shopping com Rod Stewart, Heavy Weather, Sid Rain e Lobo. Bom dia, boa quarta-feira, ao som da Espaço.

0: 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Lobo, I'd love you to want me. 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Rod Stewart, have you ever seen the rain? E aí, você já viu a chuva? 9:41.
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0: Quarta-feira, 19 de agosto, dia do historiador, dia mundial da fotografia, dia do artista de teatro, é, dia mundial humanitário, hoje também é dia nacional da aviação agrícola, dia nacional do ciclista também, hoje dia 19 de agosto. Falando em 19 de agosto, a quarta-feira no Rio Grande do Sul será marcada por nebulosidade variável, com períodos de sol, momentos de maior cobertura de nuvens e chuva isolada. O dia não será frio, mas as temperaturas caem e registram, né, marcas amenas no sul gaúcho e maior aquecimento previsto para municípios nas regiões noroeste e norte do estado. Conforme a Metsul Meteorologia, muito isoladamente existe a possibilidade de chuva forte e de temporal com raios e granizo, mas o risco de tempo severo é baixo. A precipitação pode atingir a maioria das regiões do estado, mas não deve ocorrer em todos os municípios, já que a distribuição tende a ser bastante irregular. Capão da Canoa hoje 21, Torres 23, Caxias do Sul 18, Passo Fundo 22, Porto Alegre 20, Cruz Alta 20, Santa Rosa, lá é sempre quente, né? 27 graus a máxima. Aqui em Farroupilha, hoje quarta-feira, sol com algumas nuvens, poderemos ter chuva rápida durante o dia e a noite, mas é pouca coisa. A temperatura já ultrapassa os 20 graus aqui na área central. Amanhã, quinta-feira, para Farroupilha, sol com muitas nuvens, algumas nuvens. Chove rápido durante o dia e a noite. 12 na mínima, 20 na máxima, temperaturas de referência, 13 milímetros de chuva. Na sexta-feira, 21. Pouca coisa também, 1,3 milímetro, nublado com chuva de manhã, sol e diminuição de nuvens à tarde, noite com muitas nuvens, mas é pouca quantidade, 1,3 milímetros. Sábado de tempo bom, mas frio, tá, pessoal? É, rapaz, sábado será frio, 5 na mínima e 13 na máxima, não chove. Domingo, mais frio ainda, 2 na mínima e 13 na máxima, também não chove. Segunda-feira, dia 24, 2 na mínima, 15 na máxima, também não chove. E terça-feira, 25, 7 na mínima e 22 na máxima, também não deve chover em Farroupilha. Tá aí a previsão do tempo para o estado e para a nossa querida, linda e maravilhosa Farroupilha City.
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0: 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Falando em loterias, lá em Porto Alegre teve um cara que levou, é um bolão, aliás, né? Um bolão com 50 cotas feito em Porto Alegre e uma aposta simples realizada em Arinos, Minas Gerais. Acertaram os 15 números do concurso 3.765 da Loto Fácil. Sorteado então ontem lá em São Paulo. Cada bilhete faturou R$1.988.778 com 50 centavos. E a Mega Sena, hein? A Mega Sena acumulou de novo. 6 acertos, não houve ganhadores. 5 acertos, 38 apostas ganhadoras, R$50.460 para cada. 4 acertos. 3.041 apostas ganhadoras, R$1.039. Números sorteados ontem: 16, 23, 24, 33, 36 e 52. Então, amanhã, dia 20, quinta-feira, a Mega deve pagar R$50 milhões.
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0: Alô, você que nasceu sob o signo de Áries, alô, você ariano, ariana, alô, Áries. Alô, Áries, o dia pedirá decisões de mudanças e de investimentos, tá? O impasse entre o que você quer aproveitar e o que precisa poupar cobrará uma escolha que ficará mais fácil com os números na mesa. O humor poderá oscilar hoje com relações desafiadoras, ciúmes ou desconfianças. Uma visão realista apontará os caminhos a seguir. Resolva assuntos do coração com calma. Agora, previsões para você que nasceu sob o signo de Touro. As parcerias chegarão a um ponto de virada. O que vinha sendo empurrado com a barriga pedirá posicionamento. O desafio será conciliar a família, reestruturações na casa e a vida a dois. Encontre o meio termo sem abrir mão do essencial. Uma conversa franca trará mais harmonia no cotidiano. Reaproxime alguém especial com um gesto delicado, tá bom, Touro? Previsões agora para você de Gêmeos, aquele hábito que você sabe que precisa mudar não esperará mais. O dia pedirá coerência com o que você diz e o que faz. Um colega ou um irmão ajudará a organizar o próximo passo. Cuide do corpo e da saúde com uma simples mudança de hábito. Pequenos ajustes na agenda darão grande alívio. Estabeleça limites claros e ganhe tempo para a vida pessoal. Previsões agora para você de Câncer, amor, filhos ou um projeto autoral pedirão definições. Tá, Câncer? O bolso entrará na conversa. É, será preciso escolher entre o prazer imediato e a segurança para o futuro. Conte com mais coragem, atitude, tome decisões de vida e parta para a ação. Escolha o que sustenta, não o que só encanta. Uma conversa em casa devolverá o chão que faltava. A estabilidade pela frente, tá bom? Câncer. Daqui a pouquinho tem previsões para Leão, Virgem, Libra e Escorpião. E agora chegando por aqui, Ana Carolina, quem de nós dois? Eu e você. Não é assim tão complicado, né? Depois tem Tina Turner e Eros Ramazzotti.

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2: Comprou a tua mesa, é, camarote não tem mais à venda, 30 dias hoje, 19 de setembro, hoje é dia 19 de agosto, então te mexe, né? Te puxa. Alô, Marcelão, Marcelo Miller de Canoas, pede pro teu pessoal aí que eu vou dar o recado, eles querem gravar, né? Então, na volta do intervalo, pode ser, Marcelo? O pessoal aí da o Jean, né? O Jean da Turis Silva e o César, né? Mais conhecido como o Boneco da região de Canoas. Daqui a pouquinho manda um alô pra vocês aí, tá bom? Pra vocês gravarem, é isso aí. 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
4: Fique atento. A organização do ambiente influencia o bem-estar. Manter a casa e o local de trabalho organizados contribui para uma rotina mais tranquila, bem como reduz fatores que podem gerar o estresse. A vida é melhor quando se tem saúde.
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2: E aí, Leão, casa, família e projeto de vida pedirão reflexões em um nível maior de tolerância para não entrarem em colisão. Acalme o coração antes de tomar decisões de moradia ou de caminhos a seguir. Não será momento de agradar todo mundo. Faça sua escolha com critério e autoestima. diga o que você quer com todas as letras, sem rodeio, e comece um novo ciclo. Alô, Virgem, uma conversa que você vinha ensaiando pedirá coragem hoje, viu? O que você guarda em silêncio e o que precisa ser dito entrarão em atrito. A saída será falar com calma e uma dose maior de flexibilidade. Um deslocamento ou uma papelada avançará. Preste atenção aos detalhes. Reserve um tempo de descanso. Um apoio discreto chegará de uma nova amizade, tá bom, Virgem? Previsões agora para você de Libra: o dinheiro pedirá cautela, o convite tentador de um grupo poderá custar mais do que vale, escolhas são ou serão criteriosas e maduras nesta fase. Não se engane, viu, com aparências. Com Vênus em seu signo, você conseguirá dizer não com elegância. Reveja um contrato antes de renovar ou no automático, tá? Reveja um contrato antes de renovar no automático. Hora de valorizar seus talentos e inteligência. Poder de conquista em alta. Libra. Agora, previsões para você de Escorpião. Tome uma decisão que só depende de você. O desafio do dia será conciliar a carreira com a vida íntima. E a escolha definirá os próximos meses, tá bom? A intuição será uma bússola precisa. Confie mais na sua percepção do que na opinião alheia. Um detalhe que ninguém notou fará toda a diferença para ganhar da concorrência. Escorpião, prestígio e sucesso pela frente, em alta. Daqui a pouquinho tem previsões para Sagitário, Capricórnio, Aquário e Peixes. Alô, Canoas, alô, Marcelão, um abraço para vocês, grava aí, tá? Um abraço aí pro teu amigo Jean da Turis Silva e para o César, o boneco da Refap Canoas. Valeu, Marcelo Miller de Canoas, grande abraço para vocês aí, sempre na audiência da Espaço.

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0: E na primeira teve Shocking Blue, Vênus, Grande Ney, Caxias do Sul, um abraço pra você. Ainda bem que temos você do outro lado do rádio, de Zonei. Um abraço, viu? Obrigado pelo carinho. Alô, Caxias do Sul. Adoro Caxias do Sul. Olha, e pra vocês das outras cidades aqui, Bento Garibaldi, Barbosa, região das Hortênsias, enfim, eu gosto de vocês também, tá? Não fiquem com ciúmes. É que trabalhei bastante tempo em Caxias, nas emissoras de rádio de lá, em duas pelo menos, que mudou de nome, né? Muito tempo atrás, né? 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
1: Falando em Expo Inter, né? Falando em Expo Inter, Pavilhão da Agricultura Familiar terá 509 expositores na 49ª Expo Inter, que, como você ouviu na chamada, né? A feira ocorrerá de 29 de agosto a 6 de setembro no Parque Estadual de Exposições Assis Brasil, em Esteio.
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1: Alô, Sagitário, um assunto que foi pausado pedirá encaminhamento hoje. Encare, adiar será mais caro, viu? Planos de estudo, viagem ou publicação disputarão espaço com a necessidade de desacelerar e se recolher. Medite, reserve momentos para desacelerar e se fortalecer interiormente. Amizades de longe apoiarão seus projetos. Os sonhos darão dicas, decida mudanças. Agora, previsões para você de Capricórnio. Definições importantes marcarão o dia. Você poderá se afastar de um grupo e entrar em outro, ou separar o joio do trigo nas amizades e dar chances a novas relações, tá, Capricórnio? Um acerto financeiro pedirá clareza. Coloque tudo por escrito. Amigos darão o empurrão que faltava na hora certa. Evite misturar a vida íntima com a sua social. Novas associações no radar. Poder em alta. Agora, previsões para você de Aquário. Cuide da reputação. Sua credibilidade estará em jogo e sairá fortalecida com atitude firme e esclarecimentos. Escolha uma direção e se comunique com clareza. Ninguém vai adivinhar se você não se posicionar. Hora de assumir mais protagonismo e brilhar. É, brilhar publicamente. Equilibre a rotina para não se estressar. Poder de influência, popularidade e projeção em alta, viu, Aquário? Previsões agora para você de Peixes. Um plano de estudo, viagem ou publicação ficará mais definido hoje. A rotina de trabalho cobrará espaço na mesma medida. Organize a agenda antes de se comprometer com um grande projeto. Conversas íntimas em um tom profundo esclarecerão um assunto de dinheiro. Confie na intuição e nos sinais da vida. Novas experiências compensarão os esforços. Tá bom, Peixes? Horóscopo 100.9 no shopping. Volta amanhã, mais ou menos nesse horário. Tá legal? 10 horas e 20 minutos. Agora vamos saber o que teremos no Espaço Livre de sábado.
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1: 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Lila Harrison, End of the Morning, Anjo da Manhã. Depois tem Lionel Rich e Willie Nelson, Tranquilo.

0: esse é o Lionel Richie, esse é o Willie Nelson, easy, tranquilo como uma manhã de domingo.
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0: O 28º Pavilhão da Agricultura Familiar da Expo Inter contará com 509 expositores de diferentes regiões do Rio Grande do Sul. O espaço reunirá agroindústrias familiares, artesanato rural, plantas, mudas e flores, além de 7 cozinhas com pratos tradicionais. A feira ocorrerá de 29 de agosto a 6 de setembro no Parque Estadual de Exposições Assis Brasil. O Pavilhão da Agricultura Familiar abrigará também a cozinha show, que utilizará pratos comercializados no próprio espaço na elaboração de receitas e pratos. Entre os produtos comercializados estão embutidos, queijos, laticínios, pães, cucas, doces, geleias, mel, pescados, produtos da cana-de-açúcar, farinhas, vinhos, cachaças, sucos, frutas desidratadas, ovos, licores, erva mate, grãos e cervejas artesanais. Do total de participantes, 400 são agroindústrias familiares. 74 atuam no artesanato e 28 trabalham com plantas, mudas e flores. Entre os empreendimentos de artesanato, 8 são indígenas e 3 quilombolas. Então tá aí uma boa notícia. Pavilhão da agricultura, né? Pavilhão da agricultura familiar terá 509 expositores na 49ª Expo Inter, que, né, inicia no dia 29 de agosto e se estenderá, irá então até o dia 6 de setembro no Parque Estadual de Exposições Assis Brasil, na nossa querida, linda e maravilhosa Esteio.
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2: 10 horas 41 minutos, faltam 30 dias para a festa do programa Yesterday. Compre o seu ingresso, viu? É destaque no site da Espaço também. Vídeo Ouriço é resgatado do bairro Borgo e devolvido à natureza em Bento Gonçalves. Motociclista fica ferido em acidente com caminhonete em Bento. Tragédia. Tragédia na BR-373 deixa 23 mortos após colisão entre micro-ônibus e carreta no Paraná. Fiergues defende maior participação da indústria nas decisões do governo do estado. Executivo Paulo Herman define momento econômico como uma tempestade perfeita. Também é destaque, morre Glória Menezes, uma das maiores atrizes da história da televisão brasileira, aos 91 anos. Colisão frontal deixa 4 feridos na ERS-122 entre Caxias e Flores da Cunha. Tudo isso e muito mais no site da Espaço. Também é destaque, Nícia Kunzler é a nova presidente da Confraria Feminina do Vinho de Farroupilha, com uma extensa galeria de fotos lá à tua disposição para conferir, espaçofm.com.br. 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
2: 10 horas 44 minutos, cerração, aqui no centro de Farroupilha, 20 graus a temperatura. 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
1: 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Jota Quest, antes teve Vitor Clay e Samuel Rosa, a tal canção pra lua. 10:52, esteja você onde estiver, ao som da Espaço. Bom dia, obrigado pela audiência, boa quarta-feira.
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1: 10:56 e o Brasil cumpre luto oficial de 3 dias pelas mortes das atrizes Laura Cardoso e Glória Menezes. A medida decretada pelo presidente Lula foi publicada em edição extra do Diário Oficial da União na noite de ontem. Laura morreu aos 98 anos em São Paulo no fim da noite de segunda-feira 17. Já Glória Menezes faleceu na terça-feira, ontem, portanto, aos 91 anos, no Rio de Janeiro.
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1: E vamos juntos até o meio-dia para a Ótica Farroupilha, CFC Farroupilha e Círculo Saúde.

0: apaixonado, três vezes apaixonado. Tommy James, Three Times Love. Ele, Robert Holmes, aqui na 100.9, 11 horas 6 minutos.
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0: Falando em Rio Grande do Sul, instabilidade permanece e temperaturas caem nesta quarta-feira no Rio Grande do Sul. O estado tem risco de chuva na maioria das regiões, mas de forma isolada e sem grandes estragos. 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
2: 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Vamos agora com nossa homenagem para os aniversariantes de hoje. 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

Satisfaz, parabéns pra você. Alô, César Luiz Fabro, Creonilda Freire dos Santos, Juliano Noli, Lisete Rosanelli, Yasmin Reigner, parabéns da Big Fer. Alô, Graciela Melo, Robin Preto, homenagem do Clube de Mães Nossa Senhora Aparecida do bairro Monte Pascoal e da Big Fer também, tá? Graciela. Alô, Júlia Rodrigues Remoaldo, homenagem da Tia Vera e do Acolher Big Fer, tá, Júlia? Anderson Santiago de Matos, homenagem da Tecnova pelos 4 anos de trabalho na empresa, parabéns. De aniversário hoje, Vitória Rayane Andretti, homenagem da Malharia Anselmi. Alô, Graciela Moreski, homenagem do esposo Felipe, filha Maria Eduarda, pais Alberto e Ivanete, irmãs Raquel e Ana Paula e da Malharia Anselmi, tá, Graciela? Alô, Graciela Moreski. Fernanda Martins Correia, homenagem do Lions Clube Centro. Alô, Adriele, é Andriele Nagoski. Parabéns, Andriele. Homenagem do esposo Anderson, filhos Larissa e Felipe, da comadre Irondina e do Alceu, tá? Andriele Nagoski, parabéns. Antenor Francisco Araldi, homenagem da esposa Edi, filhas Roselaine e Elidiana, genros Wagner e Luciano, e dos netos Antony e Maria Eduarda. Antenor, parabéns, seu Antenor. Alô, César Augusto Falcoski, tá de aniversário hoje, Cezão, um abraço, homenagem da esposa Andréa e do filho Martin, né? Grande abraço, parabéns, César Augusto Falcoski. Alô, Fabiano Redante, parabéns, homenagem da esposa Priscila, filhos Bernardo e Lucas, da mãe Ione e do irmão Adriano, tá, Fabiano? Alô, Felipe Daneluz Rodrigues, parabéns, homenagem da filha Lara e da esposa Márcia. Fernando Corso, parabéns, homenagem da mãe Bernardete. Gabriela Huberti, parabéns, homenagem dos pais Celso e Juscelí, irmão Celso Júnior, avô seu Eleutério, também do namorado Bibiano, né? Gabriela Huberti, é a Gabriela Huberti, namorado Bibiano te homenageando. E não vamos esquecer da cunhada Leti, é a Letícia, tá, Gabriela Huberti? Alô, Jaqueline Rodrigues Branco, feliz aniversário. Homenagem da mãe Vera, dos irmãos Janaíne, Getro e da sobrinha Júlia, tá, Jaqueline? Alô, Kátia Bertolo, homenagem do esposo Diego, do filho Nicolas e da madrinha Simone, tá, Kátia Bertolo? Leodovico Godinho, tá de aniversário hoje, seu Vico, parabéns, seu Vico, homenagem da esposa Josmari, filhos Graziane, Andrei e Andriele, genros Adriano e Luan e do neto Eduardo, né? Seu Leodovico Godinho, mais conhecido como Vico, seu Vico. Alô, Marijane Poça 3, parabéns, homenagem da irmã Marta, do cunhado Francisco e também dos sobrinhos Giovanni, Vinícius e Larissa, tá? Marijane Poça 3. Alô, Mary Adriana Vitorassi, parabéns, Mary, como está você? Homenagem dos filhos Luana e Vinícius, tá, Mary Adriana Vitorassi. Seu Mildo Rodrigues Alves, está de aniversário hoje, é, seu Mildo, homenagem da filha Camila, genro Guilherme, netos Eduardo e Otávio e de toda a família, parabéns. Alô, Nica Foquezato, tá de aniversário hoje, Nica, homenagem de toda a família, tá? Lidi, quem mais? Paulinho, Antony, Antonella, enfim, de toda a turma. Nica Foquezato, parabéns. Alô, Paulo Renz, homenagem dos colegas de trabalho, Zuco, Colombo, Jorge, Carlos e toda a turma, tá? Paulo Renz. Alô, o padre Paulo Roque Gaspareto, de aniversário hoje, saudades do Paulo Roque Gaspareto, padre. É, homenagem dos familiares e amigos e da paróquia de São José, lá de Caxias do Sul. Grande abraço ao Paulo Roque Gaspareto, que esteve por muito tempo aqui conosco em Farroupilha. Forte abraço, padre Paulo Roque Gaspareto. Alô, Pedro Henrique de Bairro, homenagem dos Dindos, Ana, Semildo e Lucas, tá? Pedro Henrique. Romeu Luiz Gardini, de aniversário hoje, seu Romeu, homenagem da esposa Marise, filhos Cândida, Cíntia e Eduardo, genro Márcio, nora
Cláudia e dos netos Manuel, Otávio e Laura, tá, seu Romeu? Tereza de Matos Alves, feliz aniversário. Homenagem do esposo Jorge Marcelino, grande Jorge. Filhos Ana Paula, Luiz Eduardo, Jorge e Paulo, genro Marciano, noras Elisiane e da Ana Clara e dos netos Gustavo, Betina e Aurora, tá? Dona Tereza de Matos Alves, como está a senhora? Muito bem, aniversariantes que estão em nossa agenda, né? Falando em agenda, hoje é dia do historiador, hoje é dia do artista de teatro, hoje também é dia do ciclista e dia nacional da aviação agrícola. Muito bem, para os aniversariantes de hoje, então, tá de aniversário hoje, não está na nossa agenda, sinta-se homenageado também, tá? Homenageado. Para os aniversariantes, muita saúde, alegria, felicidade, prosperidade, muito amor, só coisas boas, grana também, que vai bem, vem bem, e que esta data se repita por muitos e muitos anos com muita saúde e paz.

0: Left Boston, Ella Langley, Be Her. 11 horas 24 minutos.
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0: Esse é o WhatsApp da Espaço 99611-1971. E a terceira rodada da terceira taça de futsal. Cezinho Portolã, Espaço FM, foi realizada na noite de ontem no ginásio do Parque Cinquentenário em Farroupilha, com dois jogos, com dois confrontos e 14 gols marcados. JDN 0, Jansen Futsal 5, Metal Far Futsal 5, Gringos 4. A próxima rodada ocorre amanhã. A próxima rodada ocorre na quinta-feira, dia 27 de agosto, também no ginásio municipal do Parque Cinquentenário, com início às 20 horas. Um ingresso custa R$5. Então, lá no dia 27, quinta-feira, 20 horas, Hooligans versus RB Futsal, e às 20 horas, né? E às 21 horas tem Pedalada Futsal versus Falso Madrid. Muito bem, espaçofm.com.br. 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
2: 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Estamos a 30 dias da festa Yesterday, dia 19 de setembro, lá no Santa Rita, 11:37.
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8: A conexão via Bluetooth também merece cuidados. Desativar o Bluetooth quando não estiver em uso reduz o consumo de bateria e evita conexões desconhecidas com outros dispositivos. 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
2: 11:40 e agora vamos levitar ao som da Dua Lipa.

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0: 11:46, olha que notícia interessante, os estúdios e apartamentos compactos foram os imóveis que mais valorizaram nas vendas em Porto Alegre no primeiro semestre deste ano. Os imóveis com menos de 30 metros quadrados tiveram alta de 16,4%. No ticket médio, de 294 mil para R$ 343 mil e de 12,8% no preço por metro quadrado. A faixa de 100 a 125 metros quadrados foi na direção oposta, com queda de 6,1% no ticket e 5,9% no preço do metro quadrado. Os dados são de um levantamento da empresa de tecnologia e serviços, né, financeiros para imobiliárias Loft, que analisou mais de 58 mil anúncios ativos nas principais plataformas digitais da capital Porto Alegre. Imóveis com menos de 30 metros quadrados lideram a valorização nas vendas na capital Porto Alegre. Demais.
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0: 11:50, 19 graus a temperatura. 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
1: Simplesmente o melhor, é Simple The Best. The Best Tina Turner. E assim chegamos ao fim de mais um Espaço Shopping Show. Obrigado pelo carinho, pela atenção, pela audiência. Volto amanhã, 20 de agosto, após o Panorama, se Deus permitir. 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Vem aí Espaço Economia com Lúcia Cristina, Espaço Rádio Jornal com Rogério Portolão, 1 da tarde, o contato imediato. Ai, fechando o shopping. Bom almoço, boa quarta, se cuide, até mais. Tchau.

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11: Agora 12:04, temperatura 19 graus. Boa tarde, vamos de Espaço Economia. 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Lúcia Cristina.
12: Os pedidos em recuperação judicial da Casas Bahia são novos capítulos da crise enfrentada por parte do varejo brasileiro. As dificuldades atingem principalmente as empresas que atendem consumidores de renda média e baixa. Pagar dívidas e gerar caixa se tornaram desafios em um cenário de juros elevados, crédito restrito, endividamento das famílias e consumo enfraquecido. Para especialistas do mercado financeiro, a situação força o setor a passar por uma transformação estrutural, que inclui a revisão das operações, o fechamento de lojas e a definição de novas prioridades estratégicas para manter a competitividade. Por outro lado, empresas que chegaram a esse período com balanços mais equilibrados e operações mais eficientes podem aproveitar a reorganização do setor para ganhar espaço sobre concorrentes em dificuldade. As canetas emagrecedoras já provocam efeitos que vão além da saúde. Um estudo com famílias americanas mostrou que, após 6 meses de tratamento, os gastos com supermercado caíram 5,3% em média, enquanto as despesas de fast food, cafeterias e restaurantes de serviço rápido recuaram cerca de 8%. Na Dinamarca, o setor farmacêutico, impulsionado pelas vendas das canetas, respondeu por cerca da metade do crescimento real do PIB em 2023. Segundo o Banco Central dinamarquês, sem esse avanço, a economia teria ficado praticamente estagnada. A mudança do apetite das pessoas já afeta os hábitos de consumo e diferentes setores da economia. A descoberta de petróleo em um poço na bacia da Foz do Amazonas, no litoral do Amapá, é uma notícia animadora e que tem potencial de alavancar o papel global do Brasil, mas ainda está cercada de incertezas técnicas e de dúvidas sobre quem se beneficiará da riqueza que pode ser gerada. A notícia é animadora, mas é preciso bastante cautela. Os primeiros resultados da perfuração parecem positivos, com indícios de presença de óleo leve, que é considerado mais valioso comercialmente. É cedo para estimar o tamanho das reservas e são necessárias muitas etapas técnicas para desenvolver a exploração na região. Banco do Brasil e Máquina Sage. Por hoje era isso. Bons negócios e boa tarde.
11: Boa tarde, Lucia. 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
11: Tempo instável, temperatura 19 graus, cerração aqui na Avenida Paulo Bruno com a 13 de maio, de volta espaço Rádio Jornal, Rosler Diagnósticos, Cressol Corsan e Central de Rações. 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Jornalista Jerônimo Filho, previsão do tempo.
14: A nebulosidade com cerração e condições para chuvas aumentam nesta quarta. Na Serra, tempo fechado, com condições para chuvas e a máxima elevada podendo chegar aos 20 graus. As condições para pancadas seguem na quinta-feira com possíveis aberturas de sol e a temperatura entre 12 e 20 graus. Para sexta, as condições para chuvas se intensificam com a temperatura mais baixa, variando de 9 a 16 graus. Já para sábado, o tempo volta a ficar seco, com sensação de frio e mínima de 5 graus no início do dia. Essa diminuição da temperatura retorna no sábado e se mantém baixa próxima dos 2 graus, pelo menos até segunda. Informações do tempo para o Espaço Rádio Jornal.
11: Agora 12 horas e 11, nesse momento confirmando 19 graus aqui no prédio da Espaço FM. 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Desentendimento familiar acaba em homem detido com arma no interior de Farroupilha. Trator capota em Arroio após ponte ceder. Em Garibaldi, colisão frontal deixa 4 feridos na rodovia 122 entre Caxias e Flores da Cunha. Motociclista fica ferido em acidente com caminhonete em Bento Gonçalves. Idosa é esfaqueada no bairro Vila Lobos. Redação chamando, Jerônimo Filho.
14: Um desentendimento familiar por volta das 5 da tarde de ontem acabou em um homem de 39 anos detido com uma arma no interior de Farroupilha. Segundo a Brigada Militar, o caso aconteceu na localidade de Monte Ibérico, após um desentendimento que teria progredido para ameaças e vias de fato com o uso de arma de fogo, em virtude do fechamento de uma via de acesso à residência de um dos envolvidos. No local, os policiais apreenderam com o homem uma espingarda calibre 20 com 4 cartuchos intactos. Em consulta ao sistema informatizado, a polícia constatou que a arma estava em registro de furto desde 2001. O indivíduo foi preso em flagrante e apresentado na delegacia. Em Garibaldi, um agricultor ficou ferido ao tombar um trator em um arroio. Conforme os bombeiros voluntários de Garibaldi, o homem tentou atravessar uma ponte de madeira que cedeu e o veículo tombou no riacho. Ele ficou ferido e foi socorrido, sendo encaminhado pelo SAMU para atendimento médico. No trânsito, na ERS 122, entre Caxias e Flores da Cunha, quatro pessoas ficaram feridas por volta das 9 da noite de ontem, em uma colisão frontal no quilômetro 88. O acidente envolveu um Focus e um Uno. No Uno estavam um casal, sendo que a mulher estava grávida e ela foi levada ao Hospital de Flores da Cunha. O homem foi retirado do veículo pelo Corpo de Bombeiros e também encaminhado para atendimento médico. No Focus estavam dois homens, que também foram levados ao hospital. Em Bento, um motociclista de 22 anos ficou ferido em um acidente com uma caminhonete por volta da 1 da tarde de ontem. De acordo com o Corpo de Bombeiros, o sinistro foi registrado na rua Cavalheiro José Farina, quando houve o choque entre a moto e uma caminhonete Toyota Hilux. A vítima sofreu ferimentos leves e foi conduzida para atendimento médico. Também em Bento, um ouriço foi resgatado pelo Corpo de Bombeiros ontem e devolvido à natureza. Conforme a ocorrência, populares solicitaram atendimento através do número de emergência 193 para o salvamento do animal na rua São Paulo, no bairro Borgo. A equipe capturou e constatou que ele não apresentava ferimentos e fez a soltura do mesmo em uma área afastada do perímetro urbano. Em Caxias, uma idosa de 70 anos foi esfaqueada no bairro Vila Lobos. Conforme a Brigada Militar, a corporação foi acionada por testemunhas que conduziram a vítima em um veículo particular para atendimento médico. Ainda conforme a ocorrência da polícia, o suspeito das agressões seria o filho da vítima de 47 anos, que não estava mais no local quando a polícia chegou. O caso é investigado pela Polícia Civil. Informações do plantão para o Espaço Rádio Jornal.
11: Obrigado, Jerônimo. O plantão está movimentado, 12:17. Encerração aqui na Paulo Brolho com a 13 de maio, Centro Farroupilha. 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Está com uma quarta-feira intensa em Farroupilha, temos o Business to Business, hoje à tarde, hoje à noite acontece na Casa Perlage, ao lado do Hotel Holiday, aí no bairro do Parque, o encontro de lideranças da região. Aí vem Mob Caxias, Cisga, Mesne, Six Serra, Bento Mais 20, para discutir eleições 2026, para apresentar para os candidatos reivindicações, o que a região inteira precisa, mobilização regional. Alguns dos convidados, alguns dos palestrantes, o presidente da Six Serra, o Edmilson Zortea, a vice-presidente da FEComércio, a Márcia Costa. Quem vai estar mediando o encontro é o jornalista e senador Lazier Martins, O presidente da Federação, Rodrigo Souza, também confirmou presença. Presidente da Federação Varejista, o Ivonei Pioner. O presidente da MESN, o prefeito Nelton Carlos Conte. O presidente da CDL Caxias, Mauro Andreasa. A presidente do CDL de Bento, Elenir Bedin. O diretor-presidente do grupo Big Fair, Geraldo Alexandrini. Esse timaço aqui de palestrantes, um bom bate-papo. Final da tarde, 19 horas. Vai ter um jantar em seguida também. O custo do investimento é de R$180. Diretor-presidente do grupo Big Fair, Geraldo Alexandrini, e o encontro de hoje na Casa Perlage.
15: Na verdade, eu vou fazer uma parte em nome da Fiergs, falando sobre as necessidades que a Serra tem, os gargalos e o que a gente pode fazer para que os próximos candidatos ou quem ganhar nas eleições tenha um rumo pela indústria. Veja que a Fiergs tem uma pauta lá de 40 itens, aonde elenca, tá, as dificuldades, desde logística, mão de obra, especialização e etc. E esse é o assunto central. E a gente vai tratar de alguns quesitos específicos, né? E deixar o recado para os candidatos. A gente está levando um informe, aonde a gente está ressaltando isso, né? Sempre em nome da Federação do Estado.
16: E dentro dessas proposições, o que pode ser destacado? Algumas prioridades ou não?
15: Bom, se começar a elencar, na verdade nós temos alguns gargalos históricos. Logística, mão de obra, melhoramento do nossos profissionais. E existe em específico aí regionais, vamos dizer, se você pegar a Serra tem alguns problemas, pegar outras regiões do estado tem outros, então a gente está levando uma pauta bastante extensa, mostrando o que nós da indústria enxergamos que podemos melhorar.
16: Independente de quem ganhar as eleições, será possível?
15: É uma reivindicação que vem de muitos anos, tá? E essa pauta vem se repetindo, mas nós devemos continuar insistindo. Não tem outra maneira.
11: Geraldo Alexandrini, diretor-presidente do grupo Big Fair, também vice-presidente regional do Ciergues. Hoje esse grande encontro, cobertura aqui da Rádio Espaço, começa às 19 horas. Pessoal que não se inscreveu, se inscreve junto ao Mob Caxias, R$180, direito também ao jantar que será servido. Casa Perlage ao lado do hotel Holiday. Hoje também tem business to business da Six Farroupilha, já informações. 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A palhinha rápida, sempre bom ouvir, necessário ouvir o Clóvis Tramontina, empreendedor do grupo Tramontina, sobre crise, sobre oportunidades, o problemão das bets. Um bate-papo com Luiz Carlos Miller.
17: Gente, crise. Passei por inflação de 80%, eu passei por vários governos, vários tipos de moedas, então a minha empresa só cresceu. Então é o tipo da coisa, tu tem crise, tu tem oportunidade. Então eu acho que nós temos muitas oportunidades. Por exemplo, o que existe, vamos falar da área comercial. A gente está vendo muitos varejistas aí fechando, entrando em concordata, etc. Por quê? Eles precisam se reinventar. Tá? Porque as coisas mudaram. Então, tem que entrar no e-commerce, tem que fazer coisas diferentes, tem que tornar as lojas mais atrativas e assim por diante. É isso que a gente tem que fazer.
16: Até que ponto as decisões políticas elas interferem na capacidade de investimento das empresas num cenário entre crise e oportunidade?
17: Existe o seguinte, com uma Selic de 14,5%, 15% ao ano, não vai ter ninguém que vai fazer empreender nesse país. Dificilmente, tá? Então isso é um problema sério, juros altos. Já dizia o Jorge Gerdau, né? Nós temos que baixar esses juros, não existe segredo para isso. E outro aspecto é o seguinte, nós temos uma insegurança jurídica muito grande nesse país, que é um custo Brasil terrível. Então, essas coisas a gente tem que combater.
16: O tarifaço, ele também impacta nisso tudo?
17: Eu acho que impacta muito mais as blusinhas do que o tarifaço, porque as blusinhas é o seguinte, você pode importar qualquer coisa até $50 sem pagamento de impostos. É o seguinte, eu não sou contra isso aí, não tem problema nenhum. Mas então vou fazer o seguinte, dá a mesma condição para a indústria nacional. Toda a indústria nacional que vender até $50 não paga imposto. Aí nós estamos em igualdade de condições. Então é uma questão de você escolher um lado. Eu vou escolher o lado do otimismo de continuar crescendo e investindo. Hoje falei hoje na Tramontina, eu disse o Brasil é o país do futuro? Não, o Brasil é o país de agora. Tem gente que só fica sonhando com o futuro. Eu vou fazer, faz o seguinte, vive aqui e agora e te adapta à situação atual.
16: A atual realidade hoje é as bets no Brasil. O que precisa mudar nisso tudo? O que o senhor pode falar sobre bets?
17: Lamentável o que está acontecendo. Está lamentável. Inclusive, isso aí está distorcendo até o futebol, que é uma das maiores alegrias do povo brasileiro. Está desvirtuando, onde os caras estão ganhando fortunas aí. Qualquer perna de pau aí ganha 2 milhões por mês. Gente, qual é o executivo que ganha 2 milhões por mês? Então, isso aí, eu acho que essas bets aí foi uma porcaria pro Brasil.
11: Clóvis Tramontina, para repercutir 12:26, a Nath Móveis Sua Medida produz móveis com alta tecnologia para sua casa ou empresa. 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

0: e proatividade. Interessados em enviar currículo para o WhatsApp 99611-1968. 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Eu tenho repetido, gente, uma quarta-feira hoje, pé no fundo, uma quarta-feira intensa aqui em Farroupilha, agora à tarde, das 15 até as 18, lá no prédio da Six Farroupilha, o clássico tradicional B2B, o business to business, as empresas, em torno de 60, 70 empresas, mostrando a cara no jogo rápido, troca de cartões, apresentando o que produz, comercializando, vendendo também todos os segmentos da economia aqui de Farroupilha, promoção da SIX, Câmara da Indústria, Comércio, Serviços e Agronegócios, presidente Rafael Coloda.
1: Nós estamos num momento assim de muita alegria na SIX, porque estamos realizando um business to business diferente, um business to business remodelado, e a gente espera que seja uma grande feira de negócios que conecte as pessoas, conecte as empresas, gere negócios, e acho que a gente vai estar cumprindo um pouco da missão da SIX, né, que é gerar desenvolvimento para a cidade.
2: Presidente, o serviço, o local do evento, a partir de qual horário, tem alguma taxa, algum custo para entrar nesse evento?
1: Vamos lá. O evento vai ser na nossa sede, né, no Centro Empresarial Adelino Colombo, que é a sede da SIX. O custo para entrar é gratuito, não tem custo nenhum. Então, quem quiser passar no evento, observar o que as empresas estão fazendo, pode passar, fica o convite. Quem não conseguiu se inscrever para o evento, né, e for empresário, for prestador de serviço, do agronegócio, das indústrias, também pode passar. A feira, ela vai se desenvolver no modelo que foi nas anteriores, né, cada um tem um espaço, troca de cartões, informações sobre o que cada um faz, com as novidades do ano, né, então cada expositor vai ter ali 2 minutinhos para falar no pitch, e aí isso vai depois ser recortado e publicado nas redes sociais da SIX, no vitrine do associado. Nós teremos 4 palestras, né, com o Igor Rolon, o Maurício Alexandrini, com o Guilherme Sebem, e também nós vamos ter uma palestra do Geobaú. Com isso, né, a gente está incrementando serviços na feira, e também nós vamos ter um espaço gastronômico, né, e vai ter ali à disposição das pessoas alimentação. Então, acho que vai ser um ambiente agradável, a casa é espetacular, né, a gente sempre agradece a família Colombo por ter oportunizado o espaço. E além disso, né, Gabriel, vão ter grandes empresas aí com a presença dos seus compradores, e que pode também gerar algum negócio dentro da cidade, porque às vezes as pessoas estão na cidade, as empresas estão na cidade e acabam nem se conhecendo, mas não sabe o que a outra faz. E se a gente pode gerar negócios de farroupilense para farroupilense, é uma coisa muito positiva, né?
2: Com certeza, um negócio complementa o outro. Presidente, quantas empresas participam dessa edição? Nós temos já uma estimativa?
1: Sim, são cerca de 70 empresas.
2: Reforçando então, nesta quarta-feira, o horário e o local do nosso Business to Business.
1: Então, a abertura oficial, ela acontece às 14h30, a feira começa às 15 e se estende até às 20 horas. Também gostaria de dizer que vai estar presente o nosso presidente da Federação, né, o Rodrigo Souza Costa, e também o presidente da SIXER, Rosa Ortega.
2: Ou seja, além de todo esse networking, também com palestras, com painelistas e lideranças aqui da Serra para essa troca que é muito importante, principalmente em um momento de transações, de economia circulando e do pleito eleitoral que está se aproximando também.
1: Sim, o nosso vice-presidente da indústria deu uma entrevista muito boa recentemente na Espaço e falou que independente de quem for eleito ali na frente, a gente tem que progredir. Então, uma forma de progredir é trabalhar, né? E trabalhar, gerar negócios, ter os resultados positivos, fazer a conexão das pessoas. A gente acredita que isso é uma das chaves para que haja sucesso e desenvolvimento e prosperidade aqui para nossa cidade.
0: Tem outro assunto que o presidente coloca em seguida, 12h32. Só para espalhar essa notícia, gente, o business to business, o B2B, hoje à tarde, não tem cobrança de ingresso, não, é só chegar, não precisa convite formal, é só chegar, independente do teu segmento. evento, independente se você é associado ou não, Six Farroupilha, portas abertas, mais de 60, 70 empresas expondo. É um jogo rápido, gente, é troca de cartões pra gente conhecer.

0: Se as empresas aí, repito, vários segmentos, e tem um horário marcado para começar e terminar. Começa às 15, termina às 20, na Six Farroupilha. 12:32. 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Semana intensa em Farroupilha. Hoje, business to business na Six. Na sexta-feira, tem almoçando com a Six. Os convidados. Dados, candidato a governador e vice, o comandante Zuco e a vice Silvana Covatti. Coloda mais informações, reunião almoço da Six na sexta-feira.
1: Nós vamos ter na modelagem do almoçando com a Six, né? Então a presença do Zuco com a Covatti. As portas da Six estão abertas para todos, né? Que estão nessa corrida eleitoral, especialmente ali a majoritária do governo do estado. E os ingressos podem ser adquiridos na Six ao custo de R$100 para o associado e R$150 para o não associado.
2: Nesta sexta-feira, a partir de qual horário?
1: Meio-dia, está previsto almoçando com a Six, mas o pessoal pode chegar um pouquinho antes, né?
2: Ressaltando então que será um bate-papo com a apresentação das propostas e depois terá um momento para que os empresários, os convidados, façam perguntas aos candidatos?
1: Palestra, né? De quem está convidado, que é no caso o Zuco, e depois as pessoas podem fazer os seus questionamentos. Inclusive, nós vamos entregar, né, pro candidato Zuco as reivindicações da Six pro governo do estado, assim como fizemos com o Gabriel de Souza e a Juliana Brizola.
2: Era o que eu ia te perguntar. Agora, para além desse almoçando com a Six, com o Zuco, em outras oportunidades, a Six recebeu a Brizola e também recebeu o Gabriel de Souza, ambos candidatos ao governo do estado. Temos mais alguma agenda nesse sentido de candidatos com o almoçando com a Six?
1: Nós não temos outra agenda prevista, mas as portas da entidade seguem abertas aos candidatos ao governo do estado.
0: Obrigado, Coloda. 12:35, Rafael Portolan Coloda, presidente da Câmara da Indústria, Comércio, Serviços, Agronegócios. Interessados em participar do Almoçando com a Six com o candidato ao governo Zuco e a vice, a Silvana Covatti, faz o contato direto com a Six. 12:35, abertas as portas, independente para associado ou não. 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Um evento hoje que está movimentando a cidade. 480 jovens nascidos em 2008 e anos anteriores estão passando por inspeção de saúde para aptidão no serviço militar. Muitos desses 480 vão pegar quartel para o ano que vem. A inspeção está ocorrendo no Centro de Eventos Mário Bianchi hoje e amanhã. Sempre que de manhã das 7:30 às 11:30 e à tarde das 13 às 17. Qualquer dúvida, qualquer informação, com o Lorivan Endres, que é o coordenador, o secretário da Junta de Serviço Militar de Farroupilha. 12:36, Rosler Diagnósticos, Cressol, Central de Rações e Corsan.
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5: Agora 12h42 aqui no Espaço Rádio Jornal, Rosler Diagnósticos, Coxan, Cressol e Central de Rações, os falecimentos na região. Farroupilha, faleceu agora de manhã a senhora Elite Maria Fabro, aos 84 anos. Durante a programação a gente vai ter participação. Por enquanto, apenas a divulgação, o nome Elite Maria Fabro, aos 84 anos. 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Bento Gonçalves, Amabile Maria de Bortoli Quimelo, 100 anos de idade. Em Carlos Barbosa, Josefina Santana, 82. Em Canela, Éder Macedo de Oliveira, 46. Em Guaporé, José Fernandes da Silva, 58 anos. Em Lagoa Vermelha, Diamantina Alves Ferreira Fim, de 86. Em Bom Jesus, Jesus Garcia, 88 anos de idade. Caxias do Sul, são inúmeros falecimentos. Caxias, Adélio Soares de Camargo, 71. Ana Cardoso Novasque, 73. Clemente Forner, 91 anos. Darcy Viste, 67. Manuel Borges, 73. Marta Rosa da Silva, 66. Terezinha de Jesus da Rosa Ferreira, 72 anos. Adão Darmese de Brito, 87. Jerusanara Mari Guerra Storck, 73. José Maria Ribeiro de Córdova, 85. Maria Carolina Dianella de Castilhos, 41. Cildo Romeu Metz, de 74 anos. Helena Terezinha Menegoto, de 85. Jesus Antônio Vargas Garcês, de 71 anos. E Ricardo Andrade Tonioli, 47 anos de idade. Falecimentos na região. Apenas para registrar as atrizes Laura Cardoso, a Glória Menezes. Aqui no estado, ontem, teve o falecimento do radialista, o João Garcia, década de 70 e 80. Brilhou muito o João Garcia, fez parceria, inclusive, musical com o Pedro Ernesto. Mas fazia um tempão que ele estava sumido aí dos veículos de comunicação. Ele faleceu ontem. Ele tinha uma doença aí grave. Aterosclerose, doença que compromete a circulação sanguínea. Estava lutando contra os malefícios da doença há bastante tempo. Radialista, jornalista João Garcia, 77 anos de idade. 12h45. Eu repito aqui em Farroupilha o falecimento da senhora Elite Maria Fabro, 84 anos. Durante a programação, participação e homenagem. 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
4: Hora certa, 12:46, tempo segue instável, tem cerração aqui no centro de Farroupilha, temperatura 21 graus, Mecânica O Porão.
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4: 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Gente, aqui um alerta para você compartilhar em todo o Rio Grande do Sul. O Procon Gaúcho alerta para o golpe contra consumidores que contestaram cobranças de energia. A RGE não liga para o consumidor. O golpistas estão utilizando pessoas que foram até o Procon reclamar, reivindicar a questão de que aumentou muito a energia, bem mais do índice divulgado. Tem gente aí que dobrou, triplicou. E aí o pessoal está recebendo ligação da RGE que vai vir uma nova conta ou pedindo para depositar. A RGE não tem esse procedimento. A Thaís Gonçalves, a responsável, a coordenadora do Procon, Serviço de Proteção ao Consumidor de Farroupilha, a Thaís amplia a informação, faz o alerta.
5: Recebi uma ligação logo em seguida, ou no dia anterior, de alguém se passando pela própria RGE, e diante disso falava: ah, recebi aqui sua reclamação, recebemos a sua reclamação. Eles tinham informação até que os PROCONs a gente utiliza, porque a RGE ela não é cadastrada na plataforma do PROCONsumidor. Diante disso a gente faz a notificação via e-mail. E a pessoa lá até sabia disso e falou, né? Nos casos que a gente sabe, a gente recebeu o e-mail do PROCON com a sua reclamação e a gente precisa conferir alguns dados. O consumidor, então, realmente tinha registrado, né? A grande maioria da população registrado e passava os dados, enfim, teve alguns casos que passaram os dados e aí a pessoa dizia que a RGE estava avaliando a fatura e que logo enviaria uma fatura corrigida com o valor, e diante disso era uma fatura falsa, né, Rogério? Isso foi um caso, e outro caso pedia que estava recorrendo questões de taxas e tarifas e entrar, né, ia recorrer, ia conseguir a restituição, mas a pessoa deveria depositar um valor para ficar garantido lá o pagamento, enfim, dessas taxas, depois seria ressarcido tudo numa próxima fatura.
4: Recomendações?
5: A recomendação é sempre a mesma, né? Em primeiro lugar, a RGE ela não vai ligar para o consumidor, os meios, os canais oficiais da RGE. Isso eles estão sempre informando, né? E nós também aqui vamos contribuir com isso. É simplesmente através do e-mail que a pessoa tem cadastrado junto à RGE e SMS. Então a RGE não vai fazer ligação, a RGE não vai pedir a atualização dos dados pelo telefone e também a RGE não vai restituir fatura por telefone. Então, se isso vier acontecer, que fique, né, aqui registrado, que ou ela vai comunicar os meios oficiais dos órgãos que registraram reclamações, ou no próprio e-mail do consumidor, né, como às vezes acontece deles lá reconhecerem e mandar e-mail, fatura, desculpa, revisada no e-mail do consumidor.
4: Você tem informação, como é que eles têm informação que o consumidor foi, procurou o Procon e no caso o Procon enviou e-mail para a RGE?
5: É aí que fica o questionamento, como tantos outros golpes que a gente às vezes fica se perguntando como é que eles sabem, né, que acontece as coisas. Até no primeiro momento a gente, né, analisando, pensou, bom, a questão das pessoas ir no Procon, a maioria das pessoas foram orientadas, não só a Farroupilha, em todos os municípios, então esses golpistas eles ligam e um e outro acontece a coincidência de ser, mas o que nos chamou a atenção foi realmente eles saberem que a gente envia via e-mail, né? Então eles falaram nitidamente que receberam o e-mail do Procon e é assim que realmente o Procon registra, né, suas reclamações.
4: Algum golpe em Farroupilha?
5: Em Farroupilha ainda não tivemos nenhum relato, por isso a importância.
4: Que permaneça assim, gente, isso, espalhem a notícia.
5: A importância de virmos aqui, decidimos virmos aqui hoje, para que não aconteça, porque a gente já, né, viu tantos moradores de Farroupilha aqui lesionados pelo alto aumento da fatura e daí mais um golpe, eu acho que não era justo, a gente sentiu na obrigação de vir aqui trazer essa informação.
4: A Thaís Gonçalves é coordenadora do Procon, Serviço de Proteção ao Consumidor de Farroupilha. Qualquer dúvida, gente, WhatsApp direto Procon 996122481. Pessoalmente é no prédio da prefeitura das 9 às 16. O WhatsApp, quem também tem problema com conta da RGE, 996122481.
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4: Agora 12:58 de volta em Espaço Rádio Jornal. 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Cravando 1 da tarde, Ecofar comunica a todos os farroupilhenses que a coleta de entulhos e galhos acontece até amanhã, dia 20, nos seguintes bairros: São Roque, Cruzeiro, Santa Catarina, Medianeira, Centenário e Ipa. Os entulhos deverão ser deixados em frente às residências. Cidadão consciente faz a sua parte para manter a cidade limpa. A cidade é de todos nós, o compromisso também. A gente não vai dar tempo aqui, dois assuntos para você, inclusive, compartilhar, opinar. O comandante da SAC, nosso comandante da Polícia Rodoviária de Farroupilha, ele volta a sugerir fiscalização eletrônica, pardal ou lombada eletrônica no Morro da Julieta. Já há muito tempo está desativado aí o pardal na curva da Julieta. É que toda semana, 2, 3 acidentes. Ontem, acidente gravíssimo aí, por só destruiu um carro aí. O motorista teve algumas lesões, mas nada de sério. Outra informação também para você poder ajudar e compartilhar: nós estamos precisando de doadores de sangue. Ah, mas é só dia 9 de setembro, mas o quanto antes? Tá faltando mais de quase 70, 69 até hoje de manhã. Quem puder doador de sangue, para agendar dia 9 de setembro, para você escolher teu horário, liga ou envia mensagem 99612-2219. Informação do secretário Tiago Brambela da Saúde, 99612-2219, o quanto antes. 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Hoje, sempre movimentado, tudo sobre Feira das Pontas. 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Fim de semana também, a gente vai ter o Dia Nacional de Vacinação. Secretário Tiago Brambila vai estar com a gente aqui no estúdio. Pessoal do Lions Imigrantes também vão estar com a gente hoje. O pessoal da Rede Sua Hospedagem com novidades por volta de 18 horas. O fim de expediente começa 17:45. O programa da tarde também tem a transmissão, não só no rádio, canal do YouTube da Rádio Espaço, Facebook da Rádio Espaço, no aplicativo da Rádio Espaço FM, no site e na TV Cidade. No portal de notícias, a partir de hoje é contagem regressiva. Faltam 30 dias para a festa do programa Yesterday. Compre seu ingresso aqui. Notícia para compartilhar: desentendimento familiar acaba em homem detido com arma no interior de Farroupilha. Baita trabalho da Brigada Militar. Morre aos 77 anos o radialista João Garcia. O resultado da rodada dessa semana: Taça Cezinho Portolândia Futsal. Obras de reconstrução do pontilhão da FR-65 avançam na linha Rio Branco. Pelotão rodoviário volta a sugerir fiscalização eletrônica para reduzir acidentes no Morro da Julieta. Também a destaque: tivemos ontem à noite noite a posse da doutora Nícia Konzler, nova presidente da confraria feminina do vinho em Farroupilha. Espaço FM .com.br. 1:05. Obrigado, Coxan. 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

pra Vira Cashback. Ah, então agora a gente vai pros flashbacks. É, isso aí. James Taylor pra começar essa tarde. Aliás, uma ótima tarde de quarta-feira, 19 de agosto.

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1: Kiko Zambianchi, Hey Jude, Richard Marx, Right Here Waiting, Joana e Roupa Nova, Um Sonho a Dois, Alejandro Sanz, Coração Partido, Fagner, Borbulhas de Amor e James Taylor, Eve Girlfriend. 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
1: 1:48, 20 graus é a temperatura, agora tem Ellie Goulding.

0: da saudade. 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
0: 2:20

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1: Stella Left de Boston, Dino Fonseca e Malta, você sempre será Olivia Dean, Man I Need, Dub Mix, agora ou jamais. E a chuva segue forte no Rio Grande do Sul nesta quarta, com risco de temporais na metade norte, centro, região metropolitana, serra. São esperados aí até 40 milímetros, além de granizo, raios e rajadas de vento de até 70 quilômetros por hora. No sul, os acumulados já provocaram alagamentos, transbordamento do Rio Jaguarão, Pelotas, Santa Vitória do Palmar, Bagé e Rio Grande registraram volumes acima da média de chuva para agosto. A maior preocupação, porém, é amanhã, quando pode se formar um ciclone extratropical entre o estado e o Uruguai. O sistema deve trazer chuva volumosa, ventos de até 80 km por hora, principalmente para o extremo sul, Campanha e Costa Doce. O IMET mantém alerta amarelo para todo o Rio Grande do Sul. Passo FM 2:35.
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1: O Juventude venceu o Goiás por 1-0 ontem em Goiânia e manteve a vice-liderança da Série B. O Fábio Lima marcou os 41 minutos do segundo tempo, depois de um passe do Allan Kardec, garantindo aí o 4º jogo consecutivo de invencibilidade do time gaúcho. E com a vitória, o Ju chegou aos 43 pontos, 1 atrás do líder Criciúma, que ainda joga pela rodada. O Goiás permanece com 32 pontos e o próximo compromisso é terça-feira, 7:30 da noite, contra o CRB no Alfredo Jaconi. 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
1: 1:42, 19 graus, Tina Turner.

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1: 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Fechando esse bloco de sons com o Skank Dois Rios, a gente curtiu Nando Reis Por Onde Andei, Fred Mercury Living on My Own e Tina Turner com Better Be Good to Me. Um grave acidente entre uma carreta e um micro-ônibus deixou 23 mortos e 5 feridos na BR-373 em Ipiranga, nos Campos Gerais do Paraná. A batida aconteceu por volta das 3h30 da manhã desta quarta-feira. Segundo a Polícia Rodoviária Federal, a carreta invadiu a pista contrária, bateu de frente com o micro-ônibus que transportava pacientes de Imbituva para hospitais da Grande Curitiba. O trecho é de pista simples e no momento do acidente não havia chuva ou neblina. A PRF também vai investigar a velocidade dos veículos. O Paraná decretou luto oficial de 3 dias. 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
3: Fique atento, a organização do ambiente influencia o bem-estar. Manter a casa e o local de trabalho organizados contribui para uma rotina mais tranquila, bem como reduz fatores que podem gerar o estresse. A vida é melhor quando se tem saúde.
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1: 13,519 graus é a temperatura. Agora a gente vai bater um papo com o Dr. Matheus Lunardi, da Ural Munich. Ele não quis me contar sobre o que a gente quer, vai conversar hoje, porque ele quer causar um impacto assim. Agora, vamos ver sobre o que iremos conversar. Qual é a grande novidade? Boa tarde, Matheus.
8: Olha aí, que maravilha. Boa tarde, Flávia. Boa tarde, ouvintes da rádio. É mesmo, é isso aí. Hoje eu quero trazer uma novidade muito grande que eu fiz questão de trazer aqui contigo hoje, porque eu tinha separado essa situação específica para os nossos pacientes, né? A gente sempre faz algumas, vamos dizer assim, motivações para os nossos pacientes sempre darem uns pontapés, claro, em realizar os seus sonhos, né? E eu tinha disponibilizado 15 vagas e estava indo muito rápido, e eu tô com somente 6 agora, 6 vagas. Em que sentido, Flávia? Para aquela pessoa que está nos ouvindo, que quer se livrar da sua prótese móvel, se livrar da sua dentadura, ou daquela prótese que tem os grampinhos, os ferrinhos, que a gente sempre fala aqui,
1: sim,
8: que é desconfortável, que é chato, a gente está dando um incentivo. Sabe por quê? Porque agora eu vou comprar a prótese desse paciente. No dia que eu entregar os dentes fixos, a prótese antiga dele vai ficar comigo. Eu vou comprar ela para a gente poder incentivar esse paciente a dar o pontapé inicial. Ao invés de ele buscar transformação e depois deixar aquela prótese guardada na gaveta sem utilidade nenhuma, eu quero que esses pacientes tenham um incentivo a mais para ir lá na clínica, ir lá na Uraunic, fazer uma avaliação comigo, com a minha equipe. Na hora que ele contratar o protocolo, os implantes, a técnica selecionada para poder fazer com que ele se livre da prótese móvel, automaticamente eu compro a prótese do paciente. Então ele vai estar ganhando um bônus muito bacana para poder se incentivar a realizar o tratamento.
1: Isso então, é muito incrível, que ótimo.
8: Então são 6 vagas que a gente disponibilizou até o final desse mês. Obviamente que quando a gente concluir as 6 vagas, a gente finaliza com essa... Claro. Porque o Papai Noel é só em dezembro, né, Flávia?
1: Ah, mas ele às vezes ele gosta.
8: Mas às
1: gosta
8: vezes ele aparece na Uraunic lá de vez em quando.
1: Então eu tô
8: dando um presente muito grande, um incentivo muito grande para aquelas pessoas que ainda estão adiando por medo, por desconforto, por daqui a pouco meu vizinho, minha vizinha falou que é isso, que é aquilo, e aí fica aquele receio e sempre vai levando com a barriga. 6 vagas específicas. Corra, agende uma avaliação, porque no momento que a gente finalizar essas 6 vagas, a gente finaliza com esse presente para os pacientes que querem realizar essa transformação e poder se livrar daquela prótese chata, aquela prótese móvel que incomoda, que fecha o céu da boca, que deixa com que a gente não sinta o gosto dos alimentos da melhor maneira possível, sem contar todos os desconfortos, né? De falar com a mão na boca ou dar um sorriso com medo que aquela prótese caia. A gente já passou por várias circunstâncias dessas, né? E eu tenho certeza que pessoas ouvindo já viram alguns conhecidos ou pessoas próximas, claro, passarem por essa situação. Então incentive, agende uma avaliação, corra. 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A gente consegue fazer o melhor possível, que é caber no bolso, fazer um tratamento da melhor maneira possível e realize esse sonho sem pesar, sem que seja um desconforto ou a gente tenha que abrir mão de muitas coisas, né, Flávia? A gente tem que desmistificar isso.
1: Eu acho que basicamente o que é muito importante é que as pessoas elas avaliem o caso delas específico e que elas não vão não vai atrás do que fulano te diz, porque eu vi que alguém alguém fez um implante e foi assim, porque se tu fizer vai ficar assim. Não, cada caso é um caso. Desde que eu converso com o Matheus Lunardi, ele sempre exemplifica. Eu vi também nos casos do livro também da Oral Unique, né, que cada caso é um caso. Não adianta, gente, se vocês não forem por conta própria dar uma reforçada no sorriso de vocês, uma restabelecer a confiança no sorriso de vocês, em vocês, ninguém vai fazer isso. Não tem essa, né? A vida, ela funciona assim. Nós somos individuais. E é por isso verdade. Que é tão específico e que é necessário que a gente se movimente. E agora, com esse incentivo, né?
8: Por melhor isso que a gente vem ainda. Motivando, né, Flávia? Vem motivando a população para que busque, para que corra atrás. A gente sabe que o sorriso é uma vida nova, né? A gente Total. Tem confiança para muitas coisas, poder sair de casa, poder sorrir, poder mastigar, fazer fotos, guardar lembranças, né? Hoje a gente, é muito bacana a gente poder ver tudo que vem acontecendo nos últimos anos da nossa vida e tá lá os retratos, as fotografias, os sorrisos, né? As memórias, os momentos, e nada mais justo do que fazer lindas fotos com um belo de um sorriso estampado no rosto. Então tudo isso traz autoestima. Muitos pacientes me relataram até melhorias na sua vida profissional após fazer a transformação do seu sorriso. Então tudo isso vem agregado, né? A gente faz um investimento em nós, na nossa saúde, para que a gente depois colha muitos frutos e boas memórias.
1: Perfeito. Além de sorrir e gargalhar com a vida e pra vida, né?
8: É verdade.
1: E contatos, por favor, porque o pessoal tá ouvindo e dizendo, ele não fala qual é o contato, ele vai falar agora.
8: Vamos lá, gente. 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Corra, que a gente tem 6 vagas e elas acabam rapidinho.
1: Muito bem, então. Muito obrigada, Matheus Lunardi.
8: Muito obrigado, Flávia.
1: Ótima semana.
8: Igualmente.
1: Vamos de Backstreet Boys.

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0: Ana Vitória, Vitor Clay, Pupila, Ana Carolina e Seu Jorge. É isso aí. Ted Swims, Bad Dreams, Backstreet Boys, Bottle Up. E agora nós vamos direto para um dos principais encontros de negócios de Farroupilha e da Serra Gaúcha, o Business to Business. O Gabriel Marqueto está no evento e a partir de agora ele traz as informações direto do local. Boa tarde, Gabriel.
1: Olá, Flávia. Boa tarde a você. Boa tarde a quem acompanha a Espaço FM no nosso contato imediato. Bom retorno para você, retornando das férias também. Foi uma alegria estar contigo, estar com os nossos ouvintes neste breve período do teu descanso. Muito bem, estamos aqui na Six Farroupilha, vamos falar de negócios. Presidente da Six, Rafael Coloda, mais um Business to Business. Como é que está a expectativa? E aproveitando também para passar o serviço de mais essa edição. Bem-vindo e uma boa tarde.
2: Olá, Gabriel. Olá, Flávia. Olá, amigos ouvintes da Rádio Espaço FM. Recebemos vocês aqui com satisfação.

0: Desculpa que está caindo, né? Vamos dizer que são chuvas de bênçãos, mas vamos nos deslocar para a sede da SIX, então, para prestigiar o evento e conhecer o que a Farroupilha tem a oferecer em termos de empresas associadas à SIX.
1: São Pedro há de intervir. Presidente, quantas empresas participam dessa edição?
0: São 69 empresas expondo e tem mais as empresas compradoras, então a gente rompeu aí a barreira das 70 empresas, né? Quase 80 aí no total.
1: Dá para afirmar que hoje o business to business é um braço da SIX?
0: O business to business faz parte da SIX, ele está integrado àquilo que é a entidade. Até a SIX, assim, né? Às vezes se imagina uma diretoria da entidade trabalhando, a secretaria e tal. Não, a SIX ela é muito mais que isso. A gente tem os núcleos, comitês de trabalho, os grupos de trabalho, e a soma de todos esses grupos faz com que a entidade ela tenha representatividade e serviço para o associado. A organização aqui tem pessoas de diversos núcleos que compõem a SIX, que trabalham voluntariamente, é bom que se diga, né? São empresários que têm os seus negócios, são associados e geram negócios para outras empresas também. Então, o business to business ele está integrado com a SIX, eu acho que já é uma das pautas registradas que a gente tem que tratar todo ano.
1: E cada ano com mais novidades, com mais incrementos. Presidente, reforça o convite e o endereço aqui da sede da SIX para que a comunidade de Farroupilha da nossa região possa participar desse momento que, sem sombra de dúvidas, é muito importante para todos nós.
0: Então, fica o convite aí para todo mundo comparecer ao Business to Business. O nosso endereço fica na casa que era do seu Adelino Colombo, que é a sede da SIX, né? O Centro Empresarial Adelino Raimundo Colombo, Rua João Nervo, 183.
1: Obrigado e sucesso.
0: Muito obrigado, parabéns para a Espaço por estar, e obrigado, né, por estar cobrindo o evento.
1: Obrigado ao presidente da SIX, Rafael Colanda, aqui no Business to Business 2026. Flávio, eu retorno contigo e a qualquer momento eu volto na programação com mais informações.
2: Muito bem, muito obrigada, Gabriel. Vamos de informações. A retomada de acidentes no Morro da Julheta, no quilômetro 62 da ERE 122 em Farroupilha, levou o pelotão rodoviário da Brigada Militar a discutir novas medidas de segurança no trecho. Uma das alternativas é a instalação de fiscalização eletrônica para controlar a velocidade. Segundo o comandante do pelotão, o tenente Marcelo Stasak, o excesso de velocidade é um dos principais fatores de risco, principalmente no sentido Farroupilha-Caxias. É uma loucura. Eu vou falar por mim, quando eu tô no meu trajeto para vir para cá, principalmente nessa parte aí, é bem complicado. O trecho já passou por melhorias, como alargamento da pista na curva, mas novas ocorrências voltaram a ser registradas. A concessionária realizou um estudo para avaliar a instalação do equipamento. A brigada aguarda uma definição do poder concedente. Enquanto isso, a fiscalização será reforçada com radar portátil. A velocidade máxima é de 60 km por hora e, segundo o comandante, deve ser respeitada, especialmente no inverno, quando a chuva pode deixar a pista escorregadia. As pessoas, eu penso que algumas pessoas não têm noção que é feito um estudo do motivo da velocidade ser aquela naquele trecho. E aí as pessoas acham que elas podem fazer o que elas quiserem. Gente, tem um motivo para uma velocidade ser 40 km por hora, 60 km por hora, acima de 100 km por hora. Então, a expectativa agora é reduzir a velocidade dos veículos e evitar acidentes mais graves no trecho. E por que eu falo dessa maneira indignada? Porque tá na estrada todo dia me faz ver cada coisa, gente. São assim, ó, tem situações que são muito pequenas e tem situações em que as pessoas, elas se livram de um acidente e que eu penso que é só por um milagre. Porque, olha, eu vou falar uma coisa para vocês. É apavorante algumas situações. 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E é exagerado mesmo.
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3: 13:39, 20 graus, Max.

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1: Titãs e Marisa Monte Flores, Rita Lee Titãs, papai me empresta o carro, Ella Langley, Tunes in Texas, Titãs, um certo alguém, dá-lhe Titãs, hein? Taylor Swift, Anti-Hero e Max Ozzo e Miley Cyrus com Flowers. Gabriel Marquito tá participando, tá interagindo e tá descobrindo novas possibilidades de negócios no oitavo Business to Business em Farroupilha. Mas peraí, vamos fazer certinho aqui.
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3: Olá, Flávio, isso mesmo, estou no Business to Business aqui da Six Farroupilha. Vamos conversar agora com aquele que ajuda a promover novos sorrisos, Lucas Steven, da Odontotop. Lucas, presente com a equipe da Odontotop, Hospital do Dente, aqui no Business to Business. Boa tarde, bem-vindo. O que vocês estão oferecendo hoje em mais esse evento aqui da Six, parceira da Odontotop? Bem-vindo e boa tarde.
4: Boa tarde, Gabriel. Boa tarde a todos. Então, primeira vez que o Odontotop está participando do Business to Business e estou achando sensacional o evento, tá? Muito bom, muitas empresas. Com certeza a gente vai sair daqui com muitas parcerias, muitos negócios fechados. E a gente está aqui no stand da Odontotop oferecendo ali o escaneamento, tá? A gente está apresentando, na verdade, né, para as pessoas o escaneamento. A gente trouxe o scanner até aqui para mostrar como é que funciona o escaneamento, quais são as vantagens, né, de ter o scanner, que ele vai entregar uma precisão muito maior no tratamento dos pacientes, né? 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E ainda a gente está ali com alguns brindes, né? 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Vamos ter um sorteio aqui de um kit de vinho, tá? Sensacional. Então, o evento tá muito bom. Venha, participe, né? Quem ainda tiver tempo, vem correndo para cá que tá muito bom.
3: Falou sobre o scanner, mas hoje um dos diferenciais do Odontotop é justamente o serviço completo. 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Ou seja, são pequenos ajustes, pequenos detalhes, mas que fazem a diferença na hora de fazer esse tratamento bucal, não é, Lucas?
4: Isso mesmo. 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
3: Parabéns, sucesso do Odontotop cada vez mais e um bom trabalho aqui no Business to Business.
4: Obrigado, Gabriel. 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
3: Obrigado ao Lucas, nosso gestor do Odontotop. Flávia, retorno contigo. E a qualquer momento eu volto com mais informações.
1: Certo, então. Obrigada. Espaço FM 4:03.
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1: Vamos juntos até às 5h45 com contato imediato e o oferecimento da Floricultura. 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
1: Jota Quest, você, Cidade Negra, onde você mora, Alex Warren, Fever Dream e Bruno Mars, I Just Might.
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1: Muito bem, negócios acontecem quando pessoas se encontram, conversam, criam conexões. Oitava edição do Business to Business, e o Gabriel Marqueto, que também está interagindo no evento, traz mais um convidado pra gente. Boa tarde.
2: Olá, Flávia, mais uma vez a você, quem nos acompanha aqui pela Espaço FM através do contato imediato. Sou com Vinícius Pessin, empresário da Tecnova, da Migra e também ex-presidente da Six, o que carrega uma essência muito importante, principalmente porque o Vinícius foi um dos responsáveis por consolidar o business to business aqui na nossa região. Vinícius, bem-vindo, como é que está sendo a movimentação, a expectativa também com mais essa edição do nosso business to business. Bem-vindo e uma boa tarde.
3: Olá, boa tarde a todos que nos acompanham. Marqueto, sempre uma gratidão aí por vocês estarem conosco. Em nome da Six, agradecer aí do Conselho Deliberativo, ao presidente Coloda e toda a diretoria que está puxando esse projeto. E quando eu falo puxando, é realmente arrastando as mesas, as cadeiras, enfim, o pessoal voluntário que entende esses projetos que a Câmara da Indústria

0: atender a pujança, a diversificação dos negócios de Farroupilha. Então tá aí, é mais uma edição importante, cada ano tem novidade. Esse ano aqui o pessoal de parabéns organizando, com pits comerciais, com palestras e com uma infraestrutura que realmente do porte que é o B2B.
1: E foi uma iniciativa pioneira para a época, porque uma coisa, Vinícius, é nós imaginarmos a venda da empresa para o cliente. Agora, negócios de empresas para empresas aqui em Farroupilha foi algo que se consolidou. No teu coração, o sentimento de poder estar à frente da SIX como presidente, hoje como membro efetivo?
0: Então, é sempre gratificante a gente perceber crescimento, sabe, Marqueto? Quando a gente vê assim, o ano passado foi feito, mas esse ano está melhor. E a gente quer que o ano que vem esteja melhor ainda. Então, é isso que realmente faz com que a gente cada vez mais esteja nesse projeto junto e convidando, se sente bem confortável. E até de dizer assim para o pessoal que fica até às vezes preocupado com quem não participa, né? Porque nós mesmos aqui, eu falo em nome da SIX, mas como prática, né? Como exemplo, a gente sabe da tem que trazer o colaborador, né? O funcionário, tem que trazer a estrutura. Então nós estamos aqui, por exemplo, com a minha empresa, né? A Tecnova, a gente tem outras que eu vi aqui que são parceiras nossas, fornecedores, né? A gente tem aqui a gente recicla, a gente tem... Bom, tem tanta gente conhecida aqui, todos, na verdade, que a gente está aqui, a gente conhece, né? Então, isso que é o legal, sabe? Mas daqui a pouco a gente conhece, mas não conhece o produto. Então, eu faço questão também de participar e andar por esses corredores, porque a gente sabe o negócio que fala que é B2B, é o negócio entre empresas, né? É um negócio que demanda uma técnica muito elevada por conta das restrições, demandas, certificações das empresas. Então o B2B foi genial quando foi lançado, parabéns pessoal sempre, e a gente acredita que esse modelo vai cada vez mais dar certo em Farroupilha, só que o que a gente quer no fim, né? A gente quer que o pessoal que participe fature, que o pessoal que participe troque contatos e que de preferência saia daqui cada vez mais satisfeito para poder voltar, né? É isso.
1: Que maravilha, fica o convite.
0: Fica o convite, inclusive se essa mensagem, né, ela ainda tiver tempo hoje, até as 8 da noite, o B2B está aqui, a SIX de portas abertas, e a gente vai até a hora que o pessoal estiver aqui.
1: Obrigado, Vinícius, parabéns, sucesso.
0: Só isso, sucesso a todos, pessoal.
1: Obrigado ao Vinícius Pessin, ex-presidente da SIX, diretor da Tecnova, do Grupo Migra, informações do Business to Business da 100.9, o jornalista Gabriel Marqueto. Eu volto contigo, Flávia.
2: Tá certo, obrigada.

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2: 4:39, 20 graus, Ed Sheeran.

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0: Oitavo Business to Business, fazendo a conexão circular por Farroupilha. E quem está circulando é o Gabriel Marqueto, que chega com mais uma intervenção móvel direto, então, da Six. Boa tarde, Gabriel.
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0: Tá certo, valeu, obrigada, Gabi. Espaço FM 5 em ponto.
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4: A conexão via Bluetooth também merece cuidados. Desativar o Bluetooth quando não estiver em uso reduz o consumo de bateria e evita conexões desconhecidas com outros dispositivos. 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
1: 5 e 4, 20 graus. Aniversariantes homenageados de

Lopes, São Pelegrino, 18 do Forte Cristo Redentor. Parabéns para César Luiz Fabro, Creunilda Freire dos Santos, Juliano Noli, Lisete Rossanelli, Yasmin Regner, homenageados da Big Fair. Graciela Mello, Rubem Preto, homenagem do Clube de Mães Nossa Senhora Aparecida do bairro Monte Pascoal e da Big Fair. Júlia Rodrigues Remoaldo, homenagem da Tia Vera e do Acolher Big Fair. Anderson Santiago de Matos, homenagem da Tecnova pelos 4 anos de trabalho na empresa. Vitória Rayane Andretti, homenagem da Malharia Anselmi. Graciela Moreschi, homenagem do esposo Felipe, filha Maria Eduarda, pais Alberto e Vanete, irmãs Raquel e Ana Paula.

Dina e do Alceu. Antenor Francisco Aral, de homenagem da esposa Ed, filhas Roselaine e Elidiana, genros Wagner e Luciano e dos netos Anthony, Maria e Eduarda. César Augusto Falkowski, homenagem da esposa Andréia e do filho Márcio.

filha Lara e da esposa Márcia, Fernando Corso, homenagem da mãe Bernadette, Gabriela Huberti, homenagem dos pais Celso e Jusceli, irmão Celso Júnior, avô Eleutério, namorado Bibiano e da cunhada Letícia, Jaqueline Rodrigues Branco, homenagem da mãe Vera, irmão Janaíne e Jetro e da sobrinha Júlia, Kátia Bertolo, homenagem do esposo Diego, filho Nicolás e da madrinha Simone, Leodovico Godinho Vico, homenagem da esposa Josmari, filhos Graziane, Andrei e Andriele, genros Adriano e Luan e do neto Eduardo, Marijane Poça 3, homenagem da irmã Marta, cunhado Francisco e dos sobrinhos Giovanni, Vinícius e Larissa, Mary Adriana Vetoraz, homenagem dos filhos Luana e Vinícius, Mildo Rodrigues Alves, homenagem da filha Camila, genro Guilherme.

Pareto, homenagem dos familiares e amigos e da paróquia São José de Caxias do Sul. Pedro Henrique de Bairro, homenagem dos Dindos, Ana Semildo e Lucas, Romeu Luiz Gardini. Homenagem da esposa Marise, filhos Cândida, Cíntia e Eduardo, genro Márcio, nora Cláudia, dos netos Manuel, Otávio e Laura. Tereza de Matos Alves, homenagem do esposo Jorge Marcelino, filhos Ana Paula, Luiz Eduardo, Jorge e Paulo, genro Marciano, noras Elisiane e Ana Clara e dos netos Gustavo, Betina e Aurora. Esses são os homenageados

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1: Taylor Swift, The Fate of Ophelia, Shawn Mendes e Camila Cabello, Senhorita, Paula Toller, Fixação, Jota Quest, Não Quero Dinheiro, Information Society, Repetition, In Excess, Beautiful Girl. 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
0: A CBF será o representante gaúcho na principal divisão da Taça Brasil de Futsal, que volta a ter um time do estado após 4 anos. A 53ª edição acontece de 7 a 13 de setembro no Ceará. A CBF está no grupo A e a estreia é contra o Pato no dia 7, 3 da tarde. Tricampeã da competição, a CBF busca aí o quarto título e uma vaga na Supercopa do Brasil de 2027. 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

de expediente com o Rogério Portolão. Um ótimo fim de tarde para você, comecinho de noite, paciência e gentileza no trânsito. E agora tem Vitor Clay e Kelly Smith. Até mais!

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2: Senhoras e senhores, boas-vindas. Fim de expediente está começando. Jornalismo, diversão, prestação de serviço nas ondas da Espaço FM. E a partir de agora também, canal do YouTube Rádio Espaço FM, no aplicativo, no Facebook, no site e na TV Cidade. Boas-vindas, boas-vindas. Quem segue no rádio no 100.9, muito obrigado. Rio Grande afora. Quem está chegando com as imagens também, aqui, Centro Farroupilha, Avenida Paulo Brolho, com a 13 de maio, 19 graus, tempo instável, cerração continua. 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Vamos fazer um intervalo rápido e em seguida tudo sobre a Feira das Pontas que acontece em Farroupilha. 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São 30 lojas, vários segmentos, sexta, sábado e domingo. 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Feira das Pontas, sexta, sábado e domingo, lá no Salão Luterano. Detalhes em seguida. Também acabei de receber informação, falecimento da senhora Elite Maria Fabro, por volta de 6:15, a gente tem participação na íntegra, tem homenagem aqui, participação da família, 84 anos, senhora Elite Maria Fabro. 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Mega feirão de estofados de fábrica, Sul Serra Estofados, sábado e domingo, 5:46. Um intervalo rápido. Deixa eu colocar no ar aqui rapidamente destaques que você confere no portal da Espaço FM. Tá no site, tá no aplicativo, tá no Facebook, tá no Instagram da Espaço. B2B, Business to Business, da Six, fortalece conexões entre empresas, diferentes setores em Farroupilha. Aí não fui convidado. Gente, não precisa, só chegar, vai até as 8 horas da noite. A partir de lá na sede da Six, são quase 70 empresas participando. Já já o jornalista Gabriel Marqueto vai estar por lá. Hoje à noite também, a partir agora, em seguida, das 19, tem Mob Caxias e outras entidades promovendo encontro com candidatos às eleições, lideranças da região, o que que a região quer, né? Vão apresentar, gente, reivindicações aí, colocações da região para os candidatos. Também aí tem R$180 o ingresso, que tem um jantar lá na Casa Perlage. Faltam 30 dias, contagem regressiva foi aberta. Daqui a 30 dias tem a festa Yesterday. Compre seu ingresso aqui. Tem matéria para você conferir. Próximos meses exigem atenção redobrada com efeitos do El Niño. Alerta comando do Corpo de Bombeiros. Quem fica sonhando com o futuro não vive a realidade. Alerta Clóvis Tramontina. Alunos do Estadual Farroupilha encenam holocausto em projeto de aulas temáticas. Direção do Hospital São Carlos participa de debates nacionais sobre o futuro da saúde filantrópica. Executivo Paulo Herman, da John Deere, define momento econômico como uma tempestade perfeita. Tudo errado. Dois ciclones devem trazer vento forte e frio abaixo de zero, principalmente no fim de semana. Morreu aos 77 anos o radialista e jornalista João Garcia. Obras de reconstrução do pontilhão da FR-65 avançam em linha Rio Branco. Que você acha de ter de novo lombada eletrônica ou um pagdal no morro, na curva da Julieta? Pelotão Rodoviário Comandante Sassac sugere fiscalização eletrônica para reduzir o número de acidentes no conhecido Morro da Julieta. Rodada desta semana, Taça Cezinho Portolândia de Futsal, Espaço FM, JDN 0, Jansen Futsal 5, Metal Far, Futsal 5, Gringos 4. Próxima rodada, quinta-feira da semana que vem, 20 horas, Oligans, versus RB Futsal, 20 horas às 21, Pedalada Futsal versus Falso Madrid. Liga Farroupilense, Liga Independente de Futsal. Ginásio de Esporte, R$5. Ginásio Municipal, R$5 o ingresso. 5:49.

0: ProSaúde e um Minuto da Saúde. O Agosto Dourado é um mês de incentivo ao aleitamento materno. O leite materno é o alimento mais completo para o bebê nos primeiros meses de vida, contribuindo para a proteção contra infecções, o crescimento e o desenvolvimento saudável. Em Farroupilha, todas as unidades básicas de saúde utilizam a mama analgesia, uma técnica que incentiva a amamentação durante a aplicação de vacinas, diminuindo a sensação de dor e proporcionando mais conforto ao bebê. É uma medida simples, segura e baseada em evidências. Neste Agosto Dourado, reforçamos a importância da amamentação para a saúde e o bem-estar das crianças desde os primeiros dias de vida. No decorrer da nossa programação, mais dicas do ProSaúde. ProSaúde, dedicação à vida. 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
4: 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Deixa eu convidar aqui pro estúdio, gente. É sexta-feira chegando. Tem Feira das Pontas. Sérgio Rossi, presidente da CDL. Maria Clinin Lopes Nol, ex-presidente, quem criou a Feira das Pontas. Alessandra Chieri, gerente executiva da CDL. Gente, Feira das Pontas, sexta, sábado e domingo. Salão Luterano, aí pertinho do Largo Carlos Vetter. 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Maria Clineia, o Rossi, a Alessandra com a gente aqui no estúdio, dá espaço. Presidente Rossi, abrindo os trabalhos aí. Pergunta óbvia para começar, tudo já pronto, bem encaminhado. Sexta-feira está chegando. Senhores e senhoras, e boa tarde.
2: Boa tarde a você, Rogério. Boa tarde aos ouvintes da Rádio Espaço, aos nossos associados em especial e aos nossos consumidores farroupilhenses e da região toda. Está chegando a hora. É depois de amanhã, às 9 horas da manhã. Vamos fazer uma fila enorme lá para que nós vamos aguardar vocês de braços abertos às 9 em ponto. Vai estar, inclusive, o prefeito está lá junto com nós abrindo a porta às 9 horas da manhã. Vai ser muito bonito o evento. E tá tudo maravilhosamente, tá encantador. Esse ano a gente, inclusive, arrumou mais 2 espaços, que era 28 ano passado, esse ano passou para 30, e ficou tudo redondo, ficou tudo maravilhosamente bem organizado. Ficou um clima, ficou um ambiente muito bonito.
4: Além disso, o que interessa para nós, os consumidores, questão de qualidade, questão de preço, Maria Clinê, Alessandra Rossi, o que, que é importante repassar? Porque é importante se criar uma expectativa, porque é realmente isso. Não está se inventando nada, né? É uma feira que já se provou, o que se fala está lá dentro, né?
2: Sim, nós cuidamos muito de falar com os 30 expositores que lá estarão, de que nós não podemos falhar no que nós divulgamos. O que nós divulgamos tem que ser 100% a expressão da realidade que o consumidor vai encontrar lá. Porque senão o ano que vem ele não volta.
5: Ele vai se surpreender, né, presidente? Porque vai encontrar mais.
2: Na verdade, ele vai encontrar expositores e produtos melhores do que outros anos.
5: Olha, estamos se superando, né, Alessandra? Eles mandaram mais ou menos para nós assim um feedback do que vai ser, Rogério. Olha, as pessoas que se preparem para comprar, porque vai valer muito a pena, muito a pena.
4: Para que a gente recordava nos passados, e aí também não é criar uma falsa expectativa, porque é real. Descontos de 50% a 60%, teve loja até 80% de desconto. Por isso vale a pena. E a gente tem falado que é uma atitude ótima de vocês. Liberdade para as lojas, né? Isso aí. Quiser colocar 60%, 70%, 80%, não é nada.
5: Só não pode colocar pouco, né? Tem que colocar bastante desconto.
4: O estoque também é grande também.
2: Isso. Mas eu ouvi, inclusive, hoje um empresário que vai estar expondo lá amanhã, sexta e sábado e domingo, ele falou assim: Sérgio, sexta, sábado e domingo, esqueçam de mim, eu vou ter que estar 100% presente no meu stand, porque eu não quero perder uma venda. Olha o que ele falou, o empresário falando, né? Então significa que ele vai dar o desconto necessário para que o consumidor fique feliz e que não frustre a expectativa dele, e ele quer estar presente para monitorar tudo isso. Então isso é bacana.
4: Alessandro, dá aquele repeteco interessante das 30 lojas para a gente ter uma ideia da dimensão, porque são vários segmentos que vão estar participando da Feira das Pontas, por favor.
6: Isso, vamos falar, e só para complementar o que eles falaram, a gente trabalhou, conversou bastante com eles, né? Então é bem bacana, porque realmente eles estão bem empolgados e comentando com nós muito produto e realmente preços a partir de 20, 30 reais.
5: Então, 15, 20, 15, 30, né? Peças assim, roupas de marca, né? Não é coisas, né? Peças de qualidade.
6: Então dá para reforçar que a gente conversou bastante com eles hoje, que realmente os preços vão estar bem atrativos, que vale a pena o pessoal aproveitar. 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
4: 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Todos os tamanhos aí para a família inteira.
2: É uma feira para a família.
5: E é para comprar, para fazer um estoque para o ano todo, Rogério, porque vale muito a pena. Eu sempre digo, na Feira das Contas não é comprar, é investir. Porque tu paga um preço que vale muito a pena mesmo, né?
2: Inclusive produtos para todas as estações,
5: isso,
2: né?
5: Isso,
2: não é um produto pra, especificamente para inverno ou especificamente para verão. Lá você encontra produto para todas as estações e para toda a família.
4: Gente, Feira das Pontas, sexta, sábado e domingo. Só destacar o horário, porque a gente passa o recado também. Sim. Que o pessoal vá com calma, com tranquilidade, porque até domingo vão trabalhar também. Por favor, os horários aí. Alessandra, vai.
6: Então é na sexta, abertura às 9 horas até às 19 horas. Sábado também, das 9 às 19 e no domingo das 9 às 18 horas. Estão aberto direto com lanches, tem almoço, pode, o pessoal pode ir lá.
5: Né? Pode fazer o lanche bem tranquilo, assim, que vai estar. CDL mulher vai estar na cozinha, CDL jovem vai estar lá na copa, é então tá.
4: Só frisa esse detalhe, porque vocês fazem tão bem a estrutura aí. A CDL Mulher com toda a cozinha de exposição, cozinha, comida boa e barata.
5: Isso aí.
4: A moçada vai estar também, a moçada CDL Jovem nas bebidas. Ou seja, quem quiser fazer um lanche, almoçar ou até uma jantinha rápida aí.
5: É isso aí, tudo tem lá, Rogério. Chega lá, tem tudo
2: e
5: isso.
2: Não com quer muita falar, qualidade. Mas cada dia é um cardápio diferente.
5: Isso,
4: tem assim, esse detalhe. Almoço,
2: tem esse detalhe que é muito importante. Cada dia um cardápio maravilhosamente bem elaborado, diferente do dia anterior.
4: Rossi, o senhor falou recentemente, Maria Clininha Alessandra, só complementar também, que é importante não só, a gente força que o pessoal de Farroupilha vai em peso, a região é convidada, digo mais, o estado vem para cá, porque os horários são excelentes. Estacionamento de graça e com segurança.
2: Isso, todo o Largo Carlos Fetter à disposição.
4: O pavilhão, por exemplo.
2: E o estacionamento coberto da CDL lá, o pavilhão da antiga feira do produtor, e a parte aberta também, todo aquele espaço está à disposição com segurança. E as ruas todas laterais, que são inúmeras e que não tem problema de estacionamento de empresas de lá, nada, ou seja, facilidade total. Também nós sabemos que outros municípios cobram ingresso, nós não cobramos. Cobram estacionamento, nós não cobramos. Que mais?
5: E a chuva também não precisa se preocupar, né, presidente?
2: Não,
5: porque ali pertinho, desembarca, bota o carro embaixo do telhado, vai, é perto, é tudo perto.
2: Nós
5: tudo
2: é fácil. Encostar perto isso do evento aí. E entrar e fazer suas compras. E se quiser fazer mais uma refeição, comer um lanche e vai voltar para casa feliz, com certeza.
4: A gente vai sem pressa, a gente vai com a família inteira. 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Alessandra, até pelo teu contato direto com os lojistas, algo mais que tu acha importante, Alessandra?
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4: Exatamente. Rossi, algo mais pra gente não desperdiçar essa presença de vocês aqui com a gente.
5: Eu acho que é só convidar, né, presidente? Convidar claro. Todos que vão visitar, que depois não digam, não sabia da Feira das Pontas. Vamos estar lá sexta, sábado e domingo aguardando vocês para fazer ótimas compras. E mercadoria não vai faltar, né, presidente?
2: Não vai.
5: Condições
2: não
5: boas vai. Também, o lojista vai fazer com certeza, então não tem por que não ir comprar, né?
4: O detalhe, só me permito, que a gente torce pelo nosso comércio aqui sempre.
2: Sim.
4: E a gente vai ter um sábado e o pessoal que utiliza, já que a gente vai ter a Feira das Pontas no parque, lá pertinho do Lago Carlos Vetter, quem quiser fazer promoção nas lojas aí, fique à vontade também, né? Quer dizer, centro, bairros, enfim, a gente sabe que tem várias empresas que vão fazer promoções no sábado para ser um fim de semana histórico aí, né?
2: Vai ser um fim de semana que vai movimentar muito Farroupilha. Eu vi colegas lojistas fazendo promoções maravilhosas para esse final de semana também. Então está tudo valendo para movimentar nossa economia, para movimentar nossas lojas.
4: Tem até rodeio aqui que vai ter, rodeio artístico, que o pessoal, o pessoal da organização, quando tiver uma folguinha, manda o pessoal para Feira das Pontas aí também.
2: Exatamente.
4: Eles vão se apaixonar, né?
2: Exato, vão gostar, vão aproveitar a oportunidade.
5: Com certeza.
2: Nós até vamos divulgar lá também, né? Nós vamos entregar folders lá para eles, convidando eles para virem para Feira das Pontas, que vai valer a pena.
4: que vem comitiva muito grande para cá. Só de artistas, são mais de quase 1000 artistas. E aí vem a família, vem, sabe, uma folguinha aí no rodeio, vai para a Feira das Pontas. Vai ser um presentão para eles também. Mas eu sempre digo, o consumidor que tem Farroupilha é muito bem recebido, como todo da região também. Mas sim, o pessoal daqui prestigie, por favor.
2: Tanto do bairro como do interior, maravilhosamente bem recebidos, vão gostar. E as cidades vizinhas que estão nos ouvindo, até tem cidades vizinhas que não vão fazer a Feira das Pontas, e que sejam bem-vindos, porque sabia que tem muitos consumidores que gostam muito de comprar todo ano, aproveitando essa Feira das Pontas. E tem, eu sei de uma cidade, por exemplo, que não vai fazer. Que venha para Farroupilha, que serão maravilhosamente bem recebidos.
4: Aqui tem um ouvinte querido, só vou dar um crédito aqui, o Emerson Matos, tá ouvindo a gente em Flores da Cunha. Só me confirma o endereço da Feira das Pontas, boa, por favor. Boa. Emerson, erro nosso que a gente tá falando, a gente fala Salão Luterano, é perto do Lago Carlos Vetter, é na divisa, bairro do Parque com o Pio Décimo, pertinho do Lago Carlos Vetter, antiga estação ferroviária, tá gente, é por aí. O endereço, que é o Salão Luterano, é só chegar na cidade, onde fica o Salão Luterano? Tem o nome da rua aí certinho?
6: Prefeito Baumgartner, número 35.
4: Prefeito Baumgartner?
6: 31, bairro do Parque.
4: Bairro do Parque, bem na divisa, isso, Parque Pio Décimo. Fica perto da antiga estação férrea, é tudo muito fácil.
2: Se tiver dificuldade, digita o nome da CDL de Farroupilha, que vai ser ao lado.
6: Tem o nosso contato também, Rogério, pode passar, pode chamar no WhatsApp, a gente manda a localização também. 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
4: 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Boa.
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2: Muito bom, muito bom.
4: Gente, região inteira, vem pra cá, gente. Vale, o pessoal vai se surpreender. Maria Clininha, uma ideia que saiu aí, vamos fazer, e tá aí na quarta edição. Espetáculo.
5: Vamos lá, vamos fazer essa melhor que as outras, né? Cada vez sempre melhorando mais.
2: Vamos pontuar todos os dias para que venha a quinta e que seja melhor que a quarta.
4: Isso gente, aí. A partir de amanhã também na programação da Rádio Espaço, a gente, principalmente a partir da tarde, a gente vai estar ouvindo lojistas aí já divulgando produtos que eles vão estar, e a gente vai estar junto nesses 3 dias aí divulgando e conferindo qualidade e preço. Algo mais se faltou aí, Alessandra, por favor.
2: Não, olha a responsabilidade que nós temos contigo, inclusive.
5: Isso aí.
2: Que é o apresentador mais ouvido da região. E aí, nós não podemos falhar, inclusive, com você.
4: Com
2: a credibilidade do evento. Nós não podemos falar nem com você, porque você está empolgado de tal forma.
5: As pessoas que acreditou desde o início.
2: Que acreditem em você, que nós não podemos falhar.
4: O que eu falei, Rossi, é uma propaganda boa pra gente fazer, porque o que a gente fala acontece. E a gente se surpreende que supera.
2: Exatamente.
4: Né? Então, só vendo uma crescente aí, produto bom, de qualidade, é só ver as marcas, as empresas que são todas de credibilidade aqui. Isso. Por isso dá pra assinar embaixo aí. Torcer que o pessoal. Obrigado. Não se influencie com o tempo, que de repente vai estar frio. Melhor ainda para fazer muita coisa boa aí. Gente, obrigado, Alessandra, Maria Clini, presidente Rossi, algo mais aí?
6: Eu só agradecer então a todos os apoiadores, né? Que isso, que é importante, que auxiliam para a realização, que é o Círculo Saúde, Sicredi, Prefeitura Municipal de Farroupilha, Sebrae e a Rádio Espaço.
4: Muito bom, gente, obrigadão aqui pela presença. Rossi, só marca um dia, escolhe o dia semana que vem para vir para cá. Eu tenho usado a expressão assim, não desperdiçar a presença do pessoal aqui. Rossi, eu li hoje um comercial da tua empresa, Rossi Materiais de Construção. Legal. Vocês estão com uma parceria com o Sicredi, que também é de ficar empolgado. É uma parceria inédita.
2: Foi bacana.
4: E aí tem um detalhe, é só atravessar a rua que o Sicredi está na frente, tu lá faz. Sobe mancheteia pra gente pra semana que vem o senhor vir aqui falar dessa promoção também, que é uma promoção pra ficar pra vida inteira aí. Dá pra parcelar em quanto tempo, como fazer junto com a Sicredi um financiamento?
2: Isso.
4: Material de construção.
2: Mão de obra junto. Isso, mão de obra junto em 60 meses, Mas vamos deixar esse momento isso, aqui só para o CDL.
4: Hoje era só para manchear, semana que vem.
2: Mas eu vou vir.
4: Aí a gente fala do sucesso da Feira das Pontas e também já dá um toquezinho aí.
2: Fico feliz que você gostou da ideia.
4: Acho que todo mundo gostou aí. Porque isso aqui dá uma ajuda para quem está reformando, claro, e construindo, né?
2: Claro.
4: Feira das Pontas, gente. Alessandra, trabalho pra caramba. E sexta, sábado, domingo. Maria Clini, Rossi. O detalhe é que está todo mundo envolvido, CDL jovem e o CDL mulher também aí.
2: Exatamente.
4: Impecável. Gente, Feira das Pontas aí, Largo Carlos Vetter bem pertinho, no Salão Luterano. Gente, 6 horas e 9 minutos.
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4: Para 6:12, temperatura 18 graus. Gente, cerração, temperatura 18. Só para confirmar a informação, depois no Portal da Espaço a gente vai dar uma ampliada. Um assunto que não é daqui, mas mexeu com a região, com o estado inteiro. Ex-padrasto confessa ter matado enteada de 14 anos. Notícia está sendo procurada aqui, ele confessou. Alice Nitz, uma jovem de 14 anos, foi morta a facadas no município de Encantado. O ex-padrasto foi preso preventivamente pelo crime. Polícia Civil investiga o caso como feminicídio e afirma que homem confessou a autoria. Já vai ter no portal Espaço FM. .com.br. 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Deixa eu convidar aqui para o estúdio da Espaço, o Silon Souza, da Rede Sul Hospedagem. planos de hospedagem. 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Silon, vamos ouvir de você aqui realmente o que é, para a gente conhecer ainda mais e se aprofundar e também utilizar o que a Rede Sul Hospedagem nos oferece. Silon, aqui para os amigos da Espaço, boa tarde, tudo certo?
11: Boa tarde, Rogério, boa tarde, amigos ouvintes da Espaço. A Rede Sul é um clube de hospedagens, né? 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
4: Se eu não tenho dito sempre, vamos na prática. Quem está nos ouvindo se identificou, adorou a ideia. O que que ele faz? Quem está nos ouvindo agora, o que que essa pessoa deve fazer? Primeiro, para conhecer mais detalhes, para começar a escolher, porque a época da divulgação está excelente. Né? Mês de agosto aí, já depois da metade, já estamos pensando em férias, em bons momentos aí.
11: Verdade. 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
4: Silão, fala um pouco da Rede Sul, até para quem não conhece, saber da credibilidade, da tradição que vocês têm, principalmente aqui no sul do Brasil.
11: A Rede Sul já tem 22 anos de mercado.
4: 22 anos de mercado.
11: É, já é um bom tempo, 22 anos levando o pessoal pra praia. O grupo de donos da Rede Sul já tem empresas há mais de 50 anos, né? Então é um grupo já consolidado. O que eu tenho a dizer em relação ao nosso serviço é o seguinte: todos os anos a gente tem tempo para ir para a praia, tem dinheiro, mas não encontra um local com valor acessível. Então, às vezes, a gente acaba sendo obrigado, muitas vezes, a convidar um monte de gente, né, para ficar mais barato. Aí não descansa. Casa de amigo e de parente também é bom. O primeiro e o segundo dia, né? Aqui tu tem autonomia, tu tem segurança também, porque às vezes, muitas vezes, as pessoas deixam de viajar também para um lugar diferente, vão há 20 anos para as mesmas praias, porque é o único lugar que confia de fazer um pagamento, né? Porque hoje em dia é um pouco perigoso essa questão, né? As pessoas têm medo de pagar uma casa, chegar lá e não ter casa. Então, os clubes associativos têm sido a forma mais eficaz de tu realmente aproveitar tudo que o Sul, tudo que o Litoral Sul tem a oferecer, e dessas empresas a Rede Sul certamente é a mais indicada. 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Então, é isso aí, pessoal.
4: Senhor, vamos fechar aqui, só um repeteco, um exemplo prático aí. Vamos citar, quem está nos acompanhando aí, por exemplo, a família são 5, 6 pessoas.
11: Exato.
4: Estão a fim de já se programar.
11: Para a virada de ano.
4: Para a virada do ano, para Bombinhas, por exemplo.
11: Vai pagar no máximo R$110 a diária por pessoa, no máximo.
4: Tá, mas ela liga para vocês, no caso.
11: Exato.
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4: 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Mas no caso de casa, apartamento?
11: 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Tipo Mariscal, Canto Grande, lá de Bombinhas, quem conhece bem. 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Então, na parte do canto lá, Mariscal, Canto Grande, Zimbos, Praia da Conceição, essas épocas, nesses lugares a gente tem muitas casas. 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
11: 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Muito dá pra bom. 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
4: Silão, papo maravilhoso.
11: Obrigado,
4: isso aqui, Rogério, entusiasma, igualmente. Ainda mais é coisa boa e barata, gente, muito acessível, muita qualidade. E o detalhe, como você falou há pouco aí, a credibilidade, que é fundamental.
11: Exatamente.
4: Você já faz com antecedência e tem aquela tranquilidade de passar bons momentos sem se preocupar.
11: Só as rádios do sul do Brasil aí eu já visito há 9 anos, né? Então, sabe que o público de rádio é um público exigente, né?
4: Que bom,
11: então,
4: que bom.
11: Já tem muitos anos já, e é muito, muito, muita satisfação que eu venho falar contigo aí, que é...
4: Igualmente.
11: Um cara bem, bem conceituado nas rádios, tá aí, uma lenda da rádio de
4: Falcão. Silão, muito obrigado, tá?
11: Obrigado, Rogério.
4: 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Silão, muito obrigado.
12: Eu que agradeço. Aproveita, pessoal, quem não ouviu, né? 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
4: Continua mandando para cá, que depois o Eduardo vai enviar todos os recados aí, que já passou de 15 faz tempo aí. Muito obrigado, gente. Obrigado. 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Escreve Rede Sul, que o Silão vai fazer um contato contigo. E bons momentos. 6:29.
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3: 6:32, temperatura 19, cerração. Gente, um recado aqui, já o jornalista, o Gabriel Marquinhos, vai falar direto da Six. Gabriel, tudo certo aqui? Gabriel pede, só me dá um horário aqui, por volta de 18:45, Gabriel, tudo em casa aí. Tá ocorrendo o B2B, o business to business, empresas de Farroupilha mostrando a cara, negociando, enfim, vários segmentos, são 70 espaços, todos completos. Também avisar que hoje à noite Farroupilha tá recebendo candidatos a vários cargos nas eleições, lideranças empresariais de vários segmentos, lideradas pelo Mob Caxias, estão recebendo aqui em Farroupilha. Farroupilha virou o centro aí da região para o evento, para os eventos aí na Casa Perlage. R$180 o ingresso, tem um jantar também. E só um detalhezinho, o pessoal que enviou para cá, Rede Sul, o Silon vai fazer o contato. Continua ligando aqui, o pessoal certamente era os 15 primeiros, mas vai ficar uma turma na fila de espera também. Manda para cá pelo WhatsApp 9, só escreve Rede Sul, porque a gente fica empolgado aqui, gente. De repente você passar uma temporada, a gente citou algumas praias aí, Litoral Sul, gente, também Gramado, enfim, tudo muito acessível. Rede Sul, escreve aí. 6:34. Recebendo informação aqui, participação de falecimento da senhora Elite Maria Fabro, 84 anos. O atendimento funerário é Fornec Matana. Esposo Luiz Adelino Fabro, em memória. Filhos Eliane e Maria Fabro, Flávia Fabro Tomasi e esposo Miguel Tomasi e família, Gustavo Fabro e esposa Janice Arnold Fabro e família, irmãos Antenor Werder e família, Sibila Werder e família, Norma Werder e família, netas Manuela e Heloísa, esposa em memória, filhos Nora, genro, netas, irmãos, demais familiares da senhora Elite Maria Fabro, pesarosos com seu falecimento, participam que as últimas homenagens estão sendo prestadas na capela Nossa Senhora da Saúde, Linha Eli, terceiro distrito, Farroupilha. E a encomendação de corpo presente acontece amanhã às 10 horas, após Elite Maria Fabro será sepultada no cemitério da comunidade da Linha Eli, terceiro distrito, Farroupilha. Funerária Fornec Matana participou o falecimento da senhora Elite Maria Fabro aos 84 anos de idade. Repito a despedida, Capela Nossa Senhora da Saúde, lá na Linha Eli, terceiro distrito, e o sepultamento às 10 horas na comunidade da Linha Eli. A família Fabro, tradicionalíssima aí da Linha Eli e região. Senhora Elite Maria Fabro, 84 anos, o atendimento Fornec Matana. 6:36, secretário da Saúde, Tiago Brambila, aqui no estúdio da Espaço FM. Quando o Tiago aparece por aqui, que tem informação importante, tem utilidade pública, tem campanha de vacinação neste sábado, no Brasil inteiro. Oportunidade de

0: emprego. A Boutique Animal está ampliando seu quadro de funcionários e seleciona auxiliar de banho e tosa, idade mínima de 18 anos, o atendimento, gente, o horário de trabalho, aí você vai combinar, horário de trabalho a combinar. Não é necessário experiência, mas que acima de tudo, ame os animais, tenha comprometimento e proatividade. Interessados em enviar currículo para o WhatsApp 99611-1968. Boutique Animal, são 13 anos. Carinho e respeito que eles merecem. Tem vaga para auxiliar de banho e tosa. Idade mínima 18 anos. Horário de trabalho a combinar. O WhatsApp é 99611-1968. 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Tiago Brambila, nosso secretário da Saúde. Tiago, falei há pouco, quando tu aparece por aqui, que tem informação, tem utilidade pública. E sábado tem vacinação, é no Brasil inteiro. Boa noite.
1: Boa noite, Rogério. Boa noite, ouvintes. Exato. Nós temos um programa diferenciado nesse próximo sábado. No último dia 8 de agosto, nós fizemos uma mini edição desse dia D de multivacinação.
0: Farroupilha se antecipou, né?
1: Farroupilha se antecipou. A gente, a pedido do prefeito Jonas de Vistiago, quis antecipar justamente para utilizar o sábado gordo ali no calçadão. A gente teve uma grande procura, 157 crianças atualizaram a sua caderneta de vacinação. É um bom número. E agora, nesse próximo sábado, é uma programação nacional e que a gente juntou ao sábado do trabalhador. Então a gente vai ter vacinação em todas as unidades. Importante salientar isso. A vacinação nós vamos incluir nesse próximo sábado, dia 22, a unidade do Burati e a unidade do Vila Esperança. Então, como que vai funcionar, Rogério? Todas as unidades de saúde com vacinação das 8 às 16, sem fechar ao meio-dia. Quando eu digo vacinação, é todo o calendário vacinal. Vamos ter as vacinas de rotina, desde a pentavalente, da VIP, da pneumocócicas, da meningo, febre amarela, tríplice viral, varicela. Todas as vacinas do calendário vacinal estarão disponíveis em todas as unidades de saúde das 8 às 16. E também, nesse sábado, o já tradicional Sábado do Trabalhador, com a temática Agosto Dourado, incentivo à amamentação, com as unidades de saúde funcionando das 8 ao meio-dia, com as consultas médicas e consultas odontológicas. Então, bem importante diferenciar consultas médicas e odontológicas das 8 ao meio-dia. Já funcionando a partir das 8, a vacinação se estende até as 16 horas.
0: Como é uma campanha, e aqui o detalhe, Farroupilha vai estar 100% nas unidades básicas, inclusive Burati e Vila Esperança. O detalhe aqui, Tiago, que é importante, vacinação geral?
1: Geral.
0: Todas, tu falaste há pouco, todas as vacinas, o calendário completo.
1: Todas as vacinas, eu citei aqui alguns exemplos, Rogério, mas todas as vacinas estarão disponíveis. E é importante salientar que não é só para as crianças, né? Claro que a campanha, ela vai até os 15 anos, mas a gente também teve no dia 8 de agosto uma boa adesão dos pais, que por vezes não tem, né? O calendário vacinal completo, falta ali uma vacina do tétano que tá atrasada, algo nesse sentido, também devem procurar as unidades de saúde.
0: Vai ter equipes volantes?
1: Nós tiramos as equipes volantes nesse primeiro momento, Rogério, porque a logística de vacinas não seria disponível para todas as comunidades do interior, porque o estado atrasou um pouco. Então a gente optou por abrir o Burati e Vila Esperança e teremos a unidade móvel de saúde das 8 ao meio-dia na comunidade de Linha Rio Branco, também com a vacinação. Então a gente consegue dividir a cidade, né? A parte do interior podem buscar a unidade do Vila Esperança ou a unidade do Burati, mas todas as unidades da região central. Lembrando que o posto de saúde central que está com obras avançadas, está atendendo junto ao centro de saúde, e a vacinação ela não fica no centro de saúde, ela fica no CAPS Infanto Juvenil, que é aos fundos, na rua Luiz Buzetti, né, próximo ao centro de saúde.
0: Detalhe também que é importante a gente salientar, vacinação que acontece neste sábado, de repente, quem quiser se antecipar, de repente por um por outra, nessa quinta ou sexta, ou quer deixar para segunda-feira, se comprometendo, dá para passar nos postos, já está à disposição?
1: Todos os postos, a gente tem todas essas vacinas disponíveis em horário integral, Rogério, que é das 7h30 às 11h30 e das 13 às 17. O sábado, ele é um extra para a população, que a gente sabe que muitas vezes tem dificuldade de acessar o posto durante a semana.
0: Tiago, é isso aí de vacinação?
1: Eu acho que isso, Rogério, só mais uma campanha que a gente também está realizando, reforçar o convite. A gente gravou com o Gabriel nos últimos dias, mas é a campanha de doação de sangue, que a gente vai ter também no CAPS Infanto Juvenil, no dia 9 de setembro. E o agendamento, ele pode ser feito através do 99612-2219.
0: Tá, tinha em torno de 70 vagas aí um pouco.
1: Nós estamos com 50 vagas,
0: tá, então. Tá indo bem, mas a gente não deixa. Ah, mas é só 9 de setembro. A gente agiliza para todo mundo ficar tranquilo. E aí, detalhe, dá pra gente escolher o horário, né?
1: Exatamente. A gente ainda tem horários disponíveis no turno da manhã e no turno da tarde. Então, com certeza, quem entrar em contato antes terá a preferência nessa busca por horários.
0: Deixa eu aproveitar, gente, campanha que a gente vai ter de doação de sangue, Farroupilha, mais uma vez com o mutirão, dia 9 de setembro. Me repete o telefone pro pessoal ligar, porque de repente pode ligar agora, mandar uma mensagem, que a equipe amanhã dá o retorno.
1: Amanhã,
0: né?
1: De manhã, 7h30, a equipe já dá o retorno. É o 549-9612-2219.
0: Informação do dia, no meu caso aqui, voltou, fiquei uma semana melhor e a semana voltou. Rinite, gripinha, resfriado. Os postos tiveram também, que eu vi até colegas nossos aqui também, o pessoal voltou com essa mudança de clima, esse calor, enfim, deu uma mexida nos postos ou tá normal?
1: A gente teve um aumento da procura de atendimento nos últimos dias, o Hospital São Carlos também sinaliza esse aumento, mas é uma época que a gente brinca, Rogério, que é típica da nossa cidade, que a gente vai ter essas oscilações de atendimento. A gente acredita que a pior parte do número de atendimentos já passou, que normalmente é maio, junho e julho, mas agosto ainda vem resquícios dessas mudanças bruscas de temperatura. A gente sabe que quando os ambientes eles acabam ficando mais fechados, a circulação do vírus ela é ainda maior, e a previsão para o final de semana aí é de 2, 3 graus, e a gente sabe que a tendência é que nos próximos dias a gente tenha um aumento da procura de consultas.
0: Também aproveitar a sua presença aqui, a gente hoje de manhã conversava um caso, mas até a sua orientação. O pessoal que tem problemas, gostaria e precisa fazer cirurgia da catarata. Tem alguma coisa programada de mutirão? O que que o senhor recomenda? Porque algumas pessoas, é uma cirurgia até me parece não muito cara, mas quem não tem condições, vai ter mutirão, a fila de espera tá grande, o que que o senhor recomenda?
1: Rogério, a gente sempre diz que a partir do momento que a gente tem um tempo de espera, está longe do ideal, todas as filas de saúde. A gente reconhece que gostaríamos de ter uma maior celeridade, por isso a gente vem cobrando do governo do estado que é uma responsabilidade deles que se faça isso. A gente já chegou lá em 2021 a ter quase 2 anos de tempo de espera. Hoje a gente está com um tempo médio de espera de 6 meses na fila de cirurgias de catarata. Tem alguns casos que são um pouco mais pontuais, são cirurgias um pouco mais complexas, que aí são realizadas em Porto Alegre, que tem um tempo de espera maior. Então é importante avaliar caso a caso, mas tendo esse avanço, né, que num certo momento nós tínhamos apenas uma referência para todos os municípios da região e hoje a gente tem 3, sendo uma delas em Farroupilha, antigamente nós dividimos essa referência com outros 34 municípios. Hoje Farroupilha divide essa referência com outros 11 municípios. Então é uma conquista importante que a gente teve agora na gestão do prefeito Jonas junto ao governo do estado, mas a gente vem cobrando do governo do estado e a gente acredita que nos próximos meses eles devem lançar mais um pacote de cirurgias de catarata através do SUS Gaúcho.
0: Em Farroupilha, tem muita gente hoje na fila de espera?
1: Nós temos aproximadamente 230 pacientes aguardando, Rogério. A gente sabe que é um quantitativo grande e, como eu te disse, longe do tempo de espera ideal, eu gostaria que fosse de uma semana para outra, né? E por isso a gente faz essas cobranças junto ao governo do estado. Mas lembrando que longe do ideal, mas também muito longe de uma realidade que a gente já teve aqui no município.
0: Seu jeito catarata, o senhor tem o valor dela hoje, quanto custa?
1: Eu acho que de cabeça, se não me falha a memória, aproximadamente R$3.000, Rogério, que é o que o governo do estado repassa para os prestadores de serviço.
0: Secretário Tiago, muito obrigado. Mutirão, gente, vacinação, calendário completo, sábado, em todas as unidades de saúde, inclusive Vila Esperança e Rio Burati. E só repetir, a unidade móvel, o ônibus da saúde, vai estar em Rio Branco, na Capela Rio Branco.
1: Exatamente.
0: Linha isso. Rio Branco.
1: Linha Rio Branco, das 8 ao meio-dia.
0: E como é sábado do trabalhador, a vacinação vai de que horas a que horas?
1: Das 8 às 16.
0: E os postos?
1: Os postos.
0: Para atendimento de consulta?
1: Das 8 ao meio-dia e a farmácia de todos das 8:30 ao meio-dia e meia.
0: Polêmicas à parte, Covid também?
1: Sim,
0: a gente a criança hoje é obrigada a vacinar contra a Covid no calendário?
1: A gente tem a vacina disponível, né, Rogério? Faz parte do calendário vacinal e aí os pais optam ou não por realizar essas vacinas.
0: É que muito médico não tem recomendado isso, que aí é um problema que não é nosso aqui, mas conversa com o teu médico aí.
1: Exatamente.
0: Thiago, muito obrigado.
1: Obrigado.
0: Gente, espalha essa notícia, é sempre muito importante, várias frentes aí, mutirão de vacinação, 6:47, em seguida tem mais.
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0: Agora 6:49, tô chamando aqui o Gabriel Marqueto, jornalista Gabriel Marqueto, direto da CIGS. A gente tá vivendo business to business. Problema nosso é tempo. Tem um pessoal do Lions com a gente também aqui. Gabriel, vou te pedir assim, no máximo 2 minutos com essa turma toda aí, um poder de síntese, uma frase, uma avaliação rápida aí, porque tem ainda mais até as 20 horas. Farroupilha, as empresas mostrando a cara. Gabriel, boa noite.
5: Olá, boa noite, Rogério. Boa noite aos amigos que nos acompanham aqui pela Espaço FM, classe especial no fim de expediente. Business to Business, negócios para negócios, uma iniciativa consolidada. Começo aqui com o presidente da CIGS, Rafael Coloda, uma avaliação desse momento, também com a presença do nosso presidente da Federação, o Rodrigo Costa. Bem-vindo, boa noite.
6: Boa noite, Marqueto. Boa noite, Rogério, amigos ouvintes da Rádio Espaço FM. Hoje aqui o dia está agitado e ainda segue, né? Estamos nos finalmente aí do evento, mas gerou muita conexão, negócios e com certeza aprendizado para que a gente possa no ano que vem fazer um business to business ainda melhor do que esse. Foi uma inovação aí a questão dos compradores, das palestras, dos pitches, né? Então a gente espera que isso tenha sido bem aceito, depois nós vamos avaliar e ver o que é possível sempre melhorar.
5: Uma avaliação de sucesso, cerca de 70 empresas, um trabalho conjunto que não vem só da sua diretoria, a gente conversava anteriormente, o senhor também agradeceu os ex-presidentes, todos que de uma forma ou de outra contribuíram para que esse evento se consolidasse, principalmente neste ano, que é um ano de eleições, um ano atípico para a nossa economia, para a nossa Serra Gaúcha.
6: E está aqui comigo na sala o ex-presidente Vinícius, que agora é o presidente do conselho, porque ninguém faz nada sozinho, né, Marqueto? A gente consegue fazer e avançar nos temas que são necessários pela força do conjunto, pela força do associativismo, pela força daquilo que a gente constrói junto. Então, todos aqueles que passaram, eles contribuíram para que nós chegássemos hoje neste momento. Chegando neste momento, a gente pode sempre avançar.
5: Muito obrigado. Quero pegar uma palavra também do nosso presidente da Federação. Ele está com compromisso, logo vai para casa Perlage também. Hoje nós estamos com a mobilização regional, o Miller já está lá, daqui a pouco me desloco também. Presidente, bem-vindo à programação da Espaço. Lhe faço, até por causa do tempo, duas perguntas em uma. Como é que o senhor avalia o nosso business to business? Já viu algum evento similar, algum evento parecido? E nós comentávamos sobre as políticas de incentivo ao empreendedor. O senhor comentou numa entrevista comigo sobre a aproximação do governo federal com o empresário. Salientou que falta respeito. O que é preciso construir com o governo federal hoje? O governo federal, o governo Lula, está distante do empresário? Bem-vindo e boa noite.
7: Boa noite. Primeiro, foi uma surpresa positiva e inspiradora, porque eu vi a efervescência do evento, vi pessoas fazendo negócios, e é do empreendedorismo que nascem as oportunidades e as riquezas, de onde sai a arrecadação que sustenta os serviços públicos, que sustenta os funcionários públicos. Então, nós somos todos interdependentes. Não existem empresas sem funcionários e não existem empregos sem empresas. E a gente tem que se respeitar, a classe produtiva se respeita e anda de braços dados. É muito triste quando, num período eleitoral, o presidente da República faz ataques aos empresários, à classe produtiva, desqualifica, tenta colocar funcionários contra patrões. É muito ruim, porque o presidente está numa política equivocada de estimular a ira no lugar, o conflito, a ira no lugar da cooperação, que é o que nós defendemos no associativismo, a cooperação, o empreendedorismo, que é o que traz a prosperidade das pessoas. Não é pelo conflito e pela briga que se resolve as coisas, é com diálogo, é com cooperação, é de braços dados, é trabalhando, é produzindo, não é com preguiça, não é estimulando jovens a ficar em casa deitados num sofá jogando em bet, que a gente vai construir um país melhor para todos, né? É da riqueza que sai a prosperidade e as soluções para problemas sociais, ambientais, é da geração de riquezas que produz a arrecadação. Então, a gente faz essa crítica porque nós somos uma federação de empreendedores de todos os setores, que é suprapartidária, mas que tem valores e princípios estatutários de defesa de uma classe de empreendedores que não podem ser atacados, têm que ser respeitados, não podem ser atacados do jeito que estão sendo só por causa de uma eleição, por conta de uma eleição. Porque quem sustenta o governo federal somos nós, todos, trabalhadores, empreendedores e empresários. E a gente merece respeito, é o mínimo que se espera, né?
5: Presidente, nessa carona, a posição da Federação quanto aos benefícios sociais. Em uma região de pleno emprego como a Serra, os benefícios sociais hoje, eles são mal empregados, são mal distribuídos, falta uma fiscalização nesse sentido?
7: Falta, eles foram desvirtuados tanto pela esquerda quanto pela direita. Eu acho que até o primeiro passo, o mau passo, foi do presidente Bolsonaro, quando abriu demais o Bolsa Família. Bolsa Família é uma política social importante para quem realmente precisa, numa região onde, regiões do Nordeste, do Norte, onde não há empregos, não pode deixar um pai, uma mãe com crianças sem uma assistência. Agora, não é razoável tu tratar um jovem, um homem solteiro, sem filhos, como se fosse uma família unipessoal, como classifica hoje Bolsa Família, o cara fica deitado em casa porque ele não procura emprego, né? E aí entra uma narrativa, um mundo de faz de conta que diz, olha, não tem desemprego no país porque considera pessoas que não procuram mais emprego, porque estão atiradas num sofá jogando, como se estivessem empregadas, porque não estão procurando emprego. Não, isso em qualquer, no dicionário, né? É uma pessoa ociosa, uma pessoa desocupada, ela não está empregada, ela está ociosa, está desocupada. Ela está numa situação de inutilidade para a sociedade. E isso só se justifica quando ela está doente, quando ela tem uma mãe solteira que tem três filhos para criar, é compreensível. Mas agora, essa mãe solteira que está trabalhando, fazendo hora extra para trazer dignidade para os filhos dela, está pagando tanto imposto para sustentar um homem de 25 anos no Bolsa Família, isso não é razoável, isso não é justo, né? Isso é uma inversão dos valores morais. Então, essa política, não há dúvida nenhuma que está equivocada, que foi desvirtuada tanto pelo governo do presidente Luiz Inácio quanto pelo governo Bolsonaro. Os dois erraram nessa política e ela tem que ser corrigida. Acho que o ex-prefeito Diogo, daqui de Bento Gonçalves, deu um passo importante nisso, nós colaboramos com ele também, e acho que é o que tem que se fazer, tem que se buscar no cadastro quem realmente precisa, e quem não precisa tem que oferecer o emprego para as pessoas buscarem a dignidade pelo trabalho.
5: Ok, muito obrigado por nos atender, um bom evento na sequência.
7: Muito obrigado, eu que agradeço, um grande prazer estar com vocês.
5: Muito obrigado ao presidente da Federação, Rodrigo Souza Caetano. E Rogério, nós voltamos aí contigo no estúdio, estou também aqui com o presidente Rafael Collor, o prefeito Jonas Tomazini passou por aqui, já fizemos uma avaliação positiva do evento, e a qualquer momento a gente retorna então com mais informações.
0: Volta à noite, fica à vontade, Gabriel, excelente trabalho para ti, pro Miller, agora em seguida tem o Business to Business encerrando às 20 horas e agora começa em seguida o evento aí do Mob Caxias, reunindo várias entidades aí no Hotel Holiday, no Casa Perlage. Convidando aqui pro estúdio o Cássio Cota, o Gilney Mafei, e jantar da sopa resultado lá em os Clube Farroupilha Imigrante. 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Deixa eu agradecer aqui, Cássio, Juninho, obrigado por esse presentão de vocês estarem com a gente. Tem um pouco tempo, vai dar para colocar em dia aí, gente. Tudo certo. Juninho, boa noite, bom revê-lo. Cássio, boa noite, tudo certo? Bem. Casa cheia, deu quanto, hein? O resultado, Cássio, vamos direto.
8: Boa noite, ouvintes, boa noite, Rogério. Então, para não ser que nosso tempo é curto hoje, mas a gente veio aqui só para agradecer mesmo a toda a comunidade, agradecer a rádio pelo todo o esforço de nos apoiou na divulgação. Então, agradecer ao seu Ginei, em nome de todos os cozinheiros que nos estavam lá presentes. Então, de receita, tá, Rogério? Vou dar em números arredondados. Quase 89 mil reais a gente teve de receita. Patrocínios, ingressos, venda de capelete, copa, enfim. E de despesas, nós tivemos uma despesa de quase 30 mil reais, mas a gente teve um resultado líquido que a gente vai conseguir fazer uma doação de 59.689,46 centavos. Né? Então, para nós foi muito gratificante, é a coroação do nosso trabalho, né? Então a gente vai, graças a Deus, teve um bom resultado.
0: Mas, Cássio, não é concorrência, cada presidente, cada ano que passa tem uma realidade, enfim. Esse número é recorde na história da Noite da Sopa?
8: Eu não posso falar de todas das 18 edições, mas para comparação, o ano passado, tá, Rogério, que eu tenho um número quase na cabeça, foi uns 20 mil reais o ano passado. Então a gente teve
0: duas entidades vão receber. Como é que vai ser a divisão, meio a meio?
8: A divisão, Rogério, eu não posso ainda dizer, porque essa decisão ela é tomada em conjunto com todos os companheiros que
0: Hospital
8: vai ser
0: reunião. Hospital São Carlos e Instituto de Diabetes.
8: Diabetes, né? E um pouco dessa receita também fica pro nosso clube, que é pra gente fazer outras ações durante o ano. Mas o que eu posso mais ou menos deixar claro, que vai ser uns 35 mil reais, eu acredito, pro hospital, porque a dona Janete, ela nos pediu um equipamento cardioversor, que custa entre 30 e 35 mil reais. Eu já falei com a dona Janete hoje, semana que vem ela tá voltando, ela tava em Brasília, eu vou fazer uma visita a ela e a gente vai fechar essa compra desse equipamento. A gente nunca doa o dinheiro, a gente doa o equipamento.
0: Excelente. O Ney tá conversa aqui, mas é parabenizar os cozinheiros, que esse ano que teve essa novidade, né? Juninho, a curtição de estar também aí, uma curtição de ajudar, de estar envolvido aí.
9: Rogério, boa noite, ouvintes, né? É o que sempre falo, né, Rogério? Esse pessoal aqui do Lions, pode ser imigrante, pode ser o centro, pode ser. Cara, eles fazem
0: a Liga de Combate ao Câncer.
9: Isso aí, tava lá também sábado, tá? Então isso aí é muito gratificante pra nós, sabe, Rogério? Porque sozinho sabe que eles acabam, não tem como fazer. Então, sempre que eles pedem, a gente tá junto aí, cara, com certeza. Esse ano foi um sucesso, tá? Quero aproveitar aí, parabenizar todos os que na realidade não são nem cozinheiros, o único cara que era cozinheiro mesmo é o Antonelli lá, que tava lá com nós.
0: Profissional,
9: né? Esse faz parte mesmo do, o resto era toda segurizada aí que tá aí, mas parabéns mesmo, foi um sucesso. Acredito que no ano que vem tem muita coisa para melhorar, mas os guris estão no bom caminho.
0: O detalhe que o pessoal, esse ano foi que dia de semana? Uma terça? Quinta-feira. Casa cheia, o tempo não tava bom também. Mas só um detalhe, modéstia à parte do Junei, o cara tem décadas na cozinha aí. Junei, só uma curiosidade, vamos conversar com mais temporada dessas aí. Esse dom que vocês têm, os seus irmãos
9: meu
0: também.
9: Meu irmão.
0: Tá, um deles, os três cozinhos. vem de casa isso, hein?
9: É, Rogério, eu comecei, pô, eu me lembro aí, com 15 anos, eu já tava fazendo janta por aí, sempre gostei, tá? Aí, 20 anos, 20 e poucos anos, eu ia nos restaurantes, eu pedia pra entrar na cozinha, cara, pedia pra entrar na cozinha, pra ver como é que fazia, como é que ia, e os caras, pô, tudo bem, nunca fiz um curso, nunca fiz nada, né? Nem eu e nem meu irmão Gilmar, que cozinha que bem é também, né? Também. Que é bom também, né?
0: Mas a tua especialidade qual é, hein?
9: Não, eu... É massa,
0: geral.
9: É tudo, é geral. Eu, pra ter uma ideia, essa sopa que eu fiz aí, eu nunca tinha feito. Me pediram pra fazer e eu acabei fazendo. Nunca tinha feito. Nunca, nunca. Primeira vez na história.
0: Agora, um golaço também o cardápio, né, Cássio?
8: Ah, foi bem pensado, Rogério. A gente se dedicou muito, todos os companheiros, para elaborar esse cardápio. A própria logística de servir, o ano que vem a gente vai tentar ampliar esse servir, porque tudo era novo para nós, né? Então a gente também tinha muito medo, que a gente não podia errar. Então a gente tinha muito medo, nós estava nervoso para dar tudo, mas graças a Deus tem melhoras, a gente tem precisa ter alguns ajustes. Mas com certeza o ano que vem a gente já vai ter um histórico bem melhor que foi. Que a gente errou esse ano para fazer melhorar o ano que vem.
0: Tem que encerrar, só uma frase, a próxima promoção do Lions Imigrante qual é?
8: Nós vamos ter agora em conjunto com os quatro com quatro clubes de serviço em Farroupilha, que vai ser a Farra da Bola, que vai ser um evento de confraternização entre os clubes, e depois eu vou mantendo informado quais são os outros eventos que a gente vai tendo.
0: Cássio, parabéns a ti, a Dalgisa, a toda a família Lions Imigrante. Obrigado. E nos mantém informado aí,
8: pode
0: tá?
8: Pode deixar.
0: Mafei, Junei, apareça aí, eu sou fã da família de vocês, mas é tudo craque aí. Aquele, o prato de sábado no Homens da Cozinha foi aquele camarão. Sim, gigante, paella, espetacular.
9: Sim.
0: Nossa, apareça mais, tá, Junei?
9: Tá bom,
0: obrigado, Cássio. Lions Clube Farroupilha Imigrante, Voz do Brasil tá começando, até amanhã.
10: O Brasil vai além da sua atuação militar.
11: O Brasil é um país vocacionado para o desenvolvimento e aplicação da energia nuclear. Para além da defesa, a energia, a saúde, segurança alimentar, segurança hídrica. O Brasil possui, com um terço do seu território prospectado, o sexto país em reserva de urânio.
10: O complexo concentra etapas estratégicas do programa, como o domínio do ciclo do combustível nuclear e o desenvolvimento da tecnologia brasileira de enriquecimento de urânio. Também reúne estruturas de formação e segurança nuclear. A ministra da Ciência, Tecnologia e Inovação, Luciana Santos, falou sobre o desenvolvimento do projeto.
12: Por meio da FINEP, estamos apoiando o desafio tecnológico do submarino. O submarino com propulsão nuclear é um instrumento de dissuasão por excelência. Uma ferramenta importante para protegermos, por exemplo, o nosso mar territorial.
10: O Programa Nuclear da Marinha reúne instituições de pesquisa e empresas brasileiras. Reportagem Pablo Mundim.
13: Uma operação envolvendo profissionais de segurança de 23 unidades da federação recuperou mais de 6.000 celulares roubados.
14: E resultou em quase 100 prisões, de acordo com os resultados parciais apresentados hoje.
13: Além do combate ao furto, o objetivo é desarticular a cadeia de receptação e comercialização ilegal desses aparelhos.
15: Operação Última Chamada envolve as forças de segurança de 22 estados e do Distrito Federal no combate ao roubo e à receptação de celulares. Nesta quarta-feira, foi apresentado um balanço parcial da operação, que teve início no dia 10 de agosto. Entre os resultados, mais de 6.000 aparelhos foram recuperados, de acordo com o diretor de operações integradas e de inteligência, Anchieta Neri.
16: Foram mais de 100 inquéritos policiais conduzidos pelas 23 polícias civis que participaram das ações. Isso levou, até esse primeiro momento, à recuperação de mais de 6.000 celulares em todo o território nacional, bem como também mais de 100 prisões, 80 prisões em flagrante delito e mais de 20 prisões por mandado em razão das investigações conduzidas nos estados.
15: Mais de 33.000 notificações foram enviadas a pessoas que estavam em posse de aparelhos identificados como objetos de crime. A iniciativa integra a Política Nacional de Enfrentamento ao Roubo e Furto de Celulares, coordenada pela pelo Ministério da Justiça e Segurança Pública. Segundo o ministro da pasta, Wellington César Lima e Silva, os aparelhos fazem parte de uma cadeia maior.
17: O problema do celular que aflige e figura em muitas das pesquisas como uma das três principais questões que aflige a percepção de segurança pública, faz parte de uma cadeia de celular que é furtado, roubado, que tem a receptação e que chega inclusive às mãos do crime organizado nos presídios. Então a única forma de enfrentar o problema é com integração com todas as polícias dos diversos estados.
15: Hoje o Brasil tem registrados mais de 3 milhões de celulares roubados com base nos dados do Banco Nacional de Celulares com Restrição, que reúne informações de aparelhos roubados, furtados ou extraviados no país. Agora será possível tratar esses dados, como disse o secretário nacional de segurança pública, Chico Lucas.
18: A gente está dando estrutura para os estados recuperarem esses celulares. A partir de agora, nós vamos dar rankings de restituição, rankings de notificação, dar transparência aos dados sobre o celular, e essa operação vai ser permanente para que a gente tenha redução dos números de roubo e furto de celular.
15: O Banco Nacional de Celulares com Restrição é uma ferramenta do programa Celular Seguro, criado a partir de informações dos boletins de ocorrência registrados em todo o país. Qualquer pessoa, antes de adquirir um celular usado, deve verificar por meio de aplicativo ou do portal Celular Seguro se o aparelho possui alguma restrição. Para isso, basta ter o e-mail do celular. Ele aparece na embalagem original do equipamento ou no discador ao teclar asterisco jogo da velha 06 jogo da velha. Reportagem Luciana Colares de Holanda.
14: É recomendado o cadastramento de aparelhos no celular seguro para proteger dados, definir contatos de confiança e bloquear o equipamento rapidamente em caso de roubo, furto ou perda.
13: Para isso é necessário baixar o aplicativo Celular Seguro ou acessar o site oficial do programa utilizando sua conta gov.br.
14: Se preparando para as provas do Enem, o Exame Nacional do Ensino Médio conta com uma ferramenta para reforçar os estudos.
13: É o aplicativo MEC Enem, que reúne conteúdos, questões e recursos que ajudam os estudantes a revisar os principais assuntos cobrados na prova.
14: O exame ocorre durante dois domingos seguidos, 8 e 15 de novembro.
19: Estudante do terceiro ano do ensino médio, Maria Clara da Ponte, de 17 anos, sonha em cursar medicina. Na preparação para o Enem, ela encontrou no celular uma ferramenta para reforçar os estudos. Maria Clara usa o aplicativo MEC Enem para resolver questões e identificar os conteúdos em que ainda precisa melhorar.
20: Ele me mostra exatamente os pontos que eu tenho errado e me ajuda a ir evoluindo com as questões. Então, não basta só saber o conteúdo teórico, eu preciso saber aplicar. Então, o aplicativo, ele ajuda bastante a, por meio das questões, eu entender onde eu preciso melhorar. O simulado também ajuda bastante a treinar o tempo de prova.
19: No aplicativo MEC Enem, o estudante pode estudar todas as áreas cobradas no Exame Nacional do Ensino Médio: linguagens, ciências humanas, ciências da natureza e matemática. O aplicativo oferece trilhas de estudo e simulados completos com questões de provas anteriores. Também tem um assistente virtual com inteligência artificial que ajuda a montar cronogramas personalizados e a tirar dúvidas. A ferramenta ainda permite fazer a transcrição e a correção automatizada de redações. O estudante pode acompanhar conquistas e pontuações e compartilhar a evolução nas redes sociais. Segundo o secretário executivo do Ministério da Educação, Rodolfo Cabral, a plataforma identifica o nível de conhecimento do estudante e, a partir daí, direciona a preparação.
21: Assim que um estudante entra no MEC Enem, ele vai fazer algumas questões de exames passados e a plataforma já vai fazer o nivelamento, testar qual a situação daquele estudante naquele momento de preparação, e já vai fazer todo um guia de estudos com base no nível que aquele estudante atingiu. E ainda a gente tem também um assistente virtual que vai responder perguntas, vai retirar dúvidas e vai também preparar todo um cronograma de estudos de acordo com o nível do estudante e também de acordo com a periodicidade que ele usa a plataforma.
19: Para o professor do Centro de Ensino Médio 3 de Taguatinga, no Distrito Federal, Leonardo Pinelli, ferramentas como essa podem transformar um aparelho que já faz parte do dia a dia dos estudantes em aliado na preparação para a prova.
22: Ter ali na mão o acesso a um aplicativo onde você pode resolver questões, que é uma das, a gente já sabe, uma das melhores formas de se estudar para uma prova, ter acesso ao conteúdo e agora, com a IA, você também tem no aplicativo, você pode estabelecer um diálogo, ou seja, uma forma que é mais aceitável de você acessar o conteúdo, de você perguntar e responder sem ter que demorar tanto tempo pesquisando.
19: Para acessar o MEC-ENEM, é só baixar o aplicativo no celular ou entrar na plataforma pela internet, no computador. O acesso é feito com a conta gov.br. Reportagem Jéssica Gonçalves.
13: E professores da rede pública estadual e do Distrito Federal vão atuar na mobilização dos estudantes e no acompanhamento das provas do Enem.
14: A indicação dos docentes será feita pela Secretaria de Educação entre 8 e 18 de setembro.
13: Os selecionados devem ter smartphone com internet móvel e não podem ter parentes de até terceiro grau inscritos no Enem no mesmo município de atuação.
14: Haverá capacitação à distância e, ao final do processo, os participantes serão remunerados por meio do auxílio de avaliação educacional.
13: As provas do Enem ocorrem nos dias 8 e 15 de novembro. Para saber mais, acesse gov.br/MEC.
14: As empresas têm até o fim do mês para informar dados sobre remuneração de empregados, igualdade salarial entre homens e mulheres e políticas para a diversidade.
13: Os dados vão embasar mais um relatório de transparência salarial.
1: Em 2010, quando começou a trabalhar na indústria automotiva que fica em Porto Real, no Rio de Janeiro, Josiele Viana era a única mulher na linha de montagem de portas. Tempos depois, ela foi promovida para atuar na formação de novos empregados. Hoje, vê com satisfação o aumento do número de mulheres na fábrica.
2: Antes, o número de mulheres era muito pequeno. Na linha de portas, durante anos, eu era a única mulher. E hoje, nós temos a maioria de mulheres. E elas podem imaginar que, se elas engravidarem, elas vão ter um período de descanso, elas vão ter uma licença maternidade de 180 dias. Elas se sentem assistidas.
1: Uma das colegas de trabalho da Josiellen é a Daniele de Araújo Silva. Ela está há quase 4 anos na montadora e agora vai liderar uma das equipes de operação.
3: Eu acho que eu posso ser uma inspiração, né? Que as meninas já começam a ganhar mais espaço, já geram um desejo diferente, uma curiosidade de correr atrás e além também. E você é capaz e pode sim exercer um cargo bem diferente do que você ocupa hoje.
1: E a participação das mulheres no mercado de trabalho é um dos temas que estão sendo informados pelas empresas neste mês. Até o dia 31 de agosto, as empresas com mais de 100 empregados devem atualizar os dados salariais e de diversidade no portal Emprega Brasil. A medida está prevista na Lei de Igualdade Salarial de 2023 e permite também traçar um diagnóstico da participação de mulheres em cargos de liderança. A subsecretária de Estatística e Estudo do Trabalho do Ministério do Trabalho e Emprego, Paula Montagnier, aponta o que deve ser informado pelas empresas.
23: A gente pergunta informações se que tipo de situação altera salário das pessoas. A gente também pergunta sobre ações que as empresas fazem para contratar mulheres, para aumentar a diversidade de pessoas que trabalham nas suas equipes, e pergunta também sobre ações que as empresas fazem para garantir que as que estão apoiando as ações de família e parentalidade.
1: A partir desses dados é gerado o relatório de transparência salarial e as empresas recebem orientações sobre como diminuir as desigualdades. Nos casos em que a diferença é mais acentuada, há a possibilidade de multa. Reportagem Luana Karen.
14: O relatório de transparência salarial pode ser preenchido no portal Emprega Brasil, no site empregabrasil.trabalho.gov.br.
13: Segundo o IBGE, as mulheres com mais de 60 anos já somam 17 milhões e 800 mil pessoas, o que representa 8,8% da população total do nosso país.
14: Pensando nisso, o Fórum Nacional pelo Protagonismo das Mulheres Idosas foi criado para fortalecer a participação social e ampliar o diálogo sobre políticas públicas voltadas a esse público.
13: E organizações da sociedade civil interessadas terão a oportunidade de participar.
14: O Ministério das Mulheres abriu chamada para selecionar organizações organizações que atuem na defesa dos direitos das mulheres idosas e na temática do envelhecimento.
13: São 7 vagas, 5 delas para representantes das diferentes regiões do país e 2 para organizações de abrangência nacional.
14: A coordenadora de formação e articulação da política de cuidados do Ministério das Mulheres, Luísa Luquezzi, explicou como será a atuação das organizações durante o fórum.
4: Então, a atuação dessas organizações de sociedade civil, que terão suas representantes nesse fórum, se dará a partir das discussões que serão movimentadas nesse fórum, que é um fórum de caráter consultivo, para indicar exatamente quais são os caminhos que a política pública precisa seguir e deve seguir no campo das mulheres idosas, né? A gente não quer fazer uma discussão sobre as necessidades e as políticas públicas das mulheres idosas sem as mulheres idosas. Nada sobre nós sem nós, né? A gente está seguindo essa lógica.
13: O edital do chamamento foi divulgado no Diário Oficial da União no dia 7 de agosto e as organizações podem se inscrever em até 30 dias após a publicação.
14: As inscrições são gratuitas e devem ser feitas exclusivamente pela internet por e-mail no endereço cgpc@mulheres.gov.br.
13: O INSS voltou a alertar a população sobre golpes que tentam enganar aposentados e pensionistas.
14: Dessa vez, criminosos enviam uma mensagem de texto via celular sobre suposto corte de benefícios por falta de prova de vida.
5: O INSS reforça o alerta contra fraudes que usam a prova de vida para fazer vítimas entre segurados da Previdência. Os golpistas costumam enviar uma mensagem SMS com link de acesso para o celular das vítimas. O conteúdo falso informa sobre um suposto corte de benefícios. Para saber se a mensagem é verdadeira, é preciso estar atento a alguns sinais, como explica a presidente do INSS, Ana Cristina Silveira.
6: Se você receber uma mensagem do governo federal pelo WhatsApp, verifique se ela foi enviada pela conta oficial identificada com o selo azul de verificação. O INSS nunca solicita dados pessoais, senhas ou qualquer tipo de pagamento.
5: A prova de vida é feita de forma automática por meio do cruzamento de informações entre as bases de dados do governo. Apenas os segurados que não tiverem essas movimentações identificadas pelos sistemas são chamados a regularizar a situação pelo WhatsApp do gov.br ou pela caixa postal da conta Gov. De acordo com a presidente do INSS, Ana Cristina Silveira, o cruzamento de informações garante o pagamento em dia com total segurança.
6: A prova de vida é um procedimento importante para garantir a continuidade do pagamento do benefício com segurança. Se for necessário realizá-la, o procedimento pode ser feito de forma simples e segura. Basta comparecer à agência bancária onde você recebe o benefício. Outra opção é fazer a comprovação pelo site ou aplicativo Meu INSS.
5: Em caso de dúvida, aposentados e pensionistas podem ligar para a central telefônica 135 de segunda a sábado, das 7 da manhã às 10 da noite. Para acessar a plataforma Meu INSS, basta entrar no endereço meu.inss.gov.br ou baixar diretamente na loja de aplicativos do celular. O acesso aos serviços precisa do login na conta Gov. Reportagem Edinaldo Júnior.
13: Ela faz bem para o coração, aumenta músculos e ainda diminui o estresse.
14: Estamos falando da bicicleta, que para muitos vai além do lazer. É um meio de transporte.
13: E hoje, Dia Nacional do Ciclista, vamos falar desse meio de transporte, utilizado por mais de 4 milhões de brasileiros como forma de locomoção para o trabalho.
14: A bicicleta é companheira do brasiliense Rafael Dornelles em vários momentos do dia, desde as atividades de lazer até os deslocamentos para compromissos que ele tem como coordenador da organização não governamental Rodas da Paz, que promove a mobilidade urbana sustentável e pacífica.
7: A bicicleta é meu principal meio de transporte e é uma forma de você se locomover pela cidade, trazendo saúde, uma forma sustentável. Uma forma que impacta menos a cidade, tanto financeiramente quanto espacialmente, e traz uma alegria que é específica da bicicleta.
14: Dados do IBGE apontam que 4 milhões e 400 mil brasileiros, que representa 6,2% da população, vão de bicicleta para o trabalho. O ciclismo, Assim como a caminhada, é chamado de meio de transporte ativo ou não motorizado. Significa que só depende da força do próprio ser humano. Além do benefício para a saúde, essa forma de deslocamento traz outras vantagens, como explica Marcos Daniel dos Santos, secretário nacional de mobilidade urbana.
0: E hoje o brasileiro gasta quase 20% da sua renda para poder se deslocar, seja para botar combustível no carro, ou seja para pagar um transporte público. Então, quando você coloca a bicicleta, você está reduzindo o que você usa para se deslocar no dia a dia da cidade. Nem que deixa de andar de carro para andar de bicicleta, é menos um carro. É mais espaço disponível, é menos poluição. O custo como um todo de se manter uma cidade que pedala muito, você vai ver que é um custo menor para o poder público. Por quê? Porque é menos gestão de trânsito, é menos manutenção viária.
14: Para o especialista em mobilidade da Universidade de Brasília, pastor Willy Gonzalez, a Magrela ainda precisa conquistar seu espaço no trânsito.
8: Em se tratando especificamente de áreas urbanas mais centrais, o problema é um pouco maior relativo à questão da segurança, né? E o conflito com veículos de maior porte em espaços que realmente a bicicleta não tem condição de poder, digamos, competir. Nesse sentido, espera-se que continuem as políticas que o Brasil vem desenvolvendo para tornar a bicicleta um modo mais seguro, né?
14: Desde 2012, o Brasil possui a Política Nacional de Mobilidade Urbana, que define regras para o deslocamento nas cidades. E uma das principais diretrizes é a priorização dos meios de transporte ativos, ou seja, a caminhada e o deslocamento por bicicletas. O dia 19 de agosto celebra a importância do ciclista no trânsito das cidades e da bicicleta como meio de locomoção. Reportagem Graziele Bezerra. Sancionada a lei que prevê a ampliação da lista de produtos prevista no programa de venda de balcão.
13: A medida também autoriza a realização de leilões públicos para a formação de estoques de produtos agrícolas.
9: O programa de comercialização direta de insumos permite a compra por criadores rurais de pequeno porte. Ficam autorizadas as compras de milho, sorgo, caroço de algodão, farelo de soja e farelo de milho. A nova lei também incluiu os aquicultores como público do programa de venda em balcão. Cooperativas de produção agropecuária e associações formadas por agricultores familiares também poderão participar. O pré-requisito é que os beneficiários estejam cadastrados no Sistema de Cadastro Nacional de Produtores Rurais e demais agentes, o SICAM. Além dos novos produtos, a legislação estabelece limites mensais para a aquisição dos produtos destinados à alimentação animal. O máximo que pequenos criadores poderão comprar por mês é de até 27 toneladas. Já as cooperativas e associações de agricultores familiares poderão adquirir até 80 toneladas mensais. As compras poderão ser feitas por meio de leilões públicos. A medida também prevê a aquisição de produtos básicos da política de garantia de preços mínimos por valores de até 25% acima do preço mínimo vigente no estado onde ocorrer a compra. O objetivo é permitir a formação de estoques públicos que possam ser utilizados em ações de abastecimento e segurança alimentar. Daniele Popov para a Voz do Brasil.
14: Federal.
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13: Fique agora com o Minuto do TCU. Em seguida, as notícias do Poder Judiciário e do Congresso Nacional. Boa noite.
14: Boa noite, até amanhã.
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10: 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Você vai ouvir agora notícias do Poder Judiciário.
12: Supremo decide por unanimidade ampliar o alcance das medidas protetivas previstas na Lei Maria da Penha.
15: TST decide que trabalhador pode entrar na justiça na cidade onde ele mora, mesmo não sendo local de trabalho.
12: STJ imposta novos presidente e vice para o biênio 2026-2028.
15: Boa noite, eu sou o Arthur Filho.
12: E eu sou Walter Lima.
15: O plenário do Supremo Tribunal Federal decidiu na sessão de hoje que medidas protetivas da Lei Maria da Penha podem ser aplicadas em casos de violência contra a mulher fora do âmbito doméstico e familiar. Este mês a norma completou 20 anos.
12: O caso concreto tratava da negativa de aplicação das medidas protetivas pela Justiça de Minas Gerais, sob o argumento de que não havia relação familiar ou afetiva entre a vítima e o agressor.
15: O presidente do STF, ministro Edson Fachin, é o relator do processo. Para ele, a ausência de relação íntima de afeto não afasta a incidência das medidas protetivas quando presentes elementos característicos da violência baseada no gênero.
12: Os demais ministros acompanharam o entendimento do relator por unanimidade.
15: Tomaram posse hoje como presidente e vice-presidente do STJ e do Conselho da Justiça Federal, respectivamente, os ministros Luiz Felipe Salomão e Mauro Campbell Marques.
12: A solenidade contou com a presença de autoridades dos três poderes. Fátima Uchoa.
16: Em discurso, o presidente do STJ, ministro Luiz Felipe Salomão, destacou algumas prioridades para o biênio 2026-2028. Segundo ele, o tribunal se prepara para iniciar um novo tempo dentro do sistema de justiça com a implementação do filtro da relevância da questão federal e todas as mudanças regimentais necessárias para a corte funcionar dentro dessa nova lógica. Segundo Salomão, a qualidade das decisões, a transparência e o acesso dos cidadãos serão preocupações permanentes com o uso da inteligência artificial e das ferramentas tecnológicas a serviço da sociedade.
15: TST decide que em situações excepcionais, trabalhador pode ajuizar a ação na cidade onde mora, mesmo que não seja o local onde trabalhou.
12: A regra geral continua sendo a do local da prestação dos serviços. Simone Moura.
17: O Tribunal Pleno do TST definiu que em casos excepcionais, o trabalhador pode ajuizar a ação na cidade onde mora, mesmo que não tenha sido contratado ou trabalhado no local. Pela regra geral, prevista no artigo 651 da CLT, o processo deve ocorrer onde o serviço foi prestado. No entanto, o TST flexibilizou essa regra para garantir o acesso à justiça em casos de doença ocupacional, vulnerabilidade ou quando o deslocamento for caro demais. A decisão foi tomada a partir do caso de um jogador de futebol que morava em São Paulo e foi contratado por um clube de Rondônia. Ele ajuizou a ação depois de sofrer uma lesão no início dos treinos. O relator, ministro Lélio Bendes Correia, destacou que as mudanças na Justiça do Trabalho, como o processo judicial eletrônico e o juízo 100% digital, reduziram as barreiras geográficas para o acesso à justiça. Para o TST, no entanto, a flexibilização não pode prejudicar o direito de defesa da empresa. A tese foi fixada pelo rito dos recursos repetitivos e deve orientar decisões em todo o país.
15: Justiça Federal determina a adoção de medidas urgentes para preservar igreja e Casa da Ordem Terceira do Carmo, no Centro Histórico de Salvador.
12: Decisão atende a pedido do MPF e estabelece prazos para vistoria, plano emergencial e execução de obras de contenção. Sabrine Menezes.
18: De acordo com a ação movida pelo Ministério Público Federal, a igreja
2: está interditada desde 2025, com risco de desabamento por conta do apodrecimento de estruturas de madeira e assoalhos. Com a decisão, a Ordem Terceira do Carmo, responsável pelo imóvel, deve remover e catalogar em até 30 dias os escombros resultantes de um desabamento acontecido em 2025. Uma vistoria técnica deverá ser conduzida em até 2 meses e um plano emergencial de intervenção deverá ser apresentado ao IFAM em até 3 meses e executado em 6 meses após sua aprovação.
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15: A você, uma boa noite.
12: E até amanhã.
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18: Está no ar o Jornal do Senado.
19: Eu sou Paula Groba.
20: E eu sou Humberto Pinheiro.
19: E estes são os destaques de hoje do Jornal do Senado, que começa agora.
20: Uso de aeronaves em transporte.

0: tempo integral e uma redução de 20% no abandono escolar. O tema foi discutido hoje em uma audiência pública no Senado.
1: A região Nordeste lidera o número de matrículas em tempo integral no país e estudantes pretos e pardos são a maioria entre os beneficiados. A Comissão de Educação agora avalia os resultados e os desafios do programa. A repórter Raíssa Abreu tem os detalhes.
2: A iniciativa de avaliar o Escola em Tempo Integral foi da senadora Damares Alves, do Republicanos do Distrito Federal. Um dos convidados, o presidente do Conselho Nacional de Educação, César Calegari, disse que a proposta curricular está entre os principais critérios de qualidade da modalidade sugeridos pelo órgão.
3: A educação integral não é apenas um contraturno em que se repete de alguma maneira o que se faz no turno anterior. Exige uma nova concepção curricular e os projetos políticos pedagógicos das escolas devem refletir uma concepção curricular integral.
2: Damares Alves voltou a frisar que pretende finalizar as audiências e a coleta dos dados antes da votação da Lei de Diretrizes Orçamentárias.
4: Eu não tenho política pública fortalecida sem dinheiro. E o lugar de discutir o orçamento é nessa comissão.
2: Também participaram do debate a gerente do Instituto Sonho Grande, Josiara Muniz, a secretária de Educação do Ceará, Jucineide Fernandes, e a representante da Confederação Nacional dos Trabalhadores em Educação, Odisseia Pinto de Carvalho.
0: E um projeto apresentado recentemente no Senado pode reduzir o custo da adrenalina autoinjetável, usada por pessoas que correm risco de anafilaxia, uma reação alérgica grave e de evolução rápida.
1: A proposta da senadora doutora Eudócia prevê isenção do imposto de importação para o medicamento quando importado por pessoa física para o uso próprio. A reportagem é de Yasmin Rodrigues.
5: A anafilaxia pode provocar uma queda rápida das condições de saúde e ameaçar a vida do paciente. E a adrenalina é o principal recurso para conter a reação, mas o custo da importação da adrenalina autoinjetável pode dificultar que pacientes mantenham o produto disponível para uma situação de emergência. A gravidade da anafilaxia e a importância da adrenalina em uma emergência foram discutidas em audiência pública na Câmara dos Deputados. A médica Fátima Rodrigues, da Associação Brasileira de Alergia e Imunologia, explica a rapidez com que uma reação pode evoluir e o risco para o paciente.
6: É uma reação alérgica grave. É de evolução rápida e ameaça a vida. Essa evolução pode demorar de 15 a 30 minutos para um choque anafilático. E a taxa de letalidade pode chegar a 17%, principalmente se a gente não tiver o recurso da adrenalina autoinjetável.
5: O projeto prevê a retirada do imposto de importação da adrenalina autoinjetável destinada ao tratamento da anafilaxia quando a compra for feita por pessoa física para o uso próprio. A autora do projeto, senadora doutora Eudócia, do PSDB de Alagoas, acredita ainda que a proposta pode incentivar a nacionalização da produção da adrenalina autoinjetável, reduzindo a dependência de importações no futuro. O texto segue para a análise das comissões do Senado.
0: A Comissão de Constituição e Justiça iniciou a análise do projeto de lei que cria um fundo de amparo às crianças órfãs.
1: O objetivo da medida é garantir suporte financeiro e assistencial a crianças e adolescentes que perderam pais ou cuidadores primários. Repórter Bruno Lourenço.
7: O texto prevê a criação de um auxílio financeiro direcionado aos guardiões legais de baixa renda, além do repasse de verbas para fortalecimento de instituições e programas de acolhimento familiar. O relatório lido pelo senador Hamilton Mourão, do Republicanos do Rio Grande do Sul, acolheu sugestões da sociedade civil apresentadas em audiências públicas. Mourão explicou a opção pelo financiamento do programa por meio da destinação de parcela da arrecadação de loterias federais.
8: A opção de financiar o FACOR com parcela da arrecadação de loteria revela-se adequada sob a ótica de política pública, utilizando receita não tributária de caráter voluntário para o apostador e já tradicionalmente destinada a finalidades sociais. A redução do percentual destinado o agente operador da loteria atende ao princípio da responsabilidade fiscal na medida em que realoca recursos dentro do próprio sistema lotérico sem ampliar gastos ou comprometer a viabilidade operacional da loteria.
7: 5% dos recursos arrecadados pelo fundo serão destinados a estudos e pesquisas sobre a orfandade no Brasil. O benefício, condicionado à baixa renda familiar e vinculado ao guardião legal do órfão, permite o acúmulo com outros auxílios, como BPC e Bolsa Família.

0: Uma aeronave parada em um aeroporto pode representar mais do que um voo que não aconteceu. Pode significar tempo perdido para uma equipe médica ou até para um órgão que precisa chegar a um paciente.
1: É para dar mais agilidade a esse tipo de transporte que o Senado pode analisar uma nova proposta. O projeto prevê o ressarcimento de pessoas e empresas particulares que disponibilizarem aeronaves para essas operações. Repórter Alexandre Campos.
2: Pelo texto, as empresas e pessoas sem certificado de operador aéreo que disponibilizarem suas aeronaves particulares para o transporte de equipe de saúde ou de órgãos, tecidos e partes do corpo humano para fins de tratamento ou transplante no âmbito do Sistema Único de Saúde serão ressarcidas pelos custos operacionais do voo. Além disso, estarão isentas do pagamento de tarifas aeroportuárias e de navegação aérea. Autor do projeto, o senador astronauta Marcos Pontes, do PL de São Paulo, lembrou que atualmente a rede de transporte conta com apoio das companhias aéreas comerciais e dos aviões da Força Aérea Brasileira.
3: Mas aí você tem o órgão doado. Tem alguns deles que tem limite muito curto para se tirar de um corpo e colocar no outro. E perde-se muitos órgãos dessa forma que não tem como transportar. A Força Aérea tenta, mas ela não tem recurso para fazer esse transporte para o Brasil todo, o tempo todo. Aí você tem os aviões parados. Por que não utilizar esses aviões dos empresários que estão no avião parado no hangar para que eles possam transportar esses órgãos e salvar uma vida?
2: O projeto ainda permite que, por meio de convênio com a União, Estados, Municípios e organizações sem fins lucrativos, o Sistema Nacional de Transplantes coordene o cadastro das pessoas e empresas que queiram disponibilizar seus aviões, de modo a acioná-las quando necessário e compensá-las após a prestação do serviço de transporte.
0: Semana de vivência legislativa do programa Jovem Senador começou com a posse dos 27 estudantes da rede pública, que assumiram o mandato como jovens senadores.
1: Os participantes também elegeram a mesa diretora e as meninas foram protagonistas. Pela primeira vez, todos os cargos da mesa serão ocupados por jovens senadoras. Repórter Lana Dias.
4: Os estudantes vencedores do concurso de redação agora passarão a semana no Senado, experimentando o trabalho parlamentar na prática. Na sessão de posse, o senador Paulo Paim, do PT do Rio Grande do Sul, presidente do Conselho do Projeto Jovem Senador, destacou a importância do tema da redação deste ano, democracia nas redes sociais, como construir um debate saudável.
5: Discutir democracia nas redes sociais é discutir o próprio futuro da nossa gente, do nosso povo, do nosso país. E vocês jovens, estão no centro desse debate.
4: A jovem senadora Yolanda Paiva Favacho Ribeiro, representante do Pará, foi eleita presidente da mesa diretora, 100% ocupada por meninas. Ela focou seu discurso no combate à desigualdade no país.
6: Estar aqui hoje, representando os nossos estados, é um motivo de grande orgulho, mas também nos traz a consciência de que muitos jovens brasileiros não encontram a estrutura nem o suporte necessário para alcançar espaços como jovem senador.
4: Cerca de 240 mil estudantes e mais de 5 mil escolas participaram do concurso de redação.
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0: Termina nesta quinta-feira, dia 20 de agosto, o prazo para eleitores solicitarem a transferência temporária da sessão eleitoral. A medida permite votar em uma cidade diferente daquela onde o eleitor tem domicílio eleitoral.
1: O serviço está disponível no cartório eleitoral mais próximo ou pelo autoatendimento no site do Tribunal Regional Eleitoral do seu estado. Com edição de Paula Groba e trabalhos técnicos de João Lira, o Jornal do Senado fica por aqui. Acompanhe agora as notícias da Câmara dos Deputados. Boa noite.
0: Boa noite e até amanhã.

0: aprova a proteção de servidor que denunciar violência contra criança.
1: A proposta amplia as exigências para permanência e naturalização no Brasil.
0: Avança projeto que cria dia do plantio de árvores a ser celebrado em maio.
1: Deputados obrigam a escola a mudar sinal sonoro para não incomodar autistas.
0: Boa noite. A Câmara aprovou a obrigatoriedade de escolas alterarem qualquer sinal sonoro para não incomodar alunos com autismo. A repórter Paula Bittar acompanhou a votação e explica como isso pode ser feito.
2: A Comissão de Constituição e Justiça da Câmara aprovou uma proposta que obriga escolas públicas e privadas a substituírem os sinais sonoros para não gerar incômodos sensoriais aos alunos com transtorno do espectro autista, TEA. A medida será aplicada sempre que solicitada pelos pais ou responsáveis. O texto aprovado inclui a obrigatoriedade da substituição dos sinais sonoros na Lei Berenice Piana, que trata dos direitos das pessoas com TEA. Relator na comissão, o deputado Alex Manente, do Cidadania de São Paulo, destacou que a proposta busca garantir respeito às necessidades específicas das pessoas.
3: A aprovação desse projeto é uma vitória muito importante para toda a comunidade atípica. Ela faz com que o respeito a essas pessoas esteja presente naquilo que é mais sagrado, que é na educação, onde a partir de agora não será mais um sinal sonoro que prejudica a qualidade de vida e a sensação de todas as pessoas com transtorno do espectro autista.
2: O projeto que obriga as escolas a substituírem os sinais sonoros para não gerar incômodos sensoriais aos alunos autistas já pode seguir para análise do Senado, a menos que haja recurso para votação pelo plenário da Câmara. Da Rádio Câmara, de Brasília, Paula Bittar.
4: Educação.
1: Ricardo Maia, do MDB, apoia a criação da Universidade Federal do Nordeste da Bahia para ampliar o acesso ao ensino superior no sertão do estado. Autor do projeto que autoriza a implantação da instituição, o deputado pede urgência na análise da matéria.
0: Ricardo Maia argumenta que outras regiões da Bahia já contam com universidades federais, enquanto estudantes do Nordeste do estado ainda precisam realizar longos deslocamentos para cursar o ensino superior público. Ele considera que a nova universidade vai contribuir para o desenvolvimento local.
4: Saúde.
1: Stefano Aguiar, do PSD de Minas Gerais, propõe que os usuários do SUS tenham acesso em tempo real a informações sobre a regulação de consultas, exames, cirurgias e outros procedimentos. A plataforma deve informar a posição do paciente na fila e o tempo médio estimado para atendimento.
0: A proposta também prevê a divulgação de dados consolidados por região para facilitar o acompanhamento da demanda e da oferta de serviços. Segundo Stefano Aguiar, a medida amplia a transparência, fortalece o controle social e contribui para identificar desigualdades no acesso aos serviços do SUS.
4: Meio ambiente.
1: Comissão aprova a criação do Dia Nacional do Plantio de Árvores. Saiba mais sobre o assunto na reportagem de Júlia Lopes.
5: O plantio de árvores é uma das estratégias mais eficazes e acessíveis para a recuperação ambiental e o enfrentamento da crise climática. As árvores ajudam a preservar nascentes, aumentam a fertilidade do solo, servem de habitat para diversas espécies e melhoram a qualidade do ar. Nesse contexto, a Comissão de Meio Ambiente da Câmara dos Deputados aprovou um projeto de lei que institui o Dia Nacional do Plantio de Árvores, a ser celebrado em 23 de maio. Segundo o autor da proposta, deputado Pedro Uquizai, do PT de Santa Catarina, a data pretende incentivar a criação de uma cultura de valorização das florestas e de mobilização ambiental, com foco na recuperação de áreas degradadas e na restauração ecológica. Para o relator da proposta, deputado Newton Tato, do PT de São Paulo, o projeto também fortalece os compromissos internacionais assumidos pelo Brasil na área de sustentabilidade e ajuda a conscientizar a população.
6: O Brasil também já tem o compromisso de restaurar 12 milhões de hectares, um acordo internacional. Pelo próprio Código Florestal, nós teríamos também que restaurar e recuperar 32 milhões de hectares. E por isso que aprovar um dia do plantio da árvore para conscientizar a população brasileira e fazer esse debate nas escolas, nas igrejas, enfim, em todos tudo quanto é canto.
5: A escolha do dia 23 de maio homenageia o fotógrafo Sebastião Salgado, que morreu nessa data em 2024. Ele e sua esposa, Lélia Vanick, lideraram uma das maiores iniciativas de reflorestamento do país, com um plantio de mais de 2 milhões e meio de árvores ao longo de 25 anos no Vale do Rio Doce, interior de Minas Gerais. A proposta que cria o Dia Nacional do Plantio de Árvores aguarda análise da Comissão de Constituição e Justiça da Câmara. Da Rádio Câmara, de Brasília, Júlia Lopes.
4: Homenagem.
0: Jefferson Rodrigues, do PSDB de Goiás, apresentou o projeto que cria o Dia Nacional do Fazendeiro, em 21 de setembro, instituindo também uma semana dedicada à valorização do produtor rural. A proposta previa ações de capacitação, inovação e incentivo à produção sustentável no campo.
1: Jefferson Rodrigues argumenta que a proposta se justifica pela importância da agropecuária na produção de alimentos, na geração de empregos e nas exportações brasileiras. O projeto do deputado também conta com iniciativas de apoio à permanência dos jovens no meio rural.
0: Sóstenes Cavalcante, do PL do Rio de Janeiro, presta homenagem à memória do pastor Eliseu de Matos, da Assembleia de Deus no bairro Pantanal, em Duque de Caxias.
1: Sóstenes Cavalcante relata que aos 90 anos, o religioso morreu após enfrentar problemas pulmonares e que será lembrado pelo trabalho de décadas dedicado à evangelização na região.
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4: Ações exteriores.
0: Avança na Câmara a proposta que amplia as exigências para permanência e naturalização no Brasil. A repórter Maria Neves explica o objetivo da matéria.
11: A Comissão de Relações Exteriores da Câmara dos Deputados aprovou o projeto que torna mais rígidas as regras para concessão de visto de permanência e naturalização de estrangeiros no Brasil. Uma das novidades do texto é a exigência de que o interessado em viver no país comprove condição financeira suficiente para o sustento próprio e o da família. Segundo o relator, deputado general Girão, do PL do Rio Grande do Norte, em 2024, o governo federal destinou cerca de R$1,5 bilhão de reais do Bolsa Família a estrangeiros residentes no país. Na opinião do parlamentar, a comprovação de que o estrangeiro tem condições de se manter é necessária para aliar os direitos dos imigrantes com a proteção dos brasileiros.
12: Não é justo que esses estrangeiros sejam tratados aqui no Brasil com recursos públicos do nosso Tesouro Nacional. Não há dados oficiais de todos os custos efetivos com o processo de imigração no país, especialmente em relação à educação, saúde, moradia, segurança. No entanto, há um gasto já identificado que diz respeito ao acesso a programas assistenciais, tipo Bolsa Família, BPC e outros programas assistenciais, até mesmo auxílio emergencial.
11: Outra exigência inserida pelo projeto na Lei de Migração, que é de 2017, é a comprovação de bom procedimento social. De acordo com o general Girão, essa regra se mostra razoável porque a naturalização depende de avaliação do governo quanto à conveniência e oportunidade, principalmente em temas como esse, que envolve interesse nacional e segurança. A proposta também determina que, mesmo se atender a todos os requisitos legais, o estrangeiro não tem direito automático ao visto de permanência ou à naturalização. Cada caso deverá ser analisado pelo Ministério da Justiça e Segurança Pública, que passa a ser o responsável pelos processos migratórios. O projeto do deputado Luiz Felipe de Orleans e Bragança, do PL de São Paulo, que torna as regras para obtenção de visto e naturalização de estrangeiros no Brasil mais rígidas ainda será analisado pela Comissão de Constituição e Justiça. Da Rádio Câmara de Brasília, Maria Neves.
4: Trabalho.
1: Reginaldo Lopes, do PT de Minas Gerais, defende a apreciação pelo Senado do fim da escala de trabalho 6x1. O deputado argumenta que a mudança pode ampliar o tempo para a convivência familiar, o cuidado com os filhos, a qualificação profissional e outras atividades.
0: Reginaldo Lopes também relaciona a redução da jornada à saúde mental dos trabalhadores e pede apoio dos presidentes da Câmara e do Senado para que a proposta avance. Para o deputado, o fim da escala 6x1 é uma mudança importante nas relações de trabalho no país.
1: Doutor Fernando Máximo, do PL de Rondônia, cobra a votação da proposta que trata de direitos de servidores dos antigos territórios de Rondônia, Roraima e Amapá. Ele sustenta que muitos desses trabalhadores atuaram em condições precárias na construção desses estados e envelheceram sem o direito reconhecido.
0: Doutor Fernando Máximo lembra que a proposta de emenda à Constituição foi aprovada pelo Senado em 2023 e que o relatório pela admissibilidade está pronto desde junho. Ele garante que não vai desistir da matéria.
1: Helena Lima, do PSD de Roraima, apresentou o projeto que atualiza a regulamentação da profissão de biólogo. A proposta amplia as áreas de atuação desses profissionais e inclui atividades nas áreas de saúde, meio ambiente, biodiversidade, biotecnologia, diagnóstico laboratorial e educação.
0: Helena Lima afirma que a legislação atual de 1979 precisa ser atualizada diante dos avanços científicos e tecnológicos. O texto também amplia as atribuições dos conselhos de biologia e garante aos licenciados o ensino de ciências e biologia nos diferentes níveis de educação.
4: Transportes.
1: Cobalcini, do MDB de Santa Catarina, relata a reunião sobre o futuro de um trecho da antiga ferrovia São Paulo-Rio Grande. Com o encerramento da concessão previsto para fevereiro de 2027, o deputado defende uma alternativa para os 372 quilômetros entre União da Vitória, no Paraná, e Marcelino Ramos, no Rio Grande do Sul.
0: A proposta de Cobalcini é transformar o trecho em uma via verde voltada ao cicloturismo, às caminhadas ecológicas e ao lazer. Segundo o congressista, a iniciativa pode converter a antiga infraestrutura em um ativo público para a sociedade.
4: Eleições.
1: Com a chegada da campanha eleitoral, Atila Lira, do PP do Piauí, critica algumas legendas por ataques a adversários políticos. Para o parlamentar, informações falsas estariam sendo disseminadas com recursos públicos, com o objetivo de influenciar a opinião pública.
0: Atila Lira chama a atenção da população para a disseminação de fake news durante o período eleitoral. Na avaliação do deputado, a população vai perceber a diferença entre embate republicano e ataques indevidos.
4: Justiça.
1: Marcel Van Hatten, do Novo, do Rio Grande do Sul, critica decisões recentes do Supremo Tribunal Federal e pede que o Senado analise pedidos de impeachment de ministros da corte. Ele também questiona um pedido de busca e apreensão envolvendo a fonte e o advogado de um jornalista do Maranhão.
0: Marcel Van Hatten afirma que os episódios representam ameaças à liberdade de imprensa, ao Estado de Direito e às prerrogativas do Congresso. Para ele, a próxima eleição para o Senado será fundamental para enfrentar o que considera abuso de autoridade e arbitrariedades cometidos pelo STF.
1: Nas palavras de Gustavo Gayer, do PL de Goiás, o país enfrenta dificuldades econômicas, com aumento do endividamento das famílias e do custo de vida. O deputado também menciona denúncias de corrupção envolvendo integrantes do governo.
0: Na opinião de Gustavo Gayer, a formação de uma maioria de oposição no Senado é importante para os rumos do país. Ele acredita que essa alteração pode promover mudanças no governo e conter o que ele considera decisões abusivas do Supremo Tribunal Federal. 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
4: Segurança Pública.
1: Os deputados aprovaram proteção para o servidor ou militar que denunciar maus tratos contra a criança. A repórter Paula Bittar acompanhou a votação.
2: A Comissão de Constituição e Justiça da Câmara aprovou uma proposta que assegura acesso a programas de proteção de testemunhas aos militares e servidores públicos que denunciarem casos de violência, agressão e maus tratos contra crianças e adolescentes. O texto também permite a transferência do servidor ou militar com ou sem mudança de sede por medida de segurança. O benefício vale para trabalhadores da União, dos estados, dos municípios e do Distrito Federal. A relatora da proposta na comissão, deputada Cris Tonietto, do PL do Rio de Janeiro, destacou que o projeto busca proteger o agente público para fortalecer a garantia dos direitos de crianças e adolescentes. Ela ressaltou ainda que a Constituição estabelece a proteção integral e a prioridade absoluta dos direitos desse público.
13: Muitas vezes, militares, servidores públicos tomam conhecimento de casos de violência, agressão, maus tratos contra crianças e adolescentes, mas de alguma forma podem sofrer algum tipo de ameaça, represália, quando decidem denunciar. E quem tem coragem de proteger uma criança não pode ficar desprotegido pelo Estado, né? Por isso, o projeto ele assegura a esses denunciantes o acesso aos programas de proteção de testemunhas quando estiverem em situação de risco. Nosso trabalho na CCJ foi justamente de garantir a segurança jurídica para que essa importante medida pudesse avançar. Até porque proteger quem denuncia é também proteger a criança que muitas vezes não consegue pedir socorro sozinha.
2: A proposta que assegura acesso a programas de proteção de testemunhas aos militares e servidores públicos que denunciarem casos de violência, agressão e maus tratos contra crianças e adolescentes já pode seguir para análise do Senado, a menos que haja recurso para votação antes pelo plenário da Câmara. Da Rádio Câmara de Brasília, Paula Bittar.
0: Priscila Costa, do PL, critica a situação da segurança pública no Ceará após o assassinato de um policial de 27 anos, morto ao sair do serviço. A congressista afirma que o caso demonstra a vulnerabilidade dos agentes diante do avanço da violência.
1: Priscila Costa contesta a avaliação do governo estadual de que o Ceará vive um bom momento na segurança pública. A parlamentar cobra mudanças na política do setor para ampliar a proteção dos policiais e da população em geral.
0: Sargento Faur, do PL, celebra a entrega de fuzis fabricados em Israel para as polícias civil e militar do Paraná. O congressista informa que parte dos equipamentos foi adquirida com recursos de emendas destinadas por ele.
1: De acordo com o sargento Faur, o armamento será utilizado no enfrentamento às organizações criminosas. O parlamentar também reivindica a construção de um presídio estadual de segurança máxima nos moldes das unidades federais.
0: Na avaliação de capitão Alden, do PL da Bahia, o projeto que criminaliza a misoginia tem conceitos abertos e subjetivos. Segundo o parlamentar, a medida permite interpretações que atingiriam pessoas por manifestações de opinião ou de fé.
1: Para evitar censura prévia, capitão Alden defende que a legislação estabeleça de forma clara quais condutas podem configurar crime. Para o deputado, é preciso garantir o direito à manifestação de diferentes posições no debate político.
0: Milton Vieira, do Republicanos de São Paulo, propõe ampliar a proteção da Lei Maria da Penha para mulheres vítimas de violência de gênero, mesmo quando não há vínculo entre a vítima e o agressor. A medida valeria para casos ocorridos em locais públicos ou privados, inclusive no ambiente digital.
1: O projeto também permite medidas protetivas de urgência, mesmo quando o agressor ainda não foi identificado, desde que existam indícios de risco para a vítima. Segundo Milton Vieira, a mudança reforça a proteção às mulheres, sem alterar as regras que definem os crimes.
0: Nicolete, do PL de Roraima, apresentou um projeto que transforma em crime o exercício ilegal da profissão de corretor de imóveis. O deputado propõe a detenção de 6 meses a 2 anos e multa para quem atuar sem preencher as condições legais.
1: Segundo Nicolete, a medida Guarda busca combater a atuação de falsos corretores, especialmente em plataformas digitais, e reduzir o risco de golpes. Além de reforçar a fiscalização, o parlamentar acredita que a medida valoriza os profissionais devidamente habilitados.
0: Termina agora o Jornal Câmara dos Deputados, produzido pela Rádio Câmara, com trabalhos técnicos de Wellington Teles, apresentação de Márcio Aquilissardi e Tércia Guimarães. Boa noite para você.
1: Uma ótima noite, a Voz do Brasil volta amanhã.
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8:03, começa agora a noite na Espaço. Eu sou o Gustavo Colferai, desde já muito obrigado pela sua companhia. Vamos juntos até a meia-noite com muita música boa, muita informação aqui na Espaço FM. Hoje, quarta-feira, 19 de agosto, tempo tá instável, bem fechado em Farroupilha, 18 graus a temperatura. 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

É muito bom ter a sua companhia aqui na Rádio dos Melhores Ouvintes. Abrindo a noite, né? Espaço com Classic Pop Revival.

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1: 8:29 à noite, né? Espaço apenas começou com um belíssimo bloco de abertura. A gente vai nesse ritmo até a meia-noite. Agora o tempo tá nublado apenas, hoje uma quarta-feira com muita instabilidade, horas chuva, horas cerração, depois neblina pesada, depois ameaçou abrir, voltou a neblina, agora limpou a neblina, mas segue com nuvens carregadas. Às 10 horas a gente passa a previsão do tempo. Você participa comigo nessa noite, como sempre, através do nosso WhatsApp 99611-1971, código de área 54. Intervalo agora, na volta, muito mais aqui na noite, na Espaço.

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1: 8h34, estamos de volta com a Noite na Espaço, no oferecimento Energia Esportes, Boutique Animal. 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Faltam 30 dias para a festa do programa Yesterday. Próximos meses exigem atenção redobrada com efeitos do El Niño. Quem fica sonhando com o futuro não vive a realidade de hoje, alerta Clóvis Tramontina. Alunos do Colégio Estadual Farroupilha encenam holocausto em projeto de aulas temáticas. Direção do Hospital São Carlos participa de debates nacionais sobre o futuro da saúde filantrópica. Esses e outros destaques, site, aplicativo, redes sociais, Facebook, Instagram, Espaço FM. 8h35. 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Aqui na Espaço, nenhum de nós.

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1: Em ponto 9 horas, a noite, né? Espaço faz um breve intervalo, na volta mais música boa pra você, e a gente vai nesse ritmo com o melhor da Espaço até a meia-noite. Aqui em Farroupilha, tempo agora tá parcialmente nublado, 18 graus, segue a temperatura. 9 horas, já voltamos.
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